tristeza. O pessimismo é uma característica muito em evidência na Terra. Muitos chegam a cultivá-lo com sofridão. Esses estão sempre dispostos a ver prenúncio de tragédia em qualquer notícia. Costumeiramente, apegam-se aos aspectos negativos do que lhes vem ao conhecimento. Na música, prestam atenção nos ritmos e vertentes menos promissores. Acham que toda crise é destinada a se aprofundar. Identificam na humanidade uma maldade que só faz crescer. Com esse proceder, lentamente se afundam em amargura e tristeza. Deixam de cultivar a esperança. Sua palavra é a do desânimo. Parecem considerar sinal de sofisticação e inteligência ser um mensageiro da desgraça. O apóstolo dos gentios, Paulo de Tarso, em sua segunda epístola aos Coríntios, escreveu sobre essa tendência humana. Ele registrou que a tristeza, segundo Deus, opera arrependimento para a salvação, o qual não traz pesar, mas que a tristeza do mundo gera a morte. Conforme se observa nessa advertência, há duas espécies de tristeza. A primeira é uma tristeza segundo Deus. A segunda é uma tristeza segundo a terra. A primeira propicia solucionar problemas atinentes à vida verdadeira. A segunda é caminho para a morte, como símbolo de estagnação, de desvio dos sentimentos. A tristeza segundo a terra existe em todos os que consideram virtude a lamentação incessante. Ela reside em quem cultiva a desesperança e o tédio continuado, em quem se recusa obstinadamente em ver o aspecto positivo das coisas. Para essas pessoas, qualquer pequeno problema produz desânimo. São tristes pela ausência do dinheiro que lhes permita viver com os luxos que desejam. Torturam-se porque não conseguem levar a melhor sobre seus desafetos. Lastimam-se pela impossibilidade de satisfazer sua vaidade nos brilhos do mundo. Trata-se dos viciados na queixa doentia, incapazes de encontrar prazer nas pequenas ocorrências da vida. Tal é a tristeza do mundo que prende o espírito na teia de reencarnações corretivas e dolorosas. Entretanto, raros homens se tocam da tristeza segundo Deus. Muito poucos contemplam a si próprios, considerando a extensão das falhas que lhes dizem respeito. Raríssimos consideram entristecidos a posição inferior em que se encontram, na longa marcha para a reestruturação da vida. Por certo, essa análise sincera causa desconforto, porque dela surge clara a necessidade de retificar os próprios caminhos. Ela faz com que o homem reconheça a necessidade de perdoar, de compreender e servir. Quem avança por esse caminho redentor, por vezes chora, mas jamais atinge o plano do soluço enfermiço e da inutilidade. Afinal, sabe se reajustar, valendo-se do tempo e do esforço próprio para edificar um novo destino. Pensemos nisso.

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0: bonita assim lá longe. Zezé de Camargo e Luciano.
1: 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Hoje vamos ficando por aqui. Amanhã tem mais um programa Dona da Noite pra você. Bons sonhos e boa noite.
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1: Meia-noite e sete.

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3: 1:30.

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4: 1:58.

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2: 2:30.

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3: 2:58.

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3: 3:33.

0: Dinho, a gente. Timbó.
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0: peraí que eu esqueci minha carteira do carro.
1: Valeu, Dilci!
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8: 4 e 3.

0: caminhoneirada de todo o Brasil! Salve, salve! Tudo certo por aí? É o Fernando Riquetti, turma, ó, ticando o farol, jogando seta pra esquerda, pedindo passagem. Aperta o cinto que o programa tá só começando. 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
1: E chegou o inverno, estação amada por muitos e detestada por outros tantos. A combinação de ar seco, ausência de chuvas e a inversão térmica cria uma outra paisagem, ó, nada bonita, nada poética. E eu conversei com o Renato, que é especialista em emissões. Ele explica o que é a inversão térmica.
2: A inversão térmica é o fenômeno que acontece normalmente nesses períodos. E é justamente isso, né? Quando a gente observa esse acúmulo de poluição, aquela faixa cinza na próxima superfície, está muito ligada à inversão térmica, que é justamente isso, né? Existe uma dificuldade de dispersão do poluente, então isso acaba prejudicando bastante a dispersão dos poluentes.
1: Só a frota paulista supera 15 milhões de veículos, incluindo cerca de 560 mil caminhões e ônibus. Esses números só reforçam a importância do transporte na agenda ambiental para a melhoria do ar que respiramos todos os dias. Desde o início da década de 1990, que a CETESB faz a Operação Inverno, não apenas na capital, mas também na região metropolitana e boa parte do estado de São Paulo. E hoje a gente está tendo a oportunidade de acompanhar a equipe do Renato, que está numa das vias mais movimentadas de São Paulo, Avenida Salim Farah Maluf. E normalmente são caminhões que estão indo acessar a rodovia Presidente Dutra e também a Fernão Dias. E a equipe do Renato está aqui justamente, né, para dar aquela orientação e fazer esse trabalho de fiscalização, porque o inverno esse ano promete, né, Renatinho?
2: Exato. É, a atividade de fiscalização, ela tem essa intenção principal também de orientar os e conscientizar os motoristas, proprietários de veículos sobre a importância de manter os veículos regulados, contando que a poluição veicular, principalmente de veículos a diesel, ela prejudica bastante, eleva bastante a questão do material particulado e outros poluentes ocasionados por veículos a diesel, como os óxidos de nitrogênio e óxidos de enxofre também.
1: Estudos da CETESB mostram redução média de aproximadamente 40% das emissões de poluentes veiculares ao longo da última década analisada, apesar do crescimento da frota, viu? Entre 2017 e 2018, houve redução de cerca de 5% nos poluentes e 7% nas emissões de CO2. Os relatórios consolidados de emissão de 2025 ainda estão sendo fechados pela CETESB, mas números preliminares já confirmam uma nova tendência de queda observada nos últimos anos. E um dos motivos é a checagem da qualidade do ar na 32. É, gente, reduzir a emissão de poluentes não é apenas uma questão ambiental. Significa também economia de combustível, maior eficiência no seu dia a dia e mais saúde para toda a população. Porque no transporte, sustentabilidade e rentabilidade estão ali, ó, cada vez mais andando lado a lado.
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0: O Francisco Garonzi, nosso repórter especial, hoje vai falar sobre tecnologia. Ele conversou com o Rodrigo Mouradi, especialista em inteligência artificial. Vamos ouvir.
4: Ninguém gosta de ser vigiado, mas essa tecnologia está sendo usada junto com uma inteligência artificial para promover segurança na estrada. porque ela identifica alguns comportamentos e gera alertas dentro da boleia.
5: A câmera e a inteligência artificial, na prática, são grandes aliadas do caminhoneiro, porque elas vão ajudar a evitar que a gente faça comportamentos de risco que são naturais. Às vezes a gente está com um pouco mais de sono, pegou uma rota um pouco maior do que deveria, às vezes a gente está distraído, toca o celular, apita, e isso nos coloca numa posição de risco. A câmera vai processar essas imagens automaticamente dentro do veículo e já avisar o motorista para que ele possa parar o veículo, dar uma descansada, fazer outra coisa e depois voltar com tudo para garantir a segurança dele, que ele volte feliz para sua família no final do dia. Os resultados são impressionantes. Poucos meses depois da implementação de câmera, nós vemos reduções de colisões na ordem de 50, 60% e de comportamentos indevidos, como excesso de velocidade, direção distraída, na casa de 80%, porque acontece muito sem o caminhoneiro perceber. E quando a gente começa a ter essa política de treinamento direto na boleia, já ajuda ele a ir treinando, melhorando e ter uma condução cada vez mais segura. E nós temos muito casos onde acontece um sinistro e o caminhoneiro consegue utilizar os vídeos da câmera para provar a sua inocência e assim ter um processo muito mais simples com a seguradora para conseguir reaver o seu seguro.
1: Quem também conversou com o Garonce foi o Eduardo Dallanora, diretor de tecnologia. Vamos ouvir.
4: Sendo brasileiro, não tem como deixar de ficar orgulhoso ao ver uma empresa do nosso país desenvolvendo tecnologia que é referência para o mundo. E nós temos aqui um exemplo. Esse eixo, ele parece ser normal, mas não é. Ele é um eixo que gera energia elétrica durante o deslocamento. E essa energia, ela acaba sendo acumulada ali, naquelas baterias que vão no próprio veículo. E quando chega num momento de subida, essa energia volta para cá, porque esse eixo deixa de ser gerador e passa a ser um eixo que vai produzir tração nesse veículo. Eduardo, você que é um dos diretores dessa empresa, essa tecnologia ela já está disponível no mercado?
6: Sim, essa tecnologia já está disponível no mercado, estamos produzindo ela, inclusive comercializando.
4: Agora, a gente vê que esse tipo de tecnologia ele tem uma aplicação específica. É para qualquer superfície, para qualquer terreno ou tem uma área que ele se aplica melhor?
6: Temos um relevo incrível no Brasil de subidas e descidas. Essa tecnologia é regenerativa, então essa tecnologia é aplicável em quase todo o território brasileiro.
4: Agora, tem uma dúvida que a turma que está nos ouvindo fica sempre curiosa. Gera de verdade a economia de combustível?
6: Até 25% a gente consegue economizar diesel com essa tecnologia.
4: É isso aí, Riquete. São várias tecnologias usadas para levar segurança para a turma que está lá no trecho.
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0: E vamos de música! Ana Castela!

0: hoje tem rodeio.
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4: É, no mercado tão amplo como o brasileiro, podemos encontrar produtos de várias espécies para serem carregados. E algumas até especiais, que exigem cuidados extras para que chegue ao destino sem sofrer danos. O Paulo Conceição, por exemplo, ele trabalha na escolta das cargas indivisíveis e fala pra gente como é o trabalho dele.
5: O nosso trabalho não está ligado só na carga que nós estamos levando, mas sim dar apoio nas pessoas que vêm a favor e contra a carga. Eu até colocava assim, que seria bom que quem fosse tirar carta ou renovar uma carta, alguém falasse para ele sobre o que é uma escolta dessas cargas excedentes. Porque a carga excedente, o que acontece? Ou ela é muito larga, ou ela é muito comprida, ou muito pesada. Mas muitas vezes, quando nós passamos e fechamos uma ponte, muitas pessoas, por não entender o trabalho que está sendo feito, ele pega e vai entrar na ponte. O que vai acontecer? Ele vai dar de cara com um caminhão que vem vindo, muitas vezes, tomando as duas pistas.
4: Agora, Paulo, como é que funciona a qualificação profissional para ser da escolta dessas cargas imensas que você acompanha?
5: Todos nós temos curso. Nós fizemos curso na Polícia Rodoviária Federal. Então a nossa preocupação é mais com a vida das pessoas. Então nós estamos ali não só para cuidar da carga, mas sim para cuidar das pessoas que estão vindo a favor ou contra a carga, para que não haja nenhuma coisa piores na frente. Para isso nós temos um carro, nosso carro é totalmente equipado, tá? Com todos os tipos de segurança que precisa. Nós somos acompanhados pela Polícia Rodoviária Federal, então ela tem todo o direito, porque nós fazemos praticamente um trabalho, um segmento da Polícia Rodoviária Federal na estrada.
4: É, turma, tá vendo só? 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
3: O assunto agora é manutenção. Só que hoje nós não vamos falar nem de filtros, nem de freios, nem de suspensão, e sim de lonas. Aquela que você usa para poder proteger a sua carga.
1: Eu conversei com alguns parceiros sobre o assunto. O primeiro é o José Santos.
4: Trabalho com dois tipos de lona aí, para poder já não molhar o material. Além dessa aqui, tem outra de por baixo dela. Qualquer furinho que aparecer, buraco, alguma coisa, você tem logo que tá melhorando ela, que senão só tendência é só danificar mais. Aquele material colado, eu não gosto daquilo. Sempre entra água nele e tal, e vai danificando algumas coisas que tá por debaixo. Tem que ter uma lona nova por debaixo dessa aí, porque não entrar nada aí dentro, não deixar molhar.
1: E ele conta o que faz para aumentar a vida útil do encerado.
4: Deixar a lona bem amarrada aqui nas pontas, nas quatro pontas. Dá um rondante primeiro para não deixar a lona voar assim, gente. Se não voar, vai rasgar, entendeu? Outra coisa, pegou uma chuva, abre ela, deixa ela secar. Se tiver sequinho, vocês vão dobrar e guardar um carinho, porque isso aqui é caro, né? A gente sabe disso, né?
1: Outro caminhoneiro que deu dicas sobre lona de caminhão foi o Carlos Eduardo.
5: Excesso de peso, vazamento de material, contaminação de produto, não pode, tem que ser bem vedado, sempre muito bem vedado, tanto no material de grãos, tudo, não pode ter vazamento, não pode ter umidade.
1: Além de proteger a carga, deixa a amarração bonita, estilo teia de aranha.
5: Primeira dica, manter sempre bem esticadinha a lona, revisar para ver se não tem furo, e quando, assim que for mudar de produto, lavar inclusive a lona, para não contaminar o próximo produto, principalmente alimentício.
1: Guardar a cobertura, seja ela de PVC ou algodão, suja ou molhada, é um erro que deve ser evitado, viu? A umidade, gente, provoca o aparecimento de mofo, que pode comprometer a proteção, principalmente da carga alimentícia. E tem mais um parceiro que também deu dicas, viu? É o Aldeci Correia.
6: Você tem que limpar o caminhão, trocar a lona, põe a forro de plástico, aquele plástico preto, para poder carregar outra carga.
1: Sempre costuma colocar um reforço para evitar molhar a carga?
6: Eu uso dois forros, a parte de cima eu forro encerado 12 por 8 dobrado e a lona em cima. Puxo ali para Colorado, Presidente Prudente, e vem no palé de madeira, a embalagem de embalar açúcar.
1: Quer dizer, de repente a outra se fura de algodão, de repente fica mais fácil fazer a costura, conserva a integridade do material, né?
6: Com certeza, ela é mais resistente também.
1: Legal.
6: Essa aqui esticou, não tem mais jeito, aquela lá não aguenta.
1: Caminhão você sabe, né, parceiro? É preciso ficar sempre muito atento com o sistema de freios, de lubrificação, e com a lona, com o encerado, também não é diferente. Pintou um rasgo, pintou um furo, é muito importante providenciar o reparo. Essa lona, por exemplo, tem mais de 100 reparos e o custo total para poder fazer esse serviço não ficou nem 10% do valor do encerado novo. E quem fez o serviço garante, a água aqui não passa não. Washington é profissional qualificado, especialista na reforma e nos reparos.
7: É, como a gente faz costurada, não põe química, não põe nada, ela torna ficar 100% sem passar água. Tem muita gente que faz, o cara compra aquela cola de piscina pra botar e corta um pedaço de remendo e põe em cima, não pode, né? Eles não podem pôr química na lona. Tem que ser costurada, porque ela tem parafina, se pôr a química, ela pudesse no lugar, com o tempo ela pudesse, aí pra carregar a química tem que ser só o vinil.
1: Sei.
7: Só o vinil, o encerado de algodão não pode pôr.
1: Cortar um produto desse aqui, nem pensar, né?
7: Não. Muita gente perde a lona. Por causa disso, o cara diz, não vou levar ali no cara que faz a reforma da lona e vou cortar aqui em casa. O cara corta, aí não embainha de novo em volta, não faz o serviço para ela ficar toda originalzinha de novo. Ela vai desfiando todinha e acaba a lona. Você fez um furinho, você trazer pra gente poder já fazer a reforma, não deixar aumentar o estrago aqui, você vai piorando.
3: É, gente, seja a lona de algodão ou então a vinílica, você sabe que não é um produto que custa barato, não. Então, ó, é preciso cuidar. Leva essas dicas aí, ó, adiante, compartilhe com a turma naquele bate-papo no Pátio do Poço, beleza?
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9: Mais uma vez.

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1: Turma, na estrada cada detalhe conta, inclusive na hora de passar pelo pedágio. Você sabe, o vale pedágio é um direito do caminhoneiro. E eu tô na linha com o Alberto. O Alberto é da ANTT, Agência Nacional de Transportes Terrestres. Alberto, de que forma o caminhoneiro pode receber o vale-pedágio?
3: O vale-pedágio é um direito do transportador. E quem deve antecipar o vale-pedágio é o embarcador, aquela figura que contrata o transporte.
1: Agora, Alberto, na hora de fechar o valor do frete, muitos caminhoneiros recebem a informação que o vale-pedágio já está incluso no valor. Isso daí é correto?
3: Não. O vale-pedágio deve estar sempre desvinculado do frete. E do caso do caminhoneiro autônomo não ter antecipado esse valor do pedágio, ele deve se dirigir a um órgão da ouvidoria da ANTT. Ou pelo e-mail ouvidoria@antt.gov.br.
1: E vocês, Alberto, recebem muitas denúncias de empresas que não pagam o vale pedágio?
3: Sim. Várias denúncias nós temos recebido e todas as empresas que são denunciadas, nós encaminhamos a nossa equipe de fiscalização e essas empresas ou esses embarcadores são autuados.
1: É isso aí, turma. Olha, o vale-pedágio é um direito garantido por lei. Então, não abra mão desse benefício, hein?
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1: Gente, que Deus proteja cada quilômetro rodado aí a cada um de vocês, que nunca falte força, fé e aquele cafezinho cavalo, né? Aquele cafezinho quente no posto. Ajuda a manter acordado. Boa! Gente, Brasil Caminhoneiro é uma produção da Cobran, Companhia Brasileira de Marketing. Mas amanhã a gente tá de volta com mais informação, música boa pra embalar a tua tocada aí, tá legal? Boa viagem, parceiro, até amanhã!

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2: Bom dia, galera, bom dia, bom dia, bom dia, dia. Bom dia, grande imensa região, bom dia, ouvintes da Rádio Catarinense. Estamos conectados na madrugada catarinense, no madrugadão. Estava aí no Brasil Caminhoneiro, do Riquete. Agora nós assumimos o modo ao vivo. Pra ti, pra tu e pra você. Amanhã da Rádio Catarinense. Começa a partir de agora desejando um dia maravilhoso, né? Um dia lindo. Uma terça-feira de pancadas de chuva, como já choveu na madrugada. Essa chuva perdura ao decorrer da manhã, tarde e noite. Mas já já a gente fala também dos horários que essa chuva é prevista para nossa imensa região. Bom dia, meu querido, bom dia, minha queridona. Seja mais do que bem-vindo, tenha um bem-estar na Rádio Catarinense. Sinta-se à vontade para interagir conosco, compartilhar um pouquinho da sua manhã, do seu amanhecer, através do WhatsApp da Rádio Catarinense, que já tá liberado, né, produção? Hã? Me corrige se não tá liberado, viu, meu irmão? 984377982. Eu lembro os amigos, as amigas. Então, 49 na frente, né? Código de área, viu? Estamos operando na região 49 984377982 dessa manhã de terça-feira. A temperatura tá indicando 18 graus na Avenida 15 de Novembro. E aí, como é que você amanheceu o dia? Como é que foi a sua segunda-feira? Foi tudo tranquilo? Segunda-feira aquela correria, aquele caos danado, né? Até a gente assentar todas as coisas que precisam fazer, né? Todos os compromissos que precisam da nossa atenção. Vai um tempinho, né, produção? Mas é isso mesmo, meu queridão. É assim que funciona. É dessa maneira que a banda toca e nós vamos dançando na medida do possível, né? É, não, não adianta, não adianta, não adianta e não adianta. Um forte, longo e caloroso abraço. Tenho bem-estar no Bom Dia Trabalhador de hoje. Estamos sempre juntos e juntas. São 5 da madruga. Bom dia, bom dia. Vai com calma que a pista tá molhada, escorregadia. Aliás, você tá no trânsito dando carona pra Rádio Catarinense. Já poderia ir reportando pra gente como está a condição da rodovia. Alô, você no interior. Já fala pra gente se a chuva foi muito forte aí na madrugada, se ainda não choveu, se o tempo tá pra chuva. Fala pra mim, produção. Eu tenho que saber, meu irmão. Hã? Senão estamos aqui fechando nessa caixinha aqui, ó. Eu tenho que saber como é que tá o mundão lá fora. Por isso que eu tô instigando a galera pra mandar pra gente através do WhatsApp da Rádio Catarinense ou ligar no 3551-2410. Ligue e manda o seu beijo, abraço, sorriso e amasso. E já me fala a situação do tempo por aí, como é que tá a condição aí na sua comunidade, na sua localidade, tá bom? Dá uma cutucada no Garnizé que tá na hora! 5:01. Bom dia! Tchau! Carreira e Pardinho!

vai da moda, meu povão. Não adianta e não adianta. Vamos junto, gurizada. 5:05. Tá na hora, viu? Tem compromisso? São 5:05 da madruga. Um ótimo dia, boa manhã pra você. Aquele nosso forte, longo e caloroso abraço. Estamos juntos e misturados nessa manhã de terça-feira, dia 21 de julho. Seja bem-vinda, seja bem-vindo. Aqui, Rádio Catarinense, desejando pra você uma boa manhã, um dia maravilhoso. Fica à vontade, fica à vontade. Beijo, abraço, sorriso e amasso. Mais uma, mais uma, mais uma.

0: Assim é no meu pago com os guapos na manhã. Eita! Vambora, meu povão! Dá uma chamada na buzina aí, produção. Chama na buzina, chama! Chama na elegância, na categoria. Tá na hora, viu? Tá na hora, turma. Tá cheio de compromisso. É? Saldo velho vermelho no banco. Os credores fazendo fila. A gaveta desmanchando de boleto pra você pagar. E quer ficar mais na cama, hein? Não, não adianta, né? Mas também não vamos se estressar, né? Não vamos se estressar. O negócio é... O negócio é cadenciando, né? Ô, sanforinha bem ajeitada, sou! Bom demais da conta, né? 19 graus na Avenida 15 de Novembro. A possibilidade ainda de pancadas de chuva ao decorrer dessa terça-feira. Tá previsto quase 4 milímetros de chuva ao decorrer de todo o santo dia, né? Chove, para! É só pra amanhã quem sai de moto hoje, né? Hoje... Acertou em cheio, não adianta. Credo, meu povão. No ar e bem alto as emoções do Bom Dia Trabalhador. Tá com a cuia pronta aí? Tá com o mate cevado? Você já experimentou a erva mate barbacoa? Ainda não? Ah, pelo amor de Deus, experimente, uma delícia, viu? Delícia, delícia. 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Água Azul Poços Artesianos, junto com Bom Dia Trabalhador, um dia lindo! Alô, Joice, alô, galera da Caçador. Curtindo a Rádio Catarinense, né? Amanheceu o dia com dores aí no corpo, Caçador. 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Ravile Imóveis, junto nessa manhã, nessa madrugada, nesse dia lindo, bebê, credo, né, vó? 5:10. Vamos girar um WhatsApp e saber quem tá mandando beijo, abraço, sorrisos e amassos aí na Rádio Catarinense. Vambora, vambora, vambora.
1: Bom dia, Valdeir, é o Cidinho aqui da
0: Bom
1: Voz.
0: Bom dia, meu irmão.
1: Eu queria pedir uma música do Fundo da Grota.
0: Tá bom, meu irmão.
1: Passando pra todo mundo que tá na escuta, viu?
0: Valeu, querida.
1: Beleza.
0: Calou, velho.
1: Poderosa, viu? Catarinense, viu? Beleza? Só de boa, abençoadão.
0: Valeu, mano, velho!
1: E pra, bom dia de serviço pra você, viu? Beleza, pesão?
0: Valeu, Cidinho! Obrigado, meu queridão! Bom dia, bom dia! Aliás, a Tere vem final de semana. Ela mandou ontem uma mensagem pra nós aí no estúdio pra te avisar, né? É, final de semana ela chega por aí, tá bom, meu irmãozão? Um abraço, querido! Alô, Keno! Obrigado pela companhia! Tá sobrevoando o Erval Velho, curtindo a Rádio Catarinense. Tá só pelos aparelhos, entendeu, meu irmão? Ah, aquela velha garoa, de deixar aquele melado sobre a pista. Ah, meu queridão. Vai na paz, né, meu querido? Vai na boa, vai na Catarinense, vai dando volume.
2: Bom dia, Michel.
0: Bom dia.
2: Tudo bem, Michel?
0: E aí, meu guri?
2: Bom dia, trabalhador.
0: Fala,
2: tio. Bom dia pra você. Bom dia pra todos os teus ouvintes aí.
0: Obrigado, meu irmão.
2: Deus abençoe a todos. Com chuva, né?
0: Ei, não adianta.
2: Mas estamos aí com Deus, vivo, mais um dia.
0: É isso mesmo.
2: E que Deus ilumine a todos que estão trabalhando já, que vão trabalhar, e você que está aí. E todos que gostaram da música, bota o Chico Mineiro.
0: Eita!
2: Tunico, Tinoco, para nós curtir aí. Valeu, Misha.
0: Valeu, meu irmão.
2: Tenha um bom dia. Fica com Deus.
0: Bom dia, lindo, meu querido.
3: Fala, meu amigo Michael. Bom dia, bom dia. Meu guri, bom venha dia. Tomar um amargo da tradição aqui comigo.
0: Na hora, meu filho. Serva aí.
3: Tá roncando a cuia aqui, ó.
0: Azar, bicho velho.
3: Beleza? Dá outro caminhoneiro de Concórdia.
0: Bom dia,
3: aí, acelerando aqui na rodovia João Goulart.
0: Alô?
3: Em busca aí do Planalto Médio Gaúcho.
0: Uhum.
3: E eu gostaria de ouvir
0: também
3: mais uma moda aí de Tião Careira e Pardinho. Boiadeiro de palavra.
0: Aí, meu filho.
3: Por aqui uma chuvinha bem calminha. Uhum. Um pouquinho mais grossa que garoa.
0: Tá.
3: Grande abraço pra ti, pra todos os ouvintes do programa.
0: Valeu, tio Daltro.
3: Abraço pro amigo Sense, que tá vindo lá do Faxinal dos Guedes. Eita. Também. Bom dia.
0: Bom dia. Chama essa galera da buzina. A turma que tá no trecho, não dá pra piscar não, meu irmão. Não dá pra piscar não, meu filho. Bom dia, bom dia, bom dia. Ah, libera mais um áudio aí, meu irmão.
4: Bom dia, bom dia, Michel. Isso. Ótima dia. Terça-feira.
0: Amém, meu irmão.
4: Então, eu acho que era o amigo que encontrei um pontinho de luz e um capacete branco na avenida ali de madrugada. Beleza, meu querido?
0: Era eu mesmo, meu irmão.
4: Toca pra nós aí, batendo água, que hoje tá propício pra isso,
0: não,
4: né?
0: Não adianta, né, meu filho? Valeu, mano velho. Aquele forte abraço, querido. Grande Beninho.
5: Você tá doido.
0: Galera em peso já na madruga, hein? Aí é sensacional. Cadê as palmas pra audiência aí, produção? Dá trabalho pra fazer, meu irmão. Não, mas pelo amor de Deus, bate palma de verdade aí, turma. Aí, meu Deus do céu.
5: Você tá doido.
0: Tá bom, né? Senão enjoa também. Torico e Tinoco.
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0: Alemão.
1: Chico Mineiro, Toninho Tinoco, pra brilhar na madrugada. Bom dia, bom dia. Luiz Marenco. Aqui vai chover, vamos bater água. Valendo, valendo. Bom dia. Credo.

0: bom chimarrão pra gente, um bom cafezinho da manhã pra você. Uma manhã maravilhosa. Papai do céu, possa proteger o caminho da gente, né? Tá subindo, descendo, indo e vindo a sua da Rádio Catarinense. Gratidão pela audiência, pelo carinho. Já já tem uma do Tião Carreiro Pardinho pra galera que tá curtindo a Catarinense. Bom dia.
1: Alô, alô, grande Michael. Bom dia,
0: alô, meu irmão. Amigo.
1: Tudo bem, tudo certo. Só alegria.
0: Só alegria, queridão.
1: Calma, meu Deus do céu. Tamo cedo aí, antenada toda poderosa aí.
0: Obrigado.
1: O Capitão Preto aí. O palco do momento passando Curitibanos aí na 470 aí. Solta aquela barra pra nós curtir, cara, com o Portal Gaúcho aí. Xixo no galpão aí. E ofereço pro seu B3 aí, da Alto Poço Joaçaba. Seu Vargas aí, também no Alto Poço Joaçaba. Não podemos esquecer o Gessé aí, que tá antenado aí, do radiador Joaçaba aí. O grande Rodrigo Barbeiro.

0: que é o Alê da Viva, esse bicho velho aí. Também não podemos esquecer aí o seu Luiz aí.
1: Alô, tá Luiz.
0: Antenado aí, sempre aí. Bom, e para todos os ouvintes aí. Positivo?
1: Pose.
0: Bota abraço aí. E tudo de bom, meu nobre amigo.
1: Valeu, mano velho. Obrigado pela sintonia, pela audiência, pelo carinho de sempre. Curtindo a Rádio Catarinense no ar e bem alto, né, meu queridão? Aí sim, né, bebê? No 984377982. Fala pra você já ir programando o seu som, fazendo a sua homenagem, mandando beijo, abraço, sorriso e amasso na manhã gostosa. Chama! Chama! Chama! Bom dia, bom dia! Boiadeiro de palavra, modão de viola!

Boiadeiro de palavra da manhã catarinense. Que madruga, hein? Aí sim. Vambora, Rodrigo Oliveira. Ei, pelo amor de Deus, ali no perto Giba, agora, hoje, ô Rodrigo, você segura a música aí, produção, tô falando com a galera aí, meu Deus do céu. Foi hoje, agora, isso aí, ô Rodrigo Oliveira. Lixa, pede pros motora tomar cuidado, tem uma capivara na pista, aqui na Caetano Branco, perto do Giba Motos. Já atropelaram uma, mas que pecado, viu, turma? Ah, vamos com calma aí, galera. É uma família inteirinha de capivaras. Eu já venho comentando isso há muito tempo, né? Eu, rapaz, eu encontrei elas. O bando todo passa de 30. Eu encontrei as 30 esses dias. Tô falando sério, viu, produção? Tô falando sério. E quase fui também, né? Porque tava todo no meio da rua, vem de moto. Tem que ter muita calma nessa região aí da Avenida Caetano do Natal Branco, próximo ao Giba Motos, não é? Enfim, toda a extensão dela tem que ter cuidado. O bichinho tá na pista aí, tá bom, gente? Vão com muita calma, vão com muita tranquilidade. Valeu, valeu, valeu, Rodrigo de Oliveira, obrigado, viu, meu irmão? Bom dia. Aquele forte, longo e caloroso abraço. Alô, Niquete! Estrucon, Valde, Tulti, Escultador, Gatti, Mille. Bom dia, Mincha. Manda prato do dia, sua Marilene. Tô ouvindo você no bairro Jardim Alvorada. Lá no bairro Rupi, como é que tá a situação no Rupi aí, turma? Bom dia. Como é que tá, turma? Curtindo a Rádio Catarinense. No bairro Rupi. Valeu, Marilene. Um abraço. Aquele forte, longo e caloroso abraço pra ti. Agora sim. Largação fora. 19 graus. Que manhã, hein? Que madrugada. Oh, meu Deus do céu.

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0: 5h31. Bom dia, tudo bem aí? Fala comigo, bebê.
1: Bom dia, Michel Oliveira, é Orly de Videira.
0: Ô, meu gurizinho.
1: Toca dia de chuva e oferece pra todo mundo aí que nós não vamos trançar couro, mas nós vamos partir lenha pra fazer uns pila aí.
0: Aí sim,
1: partir, né, meu irmão? No barracão dá, né?
0: Dá.
1: Deixa eu te contar uma historinha aí.
0: Ah.
1: O cara foi passear na casa da namorada lá e muito envergonhado, puxaram tudo que é tipo de comida.
0: Tinha
1: garfo de ouro, colher de ouro, prato de ouro. Nossa. E ele não sabia comer daquelas coisas lá, né?
0: Calcula, rapaz.
1: Não vou comer, não quis comer.
0: É.
1: Daí puxaram a sobremesa, era leite com batata doce. Só a moça disse: você. Você não quis comer, mas a sobremesa você vai comer. É leite com batata doce. Ah, eu não posso comer azia. Me dá uma queimação nas batatas.
0: Pode abandonar, né? Não, pelo amor de Deus, né? Pelo amor de Deus, meu irmão. Não, pode abandonar, né? Cê tá doido. Valeu, Orly, obrigado, meu irmão. Um abraço. Do One Begado. Como é que tá amanhecendo o dia aí, hã? Tá de boa na lagoa? Credo, né, avó? 5h34. Rapaz, ontem eu fui visitado por um bando de jacu. Eu até filmei, botei lá no na rede social. Não, sem mentira, 16 jacu lá em casa. A folia começou com 2 apenas. E eu fui tratando como quem não quer nada. Largava um pãozinho, um arrozinho. Largava aí uma frutinha quando tava ruim já, né? Não, mas 16 ontem, numa pegada só. Daqui a pouco eles me tocam de casa, né? Pelo amor de Deus. Agora essa história do Orly aí, já lembrei de outra história. Troca a trilha aí, produção, por favor. Já lembrei de uma outra história, mais ou menos desse jeito, né? Acabou que criava porco. Logo quando começaram a vigilância, começou a ser mais acirrada, né? A exportação de carne de porco tava mais exigente, né? Essa questão toda sanitária. E o Ibama, junto com a vigilância sanitária, chegaram na propriedade, então, do criador de porco. Mas aquele chiqueirão que dava 2 quilômetros. Mas era de perder de vista. No tempo que não tinha robô pra tratar os porcos, não. Era no braço, meu irmão. O cara começava na segunda e terminava na sexta. De tanto porco que tinha, você tem ideia. E aí chegou o Ibama e a vigilância sanitária pra inspecionar tudo, Parabenizar o criador de porco, tudo certinho. E aí começaram a ver que ele dava resto de comida pros animais, né? Não, senhor, a partir de agora o senhor não pode dar resto de comida. Tá bom, não deu mais resto de comida. A fiscalização voltou depois de um tempo. Ah, e aquela questão lá, não parou de dar resto de comida? Não, parei de dar resto de comida. Pasto, trato, concentrado. Não, esse concentrado aqui o senhor também não pode dar pros animais. E o pasto aí, não, também não pode dar esse pasto aí. Viraram as costas e foram embora. Na terceira vez que eles vieram para não aplicar a multa, para saber se estava tudo certo, estava tudo ajeitado. Calma, cadê os porcos? Sem porco nenhum, chiqueiro. Dizendo, ah, meu amigo, eu dei 50 pilhas, eles vão comer onde eles querem agora, né? Eles que se acham.

0: Casa de Caboclo, Rick Renner, bom dia, 5:40.
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Uma gostosa madrugada na Rádio Catarinense, um bom comecinho de manhã, uma ótima terça-feira do dia 21 do mês de julho. Aquele forte, longo e caloroso abraço para inúmeros amigos e amigas que estão curtindo essa manhã gostosa na Rádio Catarinense. Para você, meu queridão, minha queridona, um forte, longo e caloroso abraço. Papai do céu possa proporcionar dias incríveis. Tá chegando em Joaçaba, seja bem-vindo. Tá vindo para estudo, para saúde, que você tem um dia incrível no nosso querido e amado município, não é? Para as pessoas que estão saindo de Joaçaba, também que o seu dia seja maravilhoso, mas cheinho, né? Cheinho de realizações positivas. É aquelas realizações que não são tão positivas assim. Possamos ter sabedoria, paciência, para saber lidar, né, da melhor maneira possível. Que o dia seja gostoso, que a sintonia da Rádio Catarinense possa proporcionar momentos de extrema felicidade. Senair Maiká, bom dia. E o baile de Sapucaí.

Senair Maica. 15 faltam para as 6 da madrugada. Cadê? Aonde? E a Mimosa, produção, tá onde? A Mimosa, que ela não apareceu ainda. Vamos, Mimosa. Vamos, que tá na hora, Mimosa. Bom dia, Mimosa. Vambora. Alô, Marilene. Prato do dia. Serraninho.

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5: Move, volta para as 6 horas da madruga ou da manhã, como queira. Tanto faz, né, bebê? Bom dia, bom dia, bom dia. Uma ótima manhã. Fique à vontade para mandar beijo, abraços, sorrisos e amassos da Rádio Catarinense. Fala, Micha, bom dia, Amanda Mercedita. Um abraço, quem é que tá pedindo aí? Qual o seu nome, por favor? Aí no 984377982, fala aí, bebê.
6: Bom dia, Richa, Sérgio da Cozinha Nabra.
5: Tudo bem, meu irmão?
6: Colocar gritos de liberdade para nós curtir.
5: Beleza.
6: Para todos os padeiros da região.
5: Tá bem.
6: E pro meu amigo Zieiro, que tá curtindo a Catarinense.
5: Ah, oh, maravilha.
6: E um bom dia com chuva pra nós aí.
5: Eita, nós.
6: Um abraço.
5: Valeu, meu irmão. Um abraço. O Vini também tá ligado com a gente, né, Vini? Bom dia, meu irmãozão. Bom saber que o amigo tá ligado nessa manhã gostosa. O que que é a produção, hein? Ah, tá bom. Já atendo aí. Pera aí.
7: O negozete te amou já.
5: Fala, negozete.
7: Levantando pra serviço de novo, né? É. Não podemos parar. Manda uma música pra nós aí.
5: Não dá pra parar, né, irmão?
7: Ô, de casa, com a Adelaide Bertucci.
5: Ô, oh, maravilha.
7: Tá do seu lado no casarão, como é aquele café, como é aquele pastel lá.
5: Aí sim, né, bebê? Um abraço, querido. Mais um.
8: Bom dia, tudo bem?
5: Bom dia.
8: Para com essa música Caixão de Prata.
5: Aí,
8: meu marido da Marlene, para todos os ventos catarinenses, para vocês da rádio. E que a todos uma ótima abençoada terça-feira.
5: Valeu, um abraço. Essa aí é dolorida demais, viu, menina? Nossa senhora! Você tá doido, filho? O caixão de prata, bala de prata, aliança de ouro. Ah, oh, meu Deus, as modas vêm a dolorida, produção! 7:06. Ah, libera mais um áudio, meu irmão. Libera aí. Que
9: bom dia, Michel. É o Eloy na escuta aí.
5: Oi, Eloy, bom dia.
9: Tem uma música aí por todos os motoras da saúde aí.
5: Tá bem.
9: Tamo no plantãozinho, ó. Trabalhando cedo aí.
5: Rapaz.
9: Um abraço e tenha um bom dia, Michel.
5: Valeu, Eloy. Bom dia, bom trabalho. Quem tá também na escuta agora, meu amigo Edmar, né? Valeu, Edmar. O Lago. Obrigado pela companhia, Lago. Um abraço. Pessoal que tá curtindo a Rádio Catarinense, a turma aí de Nova Petrópolis também. Bem sintonizados nessa manhã espetacular do Rádio Brasileiro. Muito obrigado pela companhia. Bom dia. Alô, Neuci. Alô, Lauri. Obrigado pela sintonia. Os amigos estão puxando o futuro do Brasil, o futuro da nossa região. A galera estão puxando aluno, né? Pessoal das 40 janelinhas curtindo a Rádio Catarinense, né? Ah, é férias agora, né, produção? Eu querendo botar a piazada pra escola, meu Deus do céu. Não, mas aí eles estão trabalhando ainda? Como é que funciona isso aí? Hã? Você tá doido? É pra falar isso aqui agora, produção. Então alcança pro pai, por favor. Precisa-se de urgência de uma pessoa pra cuidar de criança especial no final de semana. Trabalhar no centro de Joaçaba. entra no sábado de manhã, fica até segunda de manhã. Ou também pode residir direto na residência. Entrará em contato pelo telefone 3551-2400, falar com a Rádio Catarinense, tá bom? Precisa de a máxima urgência de uma pessoa para auxiliar os cuidados de uma criança especial nos finais de semana, atuar no centro em Joaçaba. Em horário comercial, 3551-2400. Tá na hora, né? 5 faltam para as 6 horas da manhã. 5 para as 6, no ar e bem alto. Aquela galera que tá curtindo a Rádio Catarinense, ouvindo em alto e bom som nessa madrugada. Ô, maravilha! Fica à vontade, 3551-2410 ou também no 98437-7982. Tô chegando!

Os irmãos Bertucci, O de Casa. Tocando na Catarinense, no Bom Dia Trabalhador, edição dessa terça-feira, dia 21, mês de julho, Dia dos Mortos da Marinha. Chove na grande região. Não adianta, né? Não adianta e não adianta. A chuva se fará presente ao decorrer de hoje. Alô, galera que tá curtindo a Rádio Catarinense nas padarias, panificadoras, todos os padeiros, ouvindo a Catarinense, ouvindo Bom Dia Trabalhador, aquele forte, longo e caloroso abraço. Vou mandar um abraço para Lacerdópolis, bom dia Lacerdópolis, tudo bem aí? Obrigado pela companhia, meu grande amigo branco, tá ligado na Rádio Catarinense, né, meu irmão? Aquele quebra-costela bem cinchadinho no mais, né? Arrasar, bicho velho. Pode mandar seu forte, longo e caloroso abraço. Chama a produção. Chama. Grupo Rodeio.

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4: 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Uma boa manhã pra gente, bom restinho de madrugada, que o dia seja lindo, gostoso mesmo.

Às 6:06, esse começo de dia. Começar com um sorriso no rosto, não é? Você tem duas opções de começar no dia. Começar o dia de maneira positiva, apesar da condição que a gente se encontra, mas manter a positividade e a gratidão para que coisas boas voltem a acontecer na nossa vida. Esse jeito está desse mesmo jeito, né? No mesmo sistema, desempenhando as mesmas coisas e nada de novo acontece. Vamos mudar. Se a gente espera mudança das outras pessoas, que possamos começar a mudar dentro de nós. Que nós possamos ser a mudança que tanta gente espera dos outros. Quem sabe aí? Quem sabe desse jeito? As outras pessoas não mudam o seu modo de tratar. 6:06, mais uma linda história para você guardar no seu coração. Essa história conta que um agricultor cultivava trigo e ele acabou, em um momento da sua vida, roubando o trigo dos seus vizinhos. Imaginou que se retirasse um pouco de trigo de cada campo, ninguém haveria perceber. E ele teria com que se alimentar e alimentar a sua família. Bom, quando a noite chegou, tomou a filha, uma menina de 10 anos, e foi pro campo. Chegou no lavoura do vizinho. Filha, você fica aqui, ó, de guarda. Se chegar alguém, você me avisa. Mal iniciou a colheita e ouviu a garota gritar: papai, alguém está vendo você? Assustado, olhou ao redor, não viu ninguém. Arrumou rapidamente o trigo que colheu e partiu para o segundo campo, para a segunda roça. De novo, o pai disse: ó, filha, se alguém chegar, você me avisa. Mas com urgência. Papai, papai, alguém está vendo você? Ele parou de novo, não via ninguém. Amarrou o trigo roubado e rumou para o terceiro campo, para a terceira roça. E já de imediato a filha gritou: papai, alguém está vendo você? Irritado, puxou a menina num canto e disse: mas filha, o que você fica dizendo que alguém está me vendo? Eu não vejo ninguém, ninguém está vendo a gente. No murmuro, como se tremesse ser ouvida: ah sim, pai, Deus está vendo a gente, está vendo o que está fazendo. Ele tudo vê. Não importa seja noite escura, sem lua, não importa se você faça escondido, ele vê, pai. Essa pequena história, quantas vezes em nossas vidas temos agido como esse agricultor da história, realizando ações ocultas, olhares humanos, imaginando que ninguém jamais saberá do que fazemos, do que falamos. Assim a gente age na calúnia, tentando enganar o próximo, armando intrigas. O tipo de uma pessoa mesquinha, que não tem coragem de falar para a própria pessoa e dizer dos crimes contra a vida que são cometidos em salas fechadas, em noites escuras, violências no lar. Ainda somos aqueles que imaginamos que o mal não tem importância, desde que ninguém saiba que a gente cometeu. No entanto, embora possamos passar impunes pelas leis aqui da terra, dos homens, das mulheres, que não nos descobrirão, mas a justiça divina nada escapa. Um dia a consciência vai despertar e você poderá responder por tudo aquilo que você falou e tentou fazer contra as pessoas e fez contra as pessoas. A justiça da lei determina que seja dado a cada um conforme as próprias obras. A chaga que abrimos na alma de alguém
Pode ser de luz, de renovação, mas para nós, os causadores da dor, será sempre uma chaga de aflição. Essa chaga vai pesando em nossa vida. Toda injúria que a gente lança ao nosso semelhante é quase um açoite em nossa memória, em nossa mente, chicoteando a gente. Porque cada consciência vive dentro dos seus próprios reflexos para evitar o mal. A fé raciocinada nos revela numa ação que passa desapercebida, e nada é despercebido por aquele que tudo vê e tudo pode. Então, toda vez que você fizer algo escondido, em especial contra alguém, alguma pessoa, comentários maldosos, preste muita atenção, que às vezes poderá voltar tudo para você. Então, com muita calma, com muita tranquilidade, você vai ganhando o dia, ganhando as horas, de uma maneira mais sucinta. Faça com que as suas ações, a sua fala, seja sempre para motivar uma pessoa e nunca para denegrir a imagem dela. Nunca para menosprezar o serviço dela e muito menos humilhá-la. Sem deixar de mencionar, nas melindres de cada lar, de cada assombro que acontece nos lares, que as pessoas fingem que não escutam, outras pessoas fingem que não vê, e você acha que vai ficar por isso mesmo. Preste atenção nas suas ações, nas suas palavras, nas suas atitudes. Você pode se escapar delas num júri popular, num júri com advogados, juízes, aqui na terra das leis terrenas. Mas eu repito, meu amigo, minha amiga, vai chegar um momento, na hora que você vai fazer aquele tão esperado, temido acerto das contas, ou a sua própria consciência vai começar a cobrar você. Então, o que mais vale é viver uma vida com medo desse acerto? Com medo da sua consciência? Uma luta interminável de você contra a sua consciência? Ou você muda o jeito? Você entende que as pessoas, sim, são diferentes, agem de maneira diferente, pensam de maneira diferente. A escolha está nas suas mãos. A escolha está na sua consciência, está dentro de você. É uma questão de tempo apenas. Que você possa ter um ótimo dia. Que você possa ter consciência que tudo aquilo que você fala, faz, diz, é por sua conta e risco. Uma boa manhã, uma gostosa terça-feira. Bom dia.

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0: sem fingimento, bora lá, bora lá. Vamos! 6:19 na Catarinense. Chama, bebê. Chama na buzina. Mas nem que dou o dente, né? Nem que parta a bombacha, chama na buzina, produção. Credo, vó. Lá no 984377982. Aquele forte, longo e caloroso. Os abraços. Alô, Magui. Alô, Trezitilhas. Cidade maravilhosa. Eu amo ir pra Trezitilhas. É uma delícia, viu, produção? Uma delícia. Ao mini mundo, então, fica apaixonado lá, rapaz. Sensacional, sensacional. Natureza, exuberante, né? É Trezitilhas, bebê. Aquele forte, longo e caloroso. Abraço. Ô, Lúcia, valeu. Que bom que você gostou, viu, guria? Bom dia, bom dia, bom dia, Lúcia.
1: Bom dia, bom dia, bom dia,
0: amigo. Bom dia.
1: Vamos que vamos, né?
0: Dele que dele.
1: Ihu.
0: Bora, meu filho.
1: Põe a buzina funcionar e acordar o pessoal aí pra...
0: Tá na hora, né,
1: pra peleia, né? Manda pra nós aí.
0: Sim.
1: Tordilho negro. Ihu. Beleza? Um ótimo
0: firmeza,
1: dia
0: pra meu
1: vocês
0: irmão.
1: Aí. Tudo de bom.
0: Tudo de bom, meu gurizinho. Tordilho negro com os serranos.

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0: Cordilho Negro com o Serrano, 6h25, bom dia.
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4: Você sabe como funciona o sistema CNA, FAESC, Senar, Sindicatos Rurais? Em âmbito nacional, a CNA é a voz institucional do setor agropecuário, com atuação junto aos poderes públicos, na defesa de políticas para o campo e na elaboração de propostas voltadas ao desenvolvimento do agronegócio. Em Santa Catarina, a FAESC representa os interesses dos produtores e articula ações estratégicas para o setor produtivo. O Senar atua na formação profissional, na promoção social, na assistência técnica e gerencial, entre outras ações. 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Juntas, essas entidades trabalham para fortalecer o agronegócio. 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
0: Em nome dessa galera, desejamos para você um dia incrível. São 6h27 da madrugada. Obrigado pela companhia, bom dia. O 984377982. A galera tá mandando beijo, abraço, sorrisos. E amasso pra geral, curtindo a Catarinense. Maravilha, alô Mendes, ouvindo a gente lá em Água Doce, né, Delosmar? Obrigado pela companhia, um abraço, meu irmão. Tá pedindo o Pago Santo do José Mendes, aqui na Rádio Catarinense. Alô, Água Doce. Bem à vontade para mandar também aquele WhatsApp pra gente esperto, não é? 984377982. Você tá dando? Estamos no ar e bem alto. Um abraço pra Rose, toda a família Silva, né, Rose? Obrigado pela sintonia, viu, Rose? Um dia maravilhoso pra ti. Uma boa manhã na Rádio Catarinense. Que o dia seja maravilhoso, bebê! Pago Santo do Zé Mendes, 6h28.

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1: 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Bago Santo, do José Mendes, na Catarinense. Bom dia, galera. A terça-feira será chuvosa, viu? Chove ao decorrer da manhã, da tarde e da noite. Cerca o quê? De 3 milímetros de chuva ainda previstos para essa manhã e tarde. Quarta-feira também será de chuva. 30 milímetros de chuva na quarta-feira. Chove na madrugada, chove na manhã, chove na tarde, chove na noite de quarta-feira, dia 22. A quinta-feira o sol aparece, mas as pancadas de chuva também persistem na madrugada e manhã de quinta-feira. A tarde será de sol entre as nuvens. A sexta-feira a chuva persiste no período da noite, com pancadas de chuva. Cerca de 4 milímetros de chuva na sexta-feira. O sábado, dia 25, terá céu nublado, com chuva na madrugada. 2 milímetros de chuva na madrugada de sábado, dia 25. O domingo será chuvoso, de 3 milímetros de chuva ao decorrer do dia. E a próxima semana, chuva prevista para a próxima quarta-feira, para a grande e imensa região de Joaçaba. Para você curtindo o Bom Dia Trabalhador de hoje, que o dia seja maravilhoso!
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0: 34. Bom dia, tudo bem aí? Como é que tá amanhecendo o dia? Alô, Ed, alô, Cris. Alô, meu amigo Assis. Alô, Canhada Funda. Bom dia, bom dia, bom dia. Que o dia seja maravilhoso.
1: Bom dia, meu amigo. É o Kleber Toliscato. Passando aí só pra desejar um bom dia a todos, hein? Um dia cheio de...
0: Amém, né, meu irmão?
1: De realizações. Que Deus abençoe o dia de cada um.
0: Mandar assim
1: um abraço
0: seja, pro meu
1: pessoal
0: querido.
1: De Água Doce, Paiol de Telha, Serra do Facão.
0: Amém.
1: Pra minha esposa Marisa, meus filhos William, Wesley Bruno, meu avô Arlindo, Dona Talina. Todos estiverem na escuta aí. Um bom dia de trabalho a todos. Fiquem com Deus.
0: Valeu, meu queridão. Fica na boa, fica na paz, fica na catarinense. Vai, meu querido. Alô, Gabinão, curtindo a Rádio Catarinense, né? Tomando aquele chimarrão na erva mate barbacoa, Gabinão. O Marco Velho também tá bem sintonizado com a catarinense, Marco Velho. Belmonte Amaraí, pra Michelane, ouvindo a Rádio Catarinense, né? Bom dia, Michelane. Um dia lindo.

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6: 20 faltam para as 7. Bom dia, Daniel, boiada.

Daniel Boiada na Catarinense. Vamos chacoalhar a audiência. Chiquito e Bordoneio. 6:44. Bom dia.

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curtindo sempre no ar e bem alto nessa manhã maravilhosa. 6h49. Tá na hora, né, bebê? Hã? Cheio de compromisso, né? Pro lado da cama, pelo amor de Deus. Alô, Adão. Bom dia, seu Adão. Aquele forte, longo e caloroso abraço, tio Adão.

0: A resposta tá no ar de Paulo e Paulino, aqui catarinense. 6h52, trazendo os destaques do Jornal Primeira Hora, na edição dessa terça-feira. Comissão define protocolos para atendimentos cardiovasculares no SUS. Governo, Congresso e o setor agropecuário entram em acordo sobre dívida agrícola. Risco de acidentes elétricos com criança cresce nas férias escolares. Especialistas orientam para os cuidados. Empresa Azul operar voos em Joaçaba. Operação deve iniciar até o final do ano. Vereadora quer mutirão em Joaçaba para exames de ultrassonografia. Essas e outras inúmeras informações compõem o Jornal Primeira Hora, na edição dessa terça-feira, dia 21 do mês de julho. É logo mais. É daqui a pouquinho. Na programação da Rádio Catarinense. Agradecendo demais a tua audiência, a tua companhia nesse comecinho de dia. Um abraço para os amigos, para as amigas que mandaram seu super alô, interagiram com a programação. O Júlio, valeu Júlio, obrigado pela companhia. Meu último abraço vai para o Natson Martins, né Natson? Abraço querido. Aquele forte, longo e caloroso abraço, dando carona para a Rádio Catarinense. Natson das entregas, né meu irmão? Valeu. Vem aí, 5 minutos com Jesus e a gente se reencontra logo mais no Jornal Primeira Hora, nas principais informações na sua manhã. Bom dia.
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3: Olá, bom e abençoado dia. Este é o programa 5 Minutos com Jesus, oferecido pela Igreja Evangélica Luterana do Brasil, Congregação Santíssima Trindade de Joaçaba, em parceria com as paróquias de Luzerna e Catanduvas. 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Quem vos fala é o pastor Julian. E vos convido a meditar sobre o tema O Sim de Jesus, baseado em 2 Coríntios 1:19. Pois Jesus Cristo, o Filho de Deus, que foi anunciado entre vocês, não é sim e não ao mesmo tempo. Pelo contrário, ele é o sim de Deus. Ao participar de uma cerimônia de casamento, aguardamos o momento do sim que os noivos dizem na presença da família e amigos. Todos celebram a esperança de que a união será sustentada por toda a vida. Infelizmente, muitos casais desistem do sim e optam pelo não, o que leva à separação. Nesses casos, o sim é desfeito, resultando na destruição de relacionamentos, amizades e vínculos de uma vida. Essa decisão de quebrar a promessa gera impactos profundos na família e na sociedade. Quem sabe você esteja enfrentando um drama semelhante em seus relacionamentos. Convido-o a desfrutar do sim de Jesus. Ele nos conhece e por isso suas promessas são fiéis em todos os momentos. Ele oferece um sim especial todos os dias. O sim de sua presença, amor, perdão e misericórdia. A promessa de Jesus nunca falha, é eterna e não depende de nós. Diante da notícia do sim de Jesus, a palavra de Deus, anunciada pelo apóstolo Paulo, nos diz: pois Jesus Cristo, o Filho de Deus, que foi anunciado entre vocês, não é sim e não ao mesmo tempo. Pelo contrário, ele é o sim de Deus. O sim de Deus é a melhor notícia que podemos receber diante das quebras de promessas que nós produzimos. Viva intensamente cada dia com o sim de Jesus. Ele é a melhor companhia presente em todos os momentos da vida. Confie, creia e desfrute do sim de Jesus. Oremos. Querido Jesus, obrigado por teu sim em meu favor. Peço perdão por todas as promessas desfeitas. Ajuda-me a crer todos os dias que estás comigo. Em teu nome. Amém.

Amigo ouvinte, se você, por um motivo ou outro, se sente aflito ou angustiado, queremos recomendar que você acesse os seguintes endereços virtuais: vivenciar.net, deusconecta.org.br, livrogratis.org.br, oraluterana.org.br. Nesses locais, você encontrará a ajuda que tanto precisa. Bom e abençoado dia, na paz do Deus Triuno, Pai, Filho e Espírito Santo.

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1: Olá, bom dia. Hoje é terça-feira, 21 de julho. A temperatura está marcando 18 graus na Avenida 15 de Novembro, no centro de Joaçaba. A partir desse momento, contamos para você as principais notícias do dia.
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1: Comissão define protocolos para atendimentos cardiovasculares no SUS. Governo, Congresso e setor agropecuário entram em acordo sobre dívida agrícola. Risco de acidentes elétricos com crianças cresce nas férias escolares. Especialistas orientam os cuidados. Empresa Azul deve operar voos em Joaçaba. Operação deve iniciar até o final do ano. Vereadora quer mutirão em Joaçaba para exames de ultrassonografia. E ainda nessa edição, o giro de notícias pelo Brasil. O resultado das loterias, o comentário do jornalista Carlos Henrique Roncalho, as informações do esporte e do setor de segurança pública. Da agência PD Radar chegam as informações do tempo com o meteorologista Daniel Pano Bianco.
2: O tempo muda nesta terça-feira no estado de Santa Catarina com a propagação de uma frente fria. Além disso, temos configurado desde o final de semana o jato de baixos níveis, aquele fluxo de ar quente que vem da Amazônia e promove rajadas mais fortes de vento do quadrante norte. Justamente o jato de baixos níveis foi responsável por disparar as temperaturas e que agora, em contato com a instabilidade da frente fria, aumenta o potencial para temporal e vendaval. Em alguns municípios catarinenses, de novo, há possibilidade de queda de granizo no decorrer do dia de hoje. Amanhã a frente fria começa a avançar para o estado do Paraná, mas ainda segue o cenário bastante perturbado para chuvas volumosas e que podem superar os 50 milímetros, especialmente entre o oeste e o meio-oeste catarinense. Ao longo dos próximos dias, as temperaturas voltam a cair, mas não há sinalização para a formação de geada. Hoje a máxima vai até os 27 graus, a mínima nesta quarta cai para pelo menos 15 graus em Capinzal, Catanduvas, Concórdia, Erval Velho, Fraiburgo e Joaçaba. Daniel Pano Bianco, da agência PD Radar, com exclusividade para Catarinense.
1: A Comissão de Assuntos Sociais aprovou o projeto que determina a criação do protocolo no SUS para atendimento de emergências cardiovasculares, como infarto, AVC. A relatora designada, a senadora Damaris Alves, lembrou que as doenças do coração seguem sendo uma das principais causas de morte no Brasil e disse que no caso do infarto, a rapidez no atendimento costuma ser decisiva para a sobrevida dos pacientes. A reportagem é com César Mendes.
3: Apresentado pelo deputado Rafael Simões, do União de Minas Gerais, o projeto aprovado pela Comissão de Assuntos Sociais exige que as unidades de pronto atendimento, as UPAs, sigam protocolos rígidos no atendimento de emergências cardiovasculares, incluindo o uso de medicamentos que dissolvem coágulos no sangue para salvar vidas. Relatora designada, a senadora Damaris Alves, do Republicanos do Distrito Federal, lembrou que as doenças do coração continuam sendo uma das principais causas de morte no Brasil e que, no caso de um infarto, A rapidez no atendimento é um fator decisivo para que o paciente sobreviva.
4: No infarto agudo do miocárdio, a rapidez no reconhecimento do quadro clínico e na instituição do tratamento adequado é fator decisivo para a sobrevida e o prognóstico do paciente. Neste contexto, a proposição mostra-se meritória ao conferir maior visibilidade institucional à necessidade de organização e padronização dos protocolos para atendimento das urgências cardiovasculares no âmbito do SUS.
3: Segundo Damares, embora já existam normas no Ministério da Saúde sobre o assunto, transformar essas regras em lei vai dar mais estabilidade e garantia de que todos tenham acesso ao tratamento adequado. O projeto agora será votado no plenário. Da Rádio Senado, César Mendes.
1: A Prefeitura de Joaçaba, por meio da Secretaria Municipal de Saúde, iniciou uma nova etapa de oferta no atendimento especializado com a implantação de serviço de teleconsultas na rede pública. A novidade utiliza recurso de telemedicina para conectar pacientes a médicos especialistas, proporcionando consultas à distância com acompanhamento de profissionais da saúde no Centro de Especialidades Médicas. A iniciativa tem como objetivo ampliar o acesso aos atendimentos especializados, reduzir o tempo de espera, evitar que moradores precisam se deslocar para outros municípios em busca de atendimento. Nesse primeiro momento, o serviço contemplará atendimentos nas especialidades de alergologia e imunologia, infectologia, neurologia, psiquiatria e reumatologia. Também estarão disponíveis consultas em endocrinologia, pediatria para pacientes de 1 a 16 anos, além de infectologia pediátrica, neurológica e também psiquiatria pediátrica, destinadas às crianças e adolescentes até 16 anos. Segundo a secretária municipal de saúde, Carla Simas, a implantação da teleconsulta representa um importante avanço na qualificação da assistência prestada à população. Ela destaca que a ferramenta alia tecnologia e cuidado humanizado, oferecendo mais comodidade aos pacientes e tornando o atendimento mais ágil e eficiente. Durante as consultas, os pacientes permanecerão no Centro de Especialidades Médicas, onde contarão com o suporte da equipe local, enquanto são atendidos remotamente pelos especialistas. Para ter acesso ao novo serviço, o primeiro passo continua sendo a consulta Estratégia Saúde da Família ESF. Após a avaliação, caso o médico identifique necessidade de acompanhamento especializado, será realizado o encaminhamento para teleconsulta. Governo, Congresso e setor agropecuário entraram em um acordo sobre soluções para dívidas agrícolas. A repórter Silvia Munhaco explica a medida provisória e enviada sobre este tema.
5: A Câmara analisa a medida provisória que autoriza a criação de linhas de crédito rural para recomposição de dívidas de produtores rurais e cooperativas afetados por eventos climáticos adversos ou pela redução nos preços de comercialização de seus produtos. O texto é fruto de um acordo entre o governo, representantes do setor e parlamentares, anunciado pelo presidente da Câmara dos Deputados, Hugo Mota. O ministro da Fazenda, Dario Durigan, diz que a medida vai auxiliar um setor importante para a economia brasileira.
6: Mas acomodar aqui a situação da grande maioria dos agricultores, mas em especial, que é a minha prioridade, do agricultor que mais precisa, do agricultor que sofreu com mudança climática, seja estiagem, seja inundação, seja excesso de chuva, mas também o agricultor que, passando por uma situação geopolítica difícil do mundo, muitas vezes não causada pelo Brasil, também sofreu com variação de preço e teve perda significativa, prejudicando a sua safra, prejudicando, portanto, o seu planejamento de pagamento das suas dívidas.
5: O deputado Alceu Moreira, do MDB do Rio Grande do Sul, da Frente Parlamentar da Agropecuária, disse que o setor teve que ceder nas suas reivindicações, mas que o acordo foi bom, porque sinalizou para a criação de um fundo garantidor que poderá reduzir custos de forma mais permanente.
7: Porque o fundo garantidor reduz o risco de quem financia. Se nós tivermos outro problema climático, o fundo garantidor vai conseguir indenizar as lavouras pela perda, o que significa dizer que o seguro agrícola que virá logo depois será muito mais barato, porque ele terá menos risco de indenização pela incidência do prejuízo.
5: Segundo o governo, a medida provisória deverá permitir a renegociação de mais de 100 bilhões de reais em dívidas, com um impacto anual nas contas públicas inferior a 4 bilhões de reais. Para ter acesso aos benefícios, produtores rurais e cooperativas devem ter registrado, entre 2019 e 2025, perdas em duas ou mais safras, que resultaram na redução de, no mínimo, 30% da renda bruta esperada. Os encargos financeiros ficarão entre 6% ao ano e 12% ao ano, dependendo do porte do produtor. O prazo de reembolso será de até 8 anos, com carência de 2 anos para o pagamento da primeira parcela do principal. A medida provisória ainda permite que os bancos prorroguem por até 30 dias o vencimento das operações de crédito de produtores que estavam adimplentes até o dia 14 de julho. Da Rádio Câmara de Brasília, Silvia Minhar.
1: O governo federal deve iniciar nesta terça-feira 21 uma série de reuniões com representantes dos setores que potencialmente serão impactados pela tarifa de 25% anunciada na semana que passou pelos Estados Unidos sobre os produtos brasileiros. O objetivo dos encontros é identificar as principais demandas de cada segmento e defender medidas de apoio. A coordenação dos encontros ficará a cargo do Ministério do Desenvolvimento, Indústria, Comércio e Serviços. O vice-presidente Geraldo Alckmin e o ministro da Fazenda, Dário Durigan, devem participar das reuniões. O Plano Brasil Soberano, criado no ano passado em resposta às primeiras tarifas impostadas pelos Estados Unidos, será ampliado para atender os setores atingidos pela nova medida. Na última semana, Durigan afirmou que o governo já dispõe de instrumentos para proteger empresas e empregos diante dos impactos da medida. Apesar dos impactos esperados sobre alguns segmentos da economia, Durigan avaliou a decisão do governo de Donald Trump não deve comprometer a atividade econômica do país como um todo. O governo calcula que 18% das exportações brasileiras para os Estados Unidos serão afetadas com o novo tarifaço imposto pelo governo Donald Trump contra os produtos brasileiros. São 7:10, momento agora no Jornal Primeira Hora dos nossos patrocinadores.
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2: Final de semana foi marcado por mais um episódio de tristeza envolvendo a família da mulher que desapareceu nas águas do Rio do Peixe em Erval do Oeste. Morreu no Hospital Salvadoriano Divino Salvador em Videira, de Jair Varela, de 50 anos. A causa da morte foi registrada como indeterminada. Dejair era marido da mulher que desapareceu no último dia 28 de junho, após cair da antiga ponte ferroviária sobre o rio Barra Verde, nas proximidades da confluência do Rio do Peixe, quando o casal retornava para casa. Na ocasião, segundo informações dos bombeiros, as condições climáticas eram adversas. A chuva era intensa, tinha baixa visibilidade e o rio estava com nível elevado. A mulher foi levada pela correnteza e desde então os bombeiros realizaram diversas operações de busca, incluindo varreduras aquáticas, terrestres e com drones. Apesar dos esforços, ela ainda não foi localizada. Agora, menos de um mês após o desaparecimento da esposa, a morte do Dejair Varela acrescenta um novo capítulo a essa história que comove a comunidade regional. As circunstâncias que levaram ao falecimento dele não foram detalhadas oficialmente. Conforme informações disponíveis, ele morreu enquanto estava internado no hospital em Videira. A causa da morte é indeterminada. A sequência dos acontecimentos tem causado grande comoção entre familiares, amigos e moradores da região que acompanham desde junho as buscas pela mulher desaparecida. Enquanto isso, permanece a expectativa que as equipes consigam localizar a vítima, proporcionando uma resposta à família, levando acalento aos corações. 7:14. O risco de acidentes elétricos com crianças cresce nesse período de férias escolares. Há perigos tanto no ambiente interno quanto externo. Entre as recomendações estão evitar o uso de aparelhos durante o carregamento e não tocar em cabos soltos na rua durante as brincadeiras. O repórter Cadu Reis tem os detalhes.
3: A Celesc elaborou um guia prático de orientações para pais e demais responsáveis evitarem possíveis acidentes com os filhos em relação à energia elétrica durante o período de férias. O recesso de inverno começa nesta semana na Rede Pública Estadual de Ensino em Santa Catarina e já iniciou em algumas unidades escolares. Com mais tempo para brincar, as crianças podem correr riscos tanto em ambientes internos quanto externos. O engenheiro eletricista e técnico industrial da Celesc, Frederico Alexandre Koch, ressalta.
4: Sabemos que as crianças são curiosas ao ponto de beirar a fronteira do que é seguro. Uma dica importante para os pais, além da vigilância, explicar para o seu filho o perigo e as consequências, considerando a idade de cada um e usando a linguagem apropriada para ele. Afinal de contas, o perigo é invisível. Outro ponto é criar barreiras físicas, como protetores de tomadas, onde tem crianças menores, e não deixar terem acesso a pequenos objetos que podem estimular a criança a imitar os adultos no ato de colocar na tomada, como um carregador celular, abajur, repelente, eletrônicos, etc.
3: Dentro de casa, um dos principais riscos, e para todas as idades inclusive, é a utilização de aparelhos como celulares e tablets durante o carregamento, como relata Frederico Alexandre Koch.
4: Existem vários acidentes documentados, inclusive em vídeo de câmera de segurança, né, que podem ser vistos na internet, onde pessoas, inclusive crianças, usando o celular e o tablet enquanto o aparelho está conectado na tomada. E esses aparelhos vêm a fechar curto, explodir. Então, sempre se deve evitar utilizar os equipamentos enquanto eles estão carregando. E daí você evita o superaquecimento e queimaduras com a explosão ou com um curto-circuito.
3: Em relação às brincadeiras das crianças na rua, há dois pontos especiais de atenção para acidentes com energia elétrica: as pipas e eventuais cabos soltos de postes. O engenheiro eletricista e técnico industrial da Celesc, Frederico Alexandre Koch, orienta.
4: primeira coisa que veio na cabeça é essa questão das pipas, né? Pandorga, papagaio. A orientação é para que não se execute essas brincadeiras próximas à rede elétrica, né? Mas quando acontecer de um brinquedo acabar enroscando na rede elétrica, não tente recuperar. A orientação

0: Da Rede de Notícias Acaerte, Cadu Reis.
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4: São 7h19, Carlos. Bom dia, meu amigo. Esse é seu horário, bem-vindo.
5: Bom dia, Michel Oliveira. Uma boa terça-feira a você e aos nossos ouvintes tão fiéis e participativos. 21 de julho é o dia do dançarino de salão, dia do garimpeiro e o dia do junk food, comida de plástico, comida lixo, numa tradução literal do inglês. É uma expressão pejorativa para alimentos com alto teor calórico, mas com níveis reduzidos de nutrientes, ou seja, comida que não é comida. Meus amigos, ao longo do tempo, Joaçaba, Herval do Oeste e Luzerna criaram um vínculo muito forte. São mais que cidades irmãs. Uma precisa da outra, logo, há uma espécie de cordão umbilical nessa relação trigêmea. E isso existe de fato. Não se trata de uma análise com um sentido romântico, é a pura verdade. Joaçaba e Luzerna estão indo bem, têm números bons, conceito melhor ainda. Não acontece o mesmo com a nossa querida Herval do Oeste. E Herval não é o primo pobre, Herval é rica tanto quanto. Mas Herval precisa de atenção, Herval pode estar se perdendo, logo é preciso observar esse movimento. Soube que só nessa administração, e aqui vem uma notícia boa, o município teve um crescimento de algo em torno de 12% em seu resultado econômico. Maravilhoso, né? Sinaliza que é possível crescer bem mais ainda. Mas existem uns entraves, ou gargalos, como se acostumou dizer. Herval está mal na segurança pública, que é um dos pilares que sustenta uma sociedade saudável. Além do título estadual de cidade onde ocorre o maior número de violência doméstica e em especial contra as mulheres, a nossa Herval querida tem índices altos em arrombamentos, furtos, ocorrências policiais. Estão arrombando durante o dia, estão invadindo estabelecimentos comerciais e residências, estão levando as coisas das pessoas, até mesmo o arquivo pessoal, fato ocorrido com o agente cultural Omar Dimbarri. Dia desses, em plena luz do dia, arrombaram sua casa, levaram celular e notebook, levaram anos de pesquisas e fatos relevantes da própria história de Herval. Os bandidos identificados vivem em prédios abandonados por empresas, aprontam, são detidos, lhes colocam tornozeleira e eles, dependentes do crack, voltam ao crime. Ocorrências desse tipo têm aos montes. Estão a prejudicar a imagem de Herval do Oeste, e aí que o fato passa a interessar a todos nós. É aí que Joaçaba e Luzerna precisam abrir o olho. Não haverá segurança atual se o município de Herval existir, se lá existirem núcleos do crime. Daqui a pouco acaba a tranquilidade por aqui também. Então, que juntem-se as polícias civil e militar. Juntem-se, senhores do Ministério Público, doutores.

0: Diz o Ministério Público. Juntem-se, senhores prefeitos e associados de clubes de serviço, para dar uma mão a Herbal Oeste. Herbal merece? Claro que sim. Nos fornece mão de obra de qualidade, nos dá a UPA, nos dá a Polícia Militar, afinal sua sede está no outro lado do rio? É ou não é? Nos dá muito mais que isso. Portanto, não tratem Herbal Oeste como primo pobre. Pode até não ter tantos recursos quanto o Joaçaba Herbal, mas não se sobrevive com essa qualidade de vida sem algo que venha do território hervalense. É ou não é? Tenham todos um bom dia e até amanhã.
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3: Começando com a Loto Fácil, o concurso 3.740. 15 acertos, não houve ganhador. 545 apostas fizeram 14 acertos e faturam R$2.235. Há prêmios menores, nos 13, 12 e 11 acertos. A estimativa de prêmio para o próximo sorteio hoje é de R$15 milhões. Quina Concurso 7.070. Números sorteados: 15, 31, 36, 64 e 74. Não houve ganhador com 5 acertos. 26 apostas fizeram 4 acertos e estão faturando R$18.640. Há prêmios menores, 3 e 2 acertos. A estimativa de prêmio para o próximo sorteio hoje é de R$11.700.000. Lotomania Concurso 2.952. Não houve ganhador com 20 e 0 acertos. 19 acertos, 3 apostas ganhadoras. E Panguaçu, de Rio Grande do Norte, Campos Novos, Santa Catarina, São Paulo. Cada uma dessas apostas está recebendo R$62.442. Uma aposta de Botucatu, São Paulo, não fez nenhum acerto e está embolsando R$93.664. Há prêmios menores para 18, 17, 16 e 15 acertos. A estimativa de premiação para o próximo sorteio de amanhã é de R$2.300.000. Dupla Sena, concurso 2.985. Primeiro sorteio: 1, 8, 18, 29, 39, 49. Com 6 acertos, não houve ganhador. 4 apostas fizeram 5 acertos e faturam R$11.660. Segundo sorteio da Dupla Sena: 8, 9, 29. 33, 40 e 44. Com 6 acertos, não houve ganhador. 8 apostas fizeram 5 acertos e estão embolsando R$5.247. Há prêmios menores para 4 e 3 acertos em ambos os sorteios. Dia de sorte, concurso 1.250. Números sorteados: 6, 14, 19, 20, 21, 28 e 31. O mês da sorte é o mês de junho. Com 7 acertos, não houve ganhador. 52 apostas fizeram 6 acertos e faturam R$3.445. Há prêmios menores para 5 e 4 acertos. E a estimativa de prêmio para o próximo sorteio hoje é de R$3.700.000. Super 7, concurso 875. Coluna 1, resultado 7. Coluna 2, resultado 5. Coluna 3, resultado 8. Coluna 4, resultado 7. Coluna 5, resultado 6. Coluna 6, resultado 1. E coluna 7, resultado 6. Nos 7 acertos, não houve ganhador. 6 apostas fizeram 6 acertos e faturam R$6.244. Há prêmios menores para 5, 4 e 3 acertos. A estimativa de prêmio para o próximo sorteio amanhã é de R$3.800.000. São 7 horas e 26 minutos. 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
4: Assembleia Legislativa de Santa Catarina aprovou um projeto de lei que cria um incentivo financeiro para o controle da população de javalis no estado catarinense. A proposta prevê o pagamento de R$100 por animal abatido. Agora aguarda a sanção do governador para entrar em vigor. O projeto é da autoria do deputado estadual Camilo Martins e tem como objetivo fortalecer as ações no manejo da espécie que é invasora, considerada uma das principais responsáveis por prejuízos na produção agrícola e impactos negativos ao meio ambiente em diversas regiões do estado. Pelas regras aprovadas pelos parlamentares, o benefício será concedido apenas à pessoa física ou jurídicas que possui autorização dos órgãos ambientais competentes para realizar o controle populacional dos javalis. Nos casos que a atividade ocorrer em propriedades particulares, também será obrigatória a autorização do proprietário ou arrendatário da área. Segundo o autor da proposta, o pagamento não representa um incentivo à caça esportiva. A intenção é compensar parte dos custos enfrentados por quem já realiza o manejo da espécie dentro das normas estabelecidas pela legislação ambiental. A presença dos javalis tem sido motivo de muita preocupação para produtores rurais catarinenses. Conforme a Federação da Agricultura e Pecuária do Estado de Santa Catarina, a FAESC, os animais provocam danos frequentes às lavouras, principalmente nas regiões próximas às áreas de mata com araucárias, onde encontram alimento e abrigo. Além de perdas na agricultura, especialistas alertam que os javalis apresentam uma ameaça à fauna nativa, podendo competir por alimentos, destruir habitats naturais e transmitir doenças para animais domésticos e também silvestres. 7:30, Jornal Primeira Hora, com as principais informações para a sua manhã. A empresa Azul vai operar voos regionais em Santa Catarina, incluindo Joaçaba. O secretário de Portos, Aeroportos do Estado, Ivan do Amaral, confirmou a notícia para a Rádio Catarinense. Segundo ele, a previsão é que até o final do ano a empresa inicie as operações.
5: Tivemos uma participante, Azul Conecta, isso em função do que nós determinamos no edital, né? Porque no edital nós fixamos que não queríamos empresas de táxi aéreo, a gente queria empresas, poderiam ter outras também, não foi direcionado para a Azul, né? Mas poderiam ter outras empresas que fizessem aviação comercial, que tivesse locais para fazer manutenção de avião. Um avião seria um extra para um backup, caso desse problema. Teria que haver regularidade na operação. Então a gente cuidou bem, demorou um pouco até para montar esse edital, porque a gente queria, não queria ter, como já aconteceu vezes passadas, de vir uma empresa, operar um pouco e ir embora, né? Já aconteceu isso há uns 2 anos atrás. Então a gente queria agora iniciar a aviação regional, um programa sólido, né? Então tivemos a Azul Connect, que se apresentou. Agora essa documentação que foi, está na a Secretaria da Administração, que fez o leilão, já encaminhou para mim a Secretaria de Portos, Aeroportos e Ferrovias. Essa semana minha equipe analisa a documentação, a parte contábil, jurídica, está tudo ok. Agora vai analisar a parte técnica, que também tranquilamente vai estar ok, né? A Azul Connect é uma empresa que já tem credibilidade, uma empresa que tem muita experiência no setor. E o passo seguinte é a homologação. A assinatura do contrato, a homologação. E daí a Azul Connect vai ter 3 meses para se mobilizar, vender as passagens. Nós então vamos nos reunir para definir os horários, né? As rotas, os municípios já estão definidos. no edital, são 10, né? O Hub é Florianópolis, porém é um programa flexível, né? O programa pode ser ampliado, determinados locais, por exemplo, vou dar um exemplo, Blumenau em outubro, na Oktoberfest, poderão ter mais operações de voos. Lages, na Festa do Pinhão, também poderá ter mais operações de voo. A gente quis fazer um programa flexível para que ele atenda a situação de cada região no decorrer do ano.
4: Vereadora de Joaçaba, Rita Vaz, apresentou indicação na Câmara solicitando a realização de um mutirão para a realização de exames de ultrassonografia. De acordo com ela, existe uma demanda grande por esse tipo de exames em nosso município.
0: Sim, a demanda para a realização de exames de ultrassonografia está ampla e nós sabemos que esse exame é um exame essencial para diagnóstico e tratamento das doenças que as pessoas podem vir a apresentar. Então, nós sabemos que quando um paciente vai até o posto de saúde ou até um especialista e esse exame é solicitado, ele entra para uma fila da regulação. Obviamente que todas as pessoas que têm um requisito para que seja tratado como urgente, ele vai estar realizando esse ultrassom de uma forma muito rápida. Porém, as pessoas que precisam desse exame para algum diagnóstico ou mesmo para dar o andamento no tratamento, elas acabam ficando por muito tempo numa fila esperando o agendamento, devido nós termos um número limitado para a realização desses exames. Então, hoje, nós temos no município o aparelho de ultrassom, o qual ele é exclusivo do município, e é realizada a contratação de um profissional para operar esse aparelho de ultrassom. A minha indicação, então, é para que a prefeitura, especificamente a Secretaria de Saúde, estude a possibilidade de estar realizando um mutirão para a realização dos exames de ultrassonografia. Esse mutirão, ele poderia ser de uma forma em horário estendido após o horário de funcionamento do posto de saúde e também aos finais de semana. Por quê? Porque aí você iria atender um número muito maior das pessoas que já estão na fila esperando, né? Aquelas que já estão realizando, e as pessoas poderiam estar indo até o posto de saúde com o resultado daquele exame para dar o seguimento no tratamento ou para que o médico comece um tratamento após realizar o diagnóstico. É um exame de imagem muito importante, né? Nós sabemos aí que muitos casos de doenças graves podem ser evitadas justamente pelo diagnóstico precoce, né? Então, esse exame, esse mutirão, ele seria extremamente fundamental para que as pessoas pudessem ter esse exame complementar o mais breve possível para levar ao seu posto de saúde.
4: Outra indicação apresentada pela vereadora Vaz, surge a remoção de estruturas antigas, outdoors e placas que estão provocando poluição visual.
0: No município de Joaçaba, se nós andarmos pela cidade, pelo centro ou nas entradas dos bairros, a gente percebe que nós temos muitas estruturas de outdoor, onde as pessoas locam aquele espaço para publicidade, né? Porém, tem vários dessas estruturas que já estão degradadas, né? Então, não existe mais a publicidade, não tem mais nenhuma informação naquele local e está causando uma poluição visual na nossa cidade. Parece algo tão simples, né? Ai, mas você está vendo agora essa questão, tanta outra coisa para você fiscalizar. Sim, nós temos que cuidar da nossa cidade como nós cuidamos da nossa casa. Então, quando a gente visualiza esses locais, a gente tem uma má impressão, né? De uma cidade suja, de uma cidade mal cuidada, e a gente precisa ter esse carinho também com esse visual que está atrapalhando aí a beleza da nossa cidade. Então, eu fiz uma indicação para que o executivo faça um levantamento aonde estão, né? Se nós percorrermos a rua Getúlio Vargas, nós vamos visualizar vários dessas estruturas deterioradas e também ocasionando um risco muito grande para quem está passando ali, porque a gente não sabe o tempo daquelas estruturas, a gente não sabe a qualidade, como está a instalação daquilo, podendo, né, muitas vezes estar desprendendo algum pedaço da madeira e indo em direção ao pedestre ou aos carros. Então, pedido aqui ao executivo para que faça esse levantamento e cobre, né, das empresas que instalaram ou do proprietário do terreno que locou a retirada ou então uma nova locação, né, para que nós tenhamos aí um visual mais belo.
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4: 7:38. Tem um projeto criando política de apoio às pessoas atingidas por desastres naturais em Santa Catarina. A reportagem é do João Guedes.
6: A Alesc debate a criação de uma política para orientar ações voltadas ao apoio social, psicológico e econômico de pessoas atingidas por desastres naturais em Santa Catarina. São eventos como enchentes, secas e deslizamentos de terra que resultam em situações de emergência ou calamidades públicas. A intenção do projeto de lei é contribuir para a recuperação da autonomia e das condições de vida da população afetada. A proposta tem como objetivos o acolhimento psicossocial das vítimas e a reconstrução de vínculos comunitários. Além disso, foca na retomada das atividades produtivas das regiões e dos setores atingidos, como comércio, indústria, agricultura e serviços. Para isso, o projeto sugere iniciativas articuladas nas áreas de assistência social, saúde, habitação, emprego, defesa civil, educação e desenvolvimento econômico. As ações previstas incluem capacitação profissional emergencial, estímulo ao empreendedorismo, integração com programas de moradia e incentivo ao acesso a linhas de crédito. De acordo com o texto, as medidas deverão priorizar os grupos socialmente mais vulneráveis, como famílias de baixa renda, idosos e pessoas com deficiência. O projeto de lei que cria a política estadual de recomeço e recuperação social das pessoas atingidas por desastres naturais foi aprovado pela Comissão de Constituição e Justiça da Alesc no dia 14 de julho. A próxima etapa da avaliação da proposta é na Comissão de Finanças e Tributação. Da Rádio Alesc, João Guedes.
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4: Vamos começar falando do nosso giro esportivo sobre a divisão principal da Liga Nacional de Futsal. Os jogos que encerrou a 13ª rodada na noite de ontem, fora de casa, a CBF derrotou o Santo André por 5-2. A 14ª rodada começa sexta, às 20h30, Magnus recebendo o Tubarão. Já na Liga Silver, na 14ª rodada, tem continuidade na noite de hoje entre Camaquã e o nosso querido Joaçaba Futsal, às 19 horas. Um pouco mais tarde, às 20 horas, São Miguel recebe o Juventude. No mesmo horário, Dracena enfrentará a América de Rio Grande do Norte. Amanhã, às 20 horas, tem Clássico Catarinense, São Lourenço contra Concórdia. A rodada ainda tem jogos na quinta e sábado. A hora de Sul-Americana, Brasileirão, com Humberto Ferretti.
7: Um único jogo movimenta nesta terça-feira a 19ª rodada do Brasileirão. 7:30 da noite no horário de Brasília, o Atlético Mineiro recebe o Bahia. A última rodada do primeiro turno, a primeira depois da Copa do Mundo, segue na quarta com Coritiba e Palmeiras, São Paulo e Atlético Paranaense, Inter e Cruzeiro, Chapecoense e Flamengo. E termina na quinta com Corinthians e Remo. Ainda nesta terça-feira, tem brasileiro em campo pela Copa Sul-Americana. Fora de casa, o Santos mede forças com a Universidade Central da Venezuela na abertura dos playoffs. A volta será na semana que vem e quem avançar garante vaga nas oitavas de final. Quarta-feira tem Independiente Medellín e Vasco, Sporting Cristal e Red Bull Bragantino. E na quinta, o Grêmio visita o Bolívar.
4: Com a saída do Rafael Borré para o River Plate, o Inter intensificou a busca por um novo centroavante. O clube procura um atacante com o perfil desejado por Paulo Pezzolano. Mobilidade, intensidade na marcação e a participação na construção das jogadas. E principalmente, capacidade para decidir dentro da área. Entre os nomes analisados estão o paraguaio Alex Arce, de 31 anos. Do Independente Rivadavia, do atual artilheiro da Libertadores. Outro jogador segue o radar é Pedro Raul, do Corinthians. Como disputou apenas 8 partidas do Brasileirão, ele ainda pode defender a equipe na competição. Enquanto busca reforços, o Inter mantém confiança em Alejandro. Hoje é o único centroavante de origem do elenco principal. Emprestado pelo CSKA de Moscou, O atacante soma 4 gols, 4 assistências, tem 23 jogos. E a direção acredita que ele ainda pode render muito mais. Jovens como João Bezerra, Fabrício Prado, também são observados, enquanto Vitinho já foi improvisado na função. A contratação de um novo camisa 9, porém, depende das condições financeiras do clube. Com orçamento apertado, a direção trabalha para encontrar uma opção que reúna qualidade técnica e custo compatível com a realidade. O Grêmio informou que o técnico Luiz Castro ficará fora da viagem para La Paz, na Bolívia, para o jogo entre Bolívar, que é pela repescagem da Copa Sul-Americana, marcado para quinta-feira. O clube informou a ausência será por questões de saúde. Castro já passou por 2 intervenções para tratamento de episódios pneumotórax. Por isso, será substituído na viagem pelo auxiliar Vitor Severino. O jogo ocorre em La Paz, na altitude de 3,6 mil metros, o que é contraindicado para o treinador gremista. O tricolor informou que o quadro médico para a Conmebol, que autorizou a mudança na comissão técnica gremista. Pneumotórax é uma condição no pulmão, com a presença de ar livre na cavidade pleural, membrana interna no tórax. Com a novidade, o Grêmio terá a presença de Matheus Nascimento para o jogo dessa quinta. O reforço foi regularizado e inscrito na competição. O centroavante Carlos Vinícius cumpre suspensão nos 2 jogos playoffs. O lateral esquerdo Marlon voltou a treinar e pode aparecer no elenco. Após reprovar nos exames médicos e não ter considerado apto para atuar, o centroavante uruguaio Franco Rossi, do Toluca, México, volta a ser alvo na Chapecoense. Aos 23 anos, o atleta teve empréstimo encaminhado ao Verdão do Oeste. Os exames realizados na chegada ao Verdão apontaram que o jogador ainda não estava totalmente recuperado de um procedimento cirúrgico. O clube chegou a buscar novos nomes para a função, mas uma reviravolta está chamando a atenção nos bastidores. Após a negociação travar com o resultado apresentado na avaliação médica, o clube catarinense contratou Túlio Eduardo, 21 anos, destaque da Série D do Brasileirão pela decisão de Pernambuco. No entanto, um novo capítulo provável contratação teve início com o retorno do atacante a Chapecó. A Chapecoense acredita que o jogador será totalmente recuperado entre 2 e 3 semanas, ficando à disposição do técnico Rafael Lacerda. O clube não se manifestou oficialmente, mas Franco Rossi deve permanecer na cidade e deve ser anunciado como reforço pela equipe Alviverde em breve. A 19ª rodada da Série B começa hoje, times catarinense em campo. 19 horas, o líder Criciúma visitará o 6º colocado Novo Horizontino. 19h30, vai lutando para sair do Z4, recebe o América Mineiro, que está em lanterna, na lanterna do campeonato, às 21h35. Em confronto direto pelos playoffs da Série B, Vila Nova contra o Fortaleza. Os demais jogos da rodada ocorrem até quinta-feira. Às 19h08, mais destaques do mundo esportivo após o Grande Jornal na Hora do Esporte, sendo conduzido, apresentado pelo Eliseu Peruso Júnior.

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6: Acidente com motociclista termina em morte em Água Doce.
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6: Uma briga generalizada com uso de armas brancas, disparo de arma de fogo, terminou com duas pessoas feridas e também confronto com a polícia militar na madrugada do último domingo no bairro Nossa Senhora Aparecida, no município de Herval do Oeste. A polícia militar precisou ser acionada por volta da 1 da manhã, quando as equipes encontraram uma intensa aglomeração, precisando utilizar o uso progressivo da força, empregando agentes químicos ainda, munições de elastômero, bastões para estabelecer a ordem. Durante a intervenção policial para conter a confusão, um homem que portava um facão investiu contra a guarnição. Conseguiu fugir após um disparo de arma de fogo efetuado pelos policiais, que não atingiu. Após o controle da situação, foi constatada que uma das vítimas havia sido atingida por um golpe de machado e disparos de arma de fogo, enquanto a segunda pessoa, que tentou intervir na briga, foi ferida com um golpe de facão. Os feridos receberam atendimento médico, sendo levado ao Hospital Universitário Santa Terezinha pelo SAMU e outro encaminhado à UPA por familiares. Os autores, identificados, fugiram e não foram localizados, sendo o caso registrado em um boletim de ocorrência para as devidas providências. Uma Kombi escolar de cor branca de Catanduvas foi furtada na madrugada de segunda-feira na comunidade Campina Alegria, em Vargem Bonita. Foi localizada no município de Concórdia. O veículo foi levado por volta das 4 horas da manhã da garagem da residência do proprietário, localizada em frente ao posto de saúde da comunidade. Assim que percebeu o furto, o dono acionou a polícia militar, que registrou a ocorrência e iniciaram as buscas. A Kombi foi encontrada horas depois em Concórdia. Ninguém foi preso após a localização do veículo. Uma colisão envolvendo moto e caminhão resultou em morte em Água Doce. Um homem de 54 anos morreu nesse grave acidente, registrado no começo da tarde de ontem, segunda-feira, na 153, na altura do quilômetro 2, em Água Doce. Segundo a Polícia Rodoviária Federal, a ocorrência envolveu uma Suzuki DL1000 com placas de Belo Horizonte, um caminhão com placas de Chapecó. Conforme a apuração inicial, o acidente foi caracterizado como uma queda de passageiro da motocicleta. A vítima sofreu ferimentos incompatíveis com a vida e morreu ainda no local. O condutor da moto, de 43 anos, teve apenas lesões leves, enquanto o motorista do caminhão não se feriu. A Polícia Rodoviária Federal realizou atendimento à ocorrência e investiga as circunstâncias que provocaram esse fatal acidente. Com essa informação, a gente conclui aqui mais uma edição do Jornal Primeira Hora. Com produção da Central de Jornalismo Catarinense FM, a sonoplastia de Eliseu Peruzzo Júnior, reportagens de Orly Ricardo, Paulo César, Cristian Souto, César Mendes, Silvia Munhato e Cadu Reis. A apresentação, Michael Oliveira. A redação, Eliseu Peruzzo Júnior e Marcelo Santos. A coordenação de jornalismo, Marcelo Santos. A supervisão geral de Nelson Paulo dos Santos. E a seguir você fica com o programa da Alegria, sendo conduzido por ele, Abarildo Monteiro, o homem que é sorriso no rádio. E todo o seu brilho nessa querida terça-feira para você. Um bom dia e uma gostosa manhã.
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11: Para você, amigo, para você, amiga, um bom dia, uma grande manhã de terça-feira. A vida não é sobre ter tudo sob controle. É sobre confiar mesmo quando tudo parece incerto. É sobre levantar quantas vezes forem necessárias e seguir com o coração cheio de fé. Nem sempre os planos darão certo, mas Deus sempre escreve certo nas linhas tortas. Da linha, quando você entrega, deixa e confia, o impossível começa a se mover a seu favor. Você não está atrasado. Você está sendo preparado. O melhor ainda está por vir. E o que é seu, no tempo certo, Deus vai te entregar. Acredite nisso. Comece bem a sua terça-feira. Reclame menos. Elogie mais. Fale menos, faça mais, seja bom. E assim, vamos começar a nossa manhã, o nosso novo dia, com as bênçãos de Deus. É assim que tem que ser. Amém.
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Isso aí, lá fora o tempo com cara de poucos amigos, né, meus queridos? Mas aqui começa a ser irradiado um bom dia cheio de alegria para nossa gente maravilhosa. Está começando mais uma edição do Programa da Alegria, trazendo música, informação, boas notícias e aquela, né, energia positiva que faz a diferença no seu dia.

Agora Eliseu Peroso Júnior, bem-vindo. Daqui a pouquinho tem Dalsa Martins da Manhã Catarinense. Então, meus amigos, minhas amigas, vamos acordando com um sorriso. Aumente o volume do rádio, venha com a gente. Afinal, a vida fica muito melhor e é vivida com entusiasmo, com esperança, com felicidade, crianças. Vamos a partir de agora na Manhã Catarinense. Então, onde você estiver, em casa, no trabalho, na estrada ou no campo, receba o nosso abração de urso carinhoso e o desejo de uma manhã iluminada, produtiva e cheia de coisas boas.

0: Está chegando o programa da alegria com o sorriso mais bonito do rádio. Bom dia, minha gente querida. Se prepara porque tem muita coisa boa pra você. Não vou falar não, mas aumenta o volume do rádio e vamos começar bem a maior festa da manhã.
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0: E Daniel, do outro lado do rádio, pra você que nos deixa fazer parte da sua vida, muito, muito, muito obrigado. Sejam bem-vindos à nossa humilde casa.

0: Aê! Do outro lado do rádio, muito obrigado, meus queridos, meus amados. Uma boa manhã de terça-feira.
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0: Pois então, meus amigos, hoje eu quero falar de algo muito legal. Você já ouviu aqui nos nossos boletins palavras diferentes como cúmulo nimbus, frente fria, massa de ar polar e tantas outras sobre o tempo com o Daniel Panobianco, que é o meteorologista da Rádio Catarinense. E hoje eu quero explicar algumas coisas que você escuta aqui. Às vezes a gente fica pensando, meu Deus do céu, né? Vamos então. O que é uma nuvem cumulonimbus? A cumulonimbus é a famosa nuvem de tempestade. Ela cresce muito em vertical, podendo atingir mais de 10 quilômetros de altura. E é aquela nuvem grande, escura, imponente, que costuma trazer chuva forte, raios, trovões, rajadas de vento e, em alguns casos, até granizo. Quando os meteorologistas, né, falam que há a formação de cumulonimbus, significa que a atmosfera está bastante instável, existe um potencial para temporais. Traduzindo, a briga lá em cima tá feia. Mas afinal, o que chega primeiro na frente é uma frente fria ou uma massa de ar polar? Na maioria das situações, a frente fria chega primeiro. Ela é a faixa de transição onde o ar frio avança e empurra o ar quente que estava sobre uma região. É justamente essa briga entre as massas de ar que provoca aumento de nuvens, chuva e mudanças de tempo. Depois da passagem da frente fria, vem a massa de ar polar, trazendo a queda mais acentuada das temperaturas, o ar mais seco e aquela sensação de frio que sentimos nos dias seguintes. Resumindo, primeiro costuma passar uma frente fria com nuvens de chuva, depois chega a massa de ar polar derrubando as temperaturas para o frio. E assim seguimos aprendendo um pouco mais sobre os fenômenos na atmosfera que influenciam o nosso dia a dia quando ouvimos os boletins de meteorologia do nosso amigo e meteorologista da Catarinense, Daniel Panobianco. Pegou? Legal, né? Que bom.

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0: É aqui que a gente vai cheio de alegria com você nesta manhã incrível de terça-feira. Já tava pensando que era quarta-feira menos, né? Calma, não vamos acelerar tanto, né, Dalcio Martins? Nesse tempo a gente tem que as coisas vão mais devagar, mais na suavidade. 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
1: Bom dia, minha gente querida e maravilhosa. Manhã incrivelmente cheia de alegria. Deixa eu falar uma manhã bonita, galera. Mas como tá bonito se o tempo tá nublado, tá chovendo? Pra mim é uma manhã bonita, ué. Deixa chover. A chuva também tem sua beleza, não é verdade? Ela é necessária. Ela renova a vida. Ponto. Desde que ela venha numa tranquilidade boa, né? Que não cause mal para ninguém, que deixe tudo numa tranquilidade. Seja sempre muito bem-vinda, sua linda. E agora, aumenta o som do seu.
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2: Em meu jardim nasceu a linda flor. Seu
1: uma vez eu cheguei numa festa da terceira idade, né? Tava animando no microfone. E aí, cambada da alegria, como é que estão vocês? Foi só uma risada, né, gente? Como é que estão, meus amados? Tudo bem com vocês? Tudo bem? Tudo tranquilo? Amanhecendo mais um dia com saúde e com alegria. Probleminhas todos temos, se tivermos problemas vamos resolvê-los, sempre com sabedoria, sempre com alegria no coração, fechou? Dito isto, vamos celebrar os aniversariantes do dia 21 de julho!
3: Parabéns! Parabéns!
1: É isso aí, o Grupo Primavera, Adelinha Leãozinho, Luziana para Olímpia Beer, Ivone Helena Lockstein, o Grupo do Centro de Lácer para Hilário Pilate, Grupo Vida Alegre de Linha Bonitinha para Avelino Borsoi, o Grupo Sempre Alegre de Catanduvas para Laurinda Costa, o Sempre Alegre de São Brás Joaçaba para Nair Zardo, o Primavera de Leãozinho Luziana para Ivone Helena Lockstein, Frei Silvano de Água Doce para Helena Diva Senhor e Colombo e Artemius Jantara, o Grupo de Vargem Bonita para Iris Debastiane da Silva, o Grupo Estrela Guia do bairro Rupi para Dalila Guedes, são os aniversariantes de hoje. Que Deus os abençoe grandemente, parabéns e saúde!
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5: Viva!
1: Eita alegria! Boa manhã, minha gente, é o som de Romário Gaúcho, Barbaridade!
6: 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Por isso agradeço ao Onipotente pela minha gente e esta terra linda, pois ele é um amigo e para quem acredita, a sua visita.

Rosa é uma prece para matear com Deus. Que coisa mais linda essa frase. Valeu, Romário Gaúcho, da minha terra, de Passo Fundo. Grande compositor, grande cantor. A gente volta daqui a pouquinho com muito mais vovô, nono, nona, com todo carinho, com todo amor.

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1: Isso aí, galera, 8 horas 22 minutos da manhã. Deixa a preguicinha de lado aí. Vamos lá, vamos acordando com aquela energia, com aquela vibe da catarinense. E agora vamos falar de horóscopo do dia.
2: E agora vamos conferir as previsões astrológicas para hoje. Áries, de 21 de março a 20 de abril.
1: Ariano, hoje os outros podem influenciar mais o seu humor, sua energia e até as suas decisões. Não deixe. O momento favorece conversas importantes, mas principalmente uma postura mais consciente das trocas. Com a criatividade ampliada, é hora de arriscar mais nos projetos pessoais, tá? Tudo bem com você, Touro? Seguinte, pequenos ajustezinhos no cotidiano ou até na maneira como você divide tarefas com outras pessoas devem trazer uma sensação boa de equilíbrio. Em casa, pode ser a hora de apostar em alguma mudança ou novidade, mesmo que pequena. Isso vai ajudar a renovar a sua energia, né? Quero falar com a turma de gêmeos aqui. Você tende a sentir-se mais à vontade de socializar, de se divertir ou simplesmente viver experiências que tragam entusiasmo. O céu favorece a arte, a música e a tudo que ajude você a lembrar que a vida não precisa ser só obrigação o tempo inteiro. Viajar também é uma ótima ideia. Tudo bem aí, Câncer? Você pode sentir vontade de deixar o seu ambiente ao redor mais confortável e se aproximar de pessoas importantes na sua vida. Vale estar ao lado de quem realmente oferece acolhimento, né? Nas finanças, é um dia em que boas oportunidades podem acontecer. Fique de olho para que bons negócios possam ser realizados. Leão, daqui a pouquinho estaremos falando com você no programa da Alegria.

Eita, coisa linda, né, gente? No programa da alegria, cantando bonito demais da conta pra você, o sonsaço de Leandro e Leonardo, maravilhas do mundo. Bom dia, bem-vindos à nossa manhã.

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1: É isso aí, meus amigos e amigas, bota amizade com todo amor, com todo carinho. Olha, foi perdida uma identidade em nome de Neuza Maria Altaus de Andrade. Neuza Maria Altaus de Andrade. E foi encontrada uma identidade de um garotão, né? De um garotinho aí que acabou perdendo a sua identidade. Então, é o seguinte, ó, essa identidade está, foi encontrada em frente a uma loja de criança, tá? Tá lá na WM Fotos. É em nome, deixa eu ver o nome do baguala aqui, Tiago Henrique Gonçalves de Azevedo, olha aí. Tiagão, pai, mãe do Tiago é Iago Henrique Gonçalves de Azevedo. A sua identidade está na WM, só passar lá e retirar, tá bom? Tá à disposição, que bom, uns perdem, outros acham, mas todo mundo chega na Rádio Catarinense e isso é muito legal, é isso aí. E agora aquele buzinaço cheio de alegria, cheio de saudade para meus amigos motoras de todo o trecho, aos operadores de máquina pesada, aos borracheiros, aos mecânicos, ao pessoal da saúde, a turma da entrega, ao pessoal que trabalha na região aqui, pra lá e pra cá, a turma da ração, a turma do suquinho do lagarto, eita nós, turma da maravalha aí também, muito obrigado pelo carinho. É uma enormidade, é uma turma gigante que acompanha a Catarinense já desde muito cedo e passa o dia com a gente. Isso é motivo de alegria. Buzinaço para vocês aí, meus amados, e um dia de bom trabalho cheio de alegria. Fechado? E aí, Dalsa, vamos tocar música? Aí tu vai judiar, né? Aí tu vai arrebentar com a vida da galera. Milionário José Rico.

0: Gazeta, Milionária e José Rico na Catarinense, a melhor rádio do sul do Brasil, hein? A estrada da vida vai para todos os irmãos e irmãs que nos ouviram agora, mas que não puderam mandar seu recadinho aqui no programa da Alegria. Que vocês tenham um dia maravilhoso, galera. Junto com a gente aí, tamo junto, viu? Daqui a pouquinho tem mais. 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Fique atento aos golpes no seu celular. 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Vem com conversinha mole e já desliga o telefone, galera. Simples assim, tá tudo certo. 8h39, a gente volta já já.
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6: Só 8:43 da manhã, aquele abraço, bom dia pra você, bem-vindos a mais um dia que vai estar quentinho, né, galera? E com companhia de alegria e de música boa, com certeza.
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6: Se liga nas paradas aí, Leão. Você tende a perceber mais abertura nas tocas do cotidiano. O dia favorece os reencontros, os deslocamentos e até mudanças pequenas com perspectiva que ajudam no humor. Aproveite para testar algo novo e até se arriscar um pouco mais nas decisões que você vai precisar tomar a partir de agora, tá? Virgem, você pode começar a perceber de forma mais concreta o que merece um investimento no seu tempo, na sua energia. É um bom momento para reorganizar prioridades financeiras, mas sem pressão exagerada. A intuição está afiada, então preste atenção em pequenos sinais e sincronicidades, tá bom? Aquelas coisas que podem acontecer ao mesmo tempo, tá bom? Quero falar com você de Libra. Pode existir uma vontade mais de retomar o controle da própria direção, cuidar mais de si e, consequentemente, decidir o que merece continuidade. O momento favorece a mudanças graduais na forma como você se apresenta ao mundo. A vida social tende a ser mais movimentada a partir da quarta-feira. Fecho agora o bloco com o Escorpião. O dia pede um pouco mais de observação. Talvez seja possível compreender algumas coisas por trás das situações. É um momento para desacelerar e prestar atenção no que o seu corpo e sua intuição vem tentando mostrar. Fique de olho em oportunidades de trabalho, viu? Fica a dica para você aí. 8:45, uma excelente manhã.
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1: Isso aí, valeu Ivo Mozart, Anjos de Plantão, um velho sucesso, que música linda, né? Que baita letra, 8:48 da manhã.

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0: Carinhoso para você que está chegando agora, essa é Catarinense em 97,3. Alô, minha gente de Campos Novos. Alô, galera de Curitibanos, muito obrigado. Isso é a sintonia regional da Mesorregião. E o pessoal que nos acompanha via internet em qualquer lugar do planeta Terra. Agora vamos continuar falando de horóscopo do dia, o fechamento desta terça-feira.
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0: Pode existir uma sensação boa de reencontro com pessoas, ideias ou ambientes que tragam inspiração e leveza. O dia favorece as relações onde você não precisa diminuir a sua personalidade para se encaixar. Aproveite as boas trocas que podem te ajudar com insights importantes, viu? Tudo bem aí, Capricórnio? Questões profissionais podem ganhar mais ritmo. Existe a oportunidade de melhorar a relação de trabalho ou ajustar prioridades de uma forma mais saudável nos assuntos financeiros compartilhados. Pode haver oportunidade de investimento e renovação, até de acordos, né, para algumas situações. Aquário, você pode sentir vontade de sair um pouco da rotina ou simplesmente mudar o foco. Pequenas e novas experiências tendem a renovar bastante a sua energia. Aposte nas relações que te incentivam a ser mais genuíno e aumenta a sua coragem de se mostrar ao mundo. Bom dia, peixes! O dia favorece os vínculos sinceros, as conversas delicadas e vale tomar decisões com mais maturidade e menos idealizações. Trabalho, pode surgir alguma oportunidade de parceria, colaboração, até um projeto que você estava esperando há algum tempo. Dê uma chance para a sorte. Bem, aproveite a sua terça-feira, faça o melhor que você puder fazer e seja bom, viu? Daqui a pouquinho tem mais para você.

0: Arrebentou, né, gente? Chitão e Chororó, pura emoção, botando alegria na sua manhã desta terça-feira incrível.
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1: Isso aí, galera, 9:04 da manhã, bota alegria nisso, bota amizade nisso, vamos juntos na mais ouvida rádio do sul do Brasil, nesta manhã incrivelmente, digamos assim, linda e maravilhosa, que você tenha um dia bacana, daqui a pouquinho já tem empregos aqui, né, pra você, já fique preparado, quem sabe é hoje que você começa a trabalhar e agora a casa vai cair e vamos

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1: Pegando a carona da Catarinense, meus amigos e minhas amigas, em nome de Crono Segurança Privada, vende-se um Assaveiro 2013 ou troca-se por um carro popular. O telefone é 98421-7420. Falaram com o Amarildo aí. Tem o mesmo nome, mas não sou eu. É o outro Amarildo aí. Beleza, galera? Oportunidade pra você. Contrata-se mecânico com experiência, aí já é mais complexo. 998-23-0941. Dalceu tá terminando o curso de mecânica. Quem sabe ele pode ser o cara aí, né? Na próxima aí pra vocês. Atenção, vaga para empregada doméstica, babá, para cuidar de bebê, 4 meses. 47 99925 7821. Contrata-se auxiliar no setor de obras, 991461066. Balconista em cafeteria, 92004-7653. Vendedor ou vendedora no 99911-6765. Precisa-se com urgência de uma pessoa para cuidar de uma criança especial aos finais de semana, no centro em Joaçaba. Entra no sábado de manhã e fica até segunda de manhã, ou também pode morar direto na residência. Interessados, entrar em contato aqui na Rádio Catarinense pelo telefone 3551-2400. Fechado, e aí o pessoal vai direcionar para o telefone que está essa vaga em aberto. 3551-2400. Lembrando que o Cine também tem uma série de vagas à sua disposição. Aproveite. 9:10 para Cronos. Esse foi o Classificados desta manhã.
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13: E aí, 9h14, meus amigos, minhas amigas, vai começar a hora do chute a gol, cobrança de penalidades. Lembra quando a gente jogava os torneios, né? Cobrava penalidade, valia um porco, valia um frango, valia R$100, sabe aquela história? Vai começar a hora do chute aqui no programa da Alegria a partir de agora, em nome do Supermercado Visa e também do Laboratório São Francisco, porque está no ar uma das brincadeiras mais legais da manhã. A nossa terça da palavra misteriosa. Não significa que ela vá toda terça-feira, vai estar aqui. Um dia ela pode estar na sexta, na quinta, no sábado, na segunda. Sabe que todas as nossas mais de 30 brincadeiras são transitórias no programa de maior conteúdo do rádio brasileiro. Então, hoje, a terça da palavra misteriosa. É hora da nossa brincadeira em que você fica ligadaço no programa da Alegria, não tira a olheira, a orelha de em um segundo do rádio, hein? Senão você dança. Atenção, eu quero falar sobre meteorologia, tá? É um palavrão que começa com a letra P. E no meio desse palavrão tem a letra A. Palavrão que eu quero dizer, uma palavra grande. Não pensem que é nome feio, por favor. Letra P é a primeira letra e no meio ela tem a letra A. Se você descobrir, você liga. Se você imaginar, você liga. Se quiser dar um chute, você liga. Ou manda um WhatsApp de áudio 984377982. Áudio, galera. Áudio, entenderam? Com o nome, sempre com o nome. 984377982. Tem o sextão da Catarinense. Essa semana o sorteio será na sexta-feira. Fechou? Se prepara, Dalceu Martins. Galera de casa, atenção, palavrão que fala sobre meteorologia. Começa com P e tem a letra A no durante a letra aí. Não vou dizer aonde também, senão vai ficar muito fácil para vocês. Chute aí e vamos arriscar. Combinado? 9:17. Vamos começar assim. Bah, o dia em que eu saí de casa. Valeu, Cristiane, tá aí a sua música.

0: isso aí, 9h20 da manhã no programa da Alegria, com todo carinho, com toda energia, com todo astral, com toda bondade, né, gente? Sempre é um privilégio estar aqui. Quem é que tá preparado para responder? Mas só depois dos comerciais. 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Pegou aí? 9h21 da manhã. Vamos juntos, com todo carinho, com toda a energia, e já já a gente volta com mais.
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1: Isso aí, galera, 9:26 da manhã no programa da Alegria, com todo carinho, com toda energia, vamos juntos, estamos de volta e hoje a brincadeira complete a palavra, vamos ver quem são os primeiros ouvintes, a galera que não dá moleza pra gente, né, Dalceu? Eles detonam a gente todo dia, certo? As brincadeiras, é brincadeira isso? Repetindo, é brincadeira, meu amigo. Oi, bom dia.
2: Monteiro, Gisele Estopassola, tudo bem?
1: Tudo.
2: Passando aqui pra dar um chute aí, então, seria previsão, aproveitando, mandando um abraço aí pro meu cunhado e minha irmã Jerusa Parolin e o Josimar Parolin, da Lavação Parolin Elite.
1: Boas férias, minha querida amiga, tudo de bom pra você. Quem mais vai falar comigo? Oi, bom dia.
3: Bom dia, Marildo, tudo bem? É a Cristiane de Catanduvas. A palavra é temporal. Porque temporal. Quando tá grande, faz um enorme estrago.
1: Tá bom, legal, eu adoro isso, né? Pensem bem, analisem e vão respondendo pra mim. É a melhor coisa do mundo, né? A gente se divertir aqui, botar a cabeça pra pensar. Oi, bom dia.
4: Bom dia, Maria do Monteiro, tudo bem? Aqui é Terezinha Fellini. Eu vou participar da brincadeira, não sei se eu entendi bem, né? Mas eu vou responder o que eu entendi. Eu acho que seria relâmpago.
1: Relâmpago?
4: Seria isso?
1: Nossa.
4: Valeu, um abração, tudo de bom, Maria.
1: Abraço, querida. Se não for isso, depois tu manda outro áudio, tá tudo certo, não tem problema não. 9:28, Dalsan. Aperta o play, Zé Henrique e Gabriel. Pedido do Kleber. Maravilha, pra toda a família dele, carinho grande aí.

0: E aí, garoto, 9h31 da manhã, que baita música, né? Que baita energia essa na catarinense. Zé Henrique e Gabriel, daqui a pouquinho a gente volta. Hoje, terça-feira, estamos brincando no programa da alegria com a brincadeira que faz você pensar, que faz você querer a resposta. Complete a palavra misteriosa, já já ela volta.
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8: Isso aí, 9h35 da manhã no Programa da Alegria, já estamos de volta, minha gente. Daqui a pouquinho, ontem nós fizemos a provocação e o ouvinte foi maravilhoso ontem, né? Com ideias. Se você fosse prefeito por um período e tivesse grana para fazer algo na sua cidade, o que você faria? A gente teve cada resposta bacana ontem e ficamos devendo uma resposta do prefeito Wilson Sartori sobre alguns questionamentos na questão do asfalto em Joaçaba, que ele vai responder daqui a pouco aqui no Programa da Alegria. Fechou? Continuamos com o ouvinte. Oi, bom dia.
9: Bom dia, Marilda, o Kleber Toliscato. A palavra seria probabilidade.
8: É.
9: Essa que eu pensei. Beleza, meu amigo? Pensou. Um abraço a todos aí.
8: Pensou bem. Atenção, gente, eu vou dar o tema. O tema do programa tem a ver com o tempo, tá? A palavra começa com a letra P, tem A no meio, tem a letra O também, tá? P-A-O. Que palavra é? Pensa aí e agora responde pra mim. Vamos acertar ela aí. Oi, bom dia.
10: Bom dia, Marildo. Tudo bom? Bom dia a todos. Então, Marildo, conforme respostas eu escutei, acho que a palavra é pra começar com P ou P. Se for P de parto, eu acho que poderia ser precipitação. Se não for, vou aprendendo, que não está sendo fácil para quem não tem estudo. Tenho só terceiro ano primário, mas eu vou fazendo 90 anos, mas cada dia aprendendo algo mais ainda, tá bom? Abraço, tchau.
8: Tchau, querida. Obrigado, dona Elvira. Então, essa palavra começa com P, tem A e tem O também, né? Vamos ver que palavra é essa aí. Quer música agora, Dr. Machado? Falei música, né, Dalceu? Não musicão, né, Dalceu? Por favor, Ed Brito e Samuel, Romance Rosa.

0: aí está o sonsaço de Ed Brito e Samuel, coisa linda, romance rosa. E se eu tivesse que falar uma frase agora sobre o rádio, eu diria assim para vocês: rádio, a única paixão que o tempo nunca conseguiu desligar. Catarinense FM, é isso aí, galera. 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Pegou? 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Diz pra mim onde fica? 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Acertou também. Valeu, eu volto já.
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1: É isso aí, aquele abraço super mega carinhoso pra galera dos escritórios, pro pessoal da área da saúde. Alô, queridos, obrigado pela audiência catarinense ao programa da alegria. Quero mandar um oizinho pra dona Terezinha, que respondeu fora do ar aí. Mandem áudio pra mim, eu quero conhecer a voz de vocês. Vamos ver quem fala comigo agora. Oi, bom dia.
2: Bom dia, Marildo, tudo bem? Aqui é a Mara Lúcia Rático. Eu vou de precipitação, beleza?
1: Beleza.
2: Um abraço, bom dia.
1: Para vocês também, aí entrou a ligação no celular dela, atrapalhou o áudio, né? Vou botar mais uma palavra e essa tem a ver com a gente, tá? Vocês podem daqui para frente responder, não tem problema. O tema que entra agora e vale é comunicação, tá? Vamos falar sobre comunicação. Mais um palavrão enorme, tá? Nesta palavra que eu quero, tem a letra I. Tem a letra I. Sim, tem a letra I, Dalceu. Que palavra seria essa? Pensem. E vamos continuar ouvindo a galera aqui. Oi, bom dia.
3: Bom dia, Marildo Monteiro. Referente àquela tua pergunta ali, eu vou ficar com a palavra precipitação. Porque eu acho que é a palavra que mais tem lógica de ser. Beleza? Um abraço, Nelson Bento.
1: Meu amigo Nelson, valeu, amigão. Tudo de bom aí, tá? Quem é que vai falar comigo agora? Oi, bom dia.
4: Bom dia, Marildo Monteiro, que é Adelina Grazan de Luzena. E a resposta da perguntinha é relâmpago.
1: Dona Adelina mandou bem pra caramba, hein, dona
4: Tem
1: Adelina?
4: Tem uma ótima terça-feira a todos. Um abraço.
1: Abração, que Deus abençoe. Vamos à última participação nessa passagem. Oi, bom dia.
5: Bom dia, Marildo Monteiro e todos os ouvintes. Meu nome é Salete e a palavra é precipitação.
1: Dona Salete, gostei do astral aí, né? Bom dia pra mim, bom dia pra toda a galera. E bota a galera nisso, ouvindo a catarinense. Dalcio Martins, alegre os nossos corações, meu querido.

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3: Muito bem, meus amigos, 9:53, voltou a chover no paraíso, uma chuvinha calma, tranquila, abençoada por Deus, é isso aí, e a gente segue na nossa brincadeira, lembrando que o supermercado Visa tem grandes ofertas e promoções, que o Laboratório São Francisco tem tudo em vacinas, que tem um Laboratório São Francisco perto de você, na nossa região. Sejam bem-vindos e bem atendidos. Vamos ao telefone. Oi, bom dia.
4: Bom dia, Marildo Monteiro, tudo bem?
3: Tudo!
4: É o Jandir de Água Doce.
3: Fala, amigão.
4: É, toca pra nós aí, o Munhões, junto com o Mariano aí, e a Balada Louca aí pra nós ouvir, oferecendo pra todos que estão ouvindo, pra vocês aí da rádio,
3: tá bom.
4: E pro pessoal ali do Tempero e Sabor que estão fazendo a comida ali, legal. Do restaurante ali, tá bom?
3: Tá
4: que...
3: ótimo.
4: Valeu, meu amigo, um abraço.
3: Aquele abraço, galera do Tempero e Sabor, aquele abraço aí, né? Deixa eu ver o cheirinho da comida. Tá bom, hein? Tá ótimo. Tem mais gente. Oi, bom dia.
5: Bom dia, Marildo. Tudo bem? É Elzira Drivaldo Oeste.
3: Fala, amiga.
5: Acho que a palavra é precipitação.
3: Precipitação.
5: Acho que é, né?
3: Acha.
5: Tenha um bom dia, uma boa terça-feira. Fiquem com Deus. Se cuide.
3: Olhando pra fora no tempo agora, tá chovendo. Essa é uma pista. É? Essa é a grande pista do programa. Última participação, oi, bom dia.
6: Oi, Amarildo, tudo bem? Respondendo a tua perguntinha, a palavra agora é intercomunicação, palavra da comunicação ali.
3: Ah, tá, beleza. O que eu acho engraçado são as pessoas participar aqui no programa e nunca dar um nome. Já pensou se elas vão ganhar um prêmio de R$1 milhão aí? Tá louco, Jaqueline? Bota um nome aí, Jaqueline, me ajuda aí a ajudar você, né? Então tá bom, obrigado pela participação, querida. Ela já entrou na resposta de comunicação. A outra que tá valendo, né? Pra turminha aí. E agora, vamos mandar um abraço pro Leomar. Dona Ivete, ao povo querido de Vargem Bonita, onde a catarinense tem 100% de audiência total. Aumenta o som aí.

0: minuto para as 10 horas da manhã, significa que a gente vai agora pensar na vida, olhar a chuva tão linda no nosso bosque aqui no fundo dos estúdios, pensar o que vamos fazer na sequência do programa da Alegria, porque eles estão chegando para atualizar a sua manhã.
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0: Vamos nessa. Oi, Marcelo, bem-vindo, bom dia para você.
2: Bom dia, Marido Monteiro. A área queimada no Brasil caiu ano passado e ficou abaixo da média histórica, segundo a nova edição do relatório anual do fogo do Mapa Biomas. Ao todo, 12 milhões de hectares foram atingidos pelo fogo no ano passado, volume 31% inferior à média anual de 18 milhões de hectares registrada desde 1985. A redução foi puxada principalmente pela Amazônia. O Ministério do Trabalho e Emprego assina nesta terça-feira o acordo que regulamenta o funcionamento do comércio durante os feriados. O texto foi construído em conjunto com representantes de trabalhadores e empregadores e define quais atividades poderão operar de forma permanente nessas datas. Pelas regras em vigor, o trabalho no comércio em feriados depende de autorização prevista em convenção coletiva firmada entre os sindicatos patronais e dos trabalhadores. A Prefeitura de Joaçaba, por meio da Secretaria Municipal de Saúde, oficializou a implementação da telemedicina para consultas especializadas. O serviço conecta pacientes a médicos e especialistas de forma remota, com o diferencial de que o atendimento acontece com suporte técnico e acompanhamento de profissionais do próprio Centro de Especialidade Médicas do município. O fluxo para a teleconsulta inicia nas unidades Estratégia Saúde da Família. Os interessados devem buscar a unidade de saúde de referência para uma avaliação clínica. Caso o médico da família identifique a necessidade de suporte especializado, ele realizará o encaminhamento formal para a nova modalidade de atendimento.
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2: Atlético Mineiro e Bahia se enfrentam nesta terça-feira às 19h30 na Arena pela retomada do Campeonato Brasileiro. O jogo fecha o primeiro turno das equipes. Na sexta posição, com 29 pontos, o Bahia vem de vitória em casa contra a Chapecoense, em jogo atrasado da quarta rodada. O tricolor olha para a partida contra o Atlético Mineiro como uma chance de terminar o primeiro turno do Campeonato Brasileiro no G4. Para isso, a equipe baiana precisa vencer o Galo na Arena. Eram essas as informações da redação para o programa da Alegria, Marcelo Santos.
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0: Isso aí, galera do bem, no programa da Alegria, com todo carinho, com toda energia boa, são 10 horas e 3 minutos, garoa caindo lá fora, estamos de volta, obrigado Marcelo, segue o programa da Alegria e o show de brincadeiras mais legal do rádio para Supervisa e Laboratório São Francisco. Ontem nós perguntamos no programa da Alegria na Provocação um tema muito legal, né? Se você fosse prefeito por um período, o período é de um mês, né? Um período, com muita grana, liberdade total para fazer o que tu quisesse no seu município, o que que tu melhoraria? Respostas foram maravilhosas. Joaçaba, algumas respostas nos chamaram a atenção. A questão do asfalto, para fazer ele de uma forma mais legal, deixar bonitinho, recortado. Prefeito Derval Ronaldo nos deu uma entrevista gentil, como sempre, nos esclarecendo. E o prefeito Wilson Sartori tinha uma série de reuniões no período da manhã ontem e não pôde nos atender. Mas hoje, gentilmente, ele já nos atendeu e mandou a resposta. Veja como Joaçaba está encarando essa situação.
5: Bom dia, Marildo. Bom dia aos ouvintes da Rádio Catarinense. Fiquei na dívida ontem, estou te passando hoje. O município de Joaçaba, ele tem uma mini carregadeira e ela tem uma fresadora. Devem lembrar aí, a gente fez isso aí na Rio Branco, lá no início da administração aí do Bigode. Dá para fazer, sim, dá para fazer a nossa fresadora, dá para fazer. O que acontece? O deslocamento desse equipamento, dependendo do tanto de buraco que tem numa mesma via, ok, você consegue fazer no mesmo local. Aí quando você muda muito essa máquina, né, tem que fresar antes, tem que deixar limpo, essa massa asfáltica, ela vem a mais de 100 graus, então ela tem um tempo hábil de aplicação também, que a gente tem que fazer, ela é para compactação, senão ela não compacta direito, ela já vem muito dura, né, e aí a máquina não consegue compactar. Mas a gente vai tentar agora, nas próximas aí, inclusive já conversei ontem à tarde aí com o Marcos da Lapria, que é o que organiza todo esse tapa-buraco aí no centro da cidade, para que a gente faça. E a gente, então, espera que os moradores aí também entendam que a gente, de repente, vai fresar e essa fresa vai ficar dois, três dias aí para a gente fazer todo o tapa-buraco, para que a hora que vier o material com o asfalto, a gente consiga fazer o fechamento desses locais e a compactação em tempo hábil da temperatura do asfalto. Nós vamos fazer, sim, vamos experimentar e vamos ver como é que fica. Se der tudo certo, a gente continua. Evidentemente que sempre, né, vai ficar aí um pouco de um dia, dois dias, de repente, e os primeiros locais aonde a fresa foi feita, que vai ficar aquele local aonde vai ficar um pouco mais fundinho ali, 4, 5 centímetros a mais, para que a gente faça, então, como se chama, um pano, né? Quadradinho, bonitinho e bem compactado. Um abraço a você, Amarildo. Ótimo programa para todo mundo aí. Um bom dia.
0: Obrigado, prefeito Wilson Sartori. Olha, não vai ser problema nenhum, eu imagino, para a população, né? Passar a fresa, deixar aquela quadradinha bonitinha, o pessoal pode desviar sem problema nenhum e ir fresando a cidade. E depois, quando chega a massa asfáltica, o pessoal vai tapando bonitinho e vai ficando um trabalho altamente de primeira grandeza. E a cidade fica linda, né? Prefeito, estamos só pelo horário, tá bom, querido? Obrigado aí pela gentileza de sempre para com a catarinense e o esclarecimento à população joaçabense. Bacana. 10:07. Eita, trem, essa aí vai lá pra galera de Água Doce.
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0: Eita, trem, Munhoz e Mariano, balada louca, valeu Jandir, valeu Água Doce. Bem, o tema hoje, complete a palavra misteriosa, agora é comunicação. Na palavra que eu quero, ela tem a letra U, tem a letra I, tem, e chega, né? Tem U e tem I. E o resto da palavra, que palavra é que eu quero, hein, gente? Que palavra é que eu quero? Arrisca. É isso aí, sexta-feira tem um sextão da Catarinense no programa da Alegria. Eu volto já. 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

Isso aí, galera do meu coração, de volta 10:16 desta manhã maravilhosa, incrível. Obrigado, Avisa, obrigado ao Laboratório São Francisco. Aliás, São Francisco tem sempre um perto de você em toda a nossa região, fazendo exames com máquinas de ponta, né? 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São Francisco é parceiro, né, Dalcio Martins? Isso é muito legal. Vamos em frente. Essa música do Gian e Giovanni que a gente vai rodar agora é Mensagem Errada, né? Mas quem pediu foi o nosso Pedro Leocádio, lá do bairro Rubi. Então tá aí, meu querido. Pra você e toda a família, bom dia. Obrigado pela audiência, viu? Boa manhã, irmão.

0: isso aí, valeu, mensagem errada e sem errar, nós agradecemos a você pelo carinho, pela audiência, né? Desta manhã maravilhosa, mas antes de encerrar, precisa-se com urgência de uma pessoa para cuidar de uma criança especial, de um jovem especial nos fins de semana, no centro de Joaçaba, entra no sábado de manhã e fica até segunda de manhã ou também pode morar direto na residência, não tem problema. Interessados, entrar em contato aqui com a catarinense pelo telefone 3551-2400 e o pessoal direciona para a pessoa que está precisando. Combinado? É isto aí. Obrigado pelo carinho de hoje. Obrigado ao supermercado Visa. Obrigado ao Laboratório São Francisco que estiveram comigo. Amanhã a gente volta com uma brincadeira muito legal. Amanhã teremos o Provocação. Já vou dar um spoiler aí. O que mais te irrita no trânsito? Ou não te irrita? Ou você tem paciência ou você tá de boa. Amanhã a gente vai falar sobre isso na provocação do Programa da Alegria. Fechado? Spoiler dado. Seguimos em frente no Programa da Alegria da Alça, na Drogaria Sempre Econômica. 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E aí, Dalsa Martins, o que nós temos mais? 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
3: Nos anos 90, a dupla Luan e Vanessa conquistou o Brasil com seu romantismo e vozes marcantes. O grande sucesso, Quatro Semanas de Amor, embalou muitos corações com sua história de paixão e saudade. Mais do que parceiros de palco, Luan e Vanessa transformaram essa química em amor de verdade, vivendo juntos desde 1997. Uma prova que a música e a vida podem se entrelaçar para sempre. Luan e Vanessa, Quatro Semanas de Amor.

0: E na saudade de hoje, que o Eliseu apresentou para nós, Luan e Vanessa, 4 semanas de amor, foi um clássico dos anos 80, né? Finalzinho de 80, começo de 90, foi muito legal. Fiquei devendo as palavras, né, gente? Hoje eu perguntei na brincadeira, complete a palavra misteriosa, dica, é um fenômeno comum em dias de chuva forte. E aí, tinha a ver como tema a chuva. Então a palavra era precipitação, tá? Precipitação. E a segunda palavra tem a ver com comunicação. Que palavra é? Radiodifusão. Tá bom, gente? Essa era difícil, viu? Essa era bem difícil. Mas não tem problema, não. 10h30, daqui a pouquinho a gente volta.
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0: Olha aí, 10 horas 34 minutos da manhã no programa da Alegria. Sempre é bom ter você aqui. Olha, foi perdida uma identidade em nome de Elza Machado Rodrigues. Se alguém encontrar, por favor, deixe na portaria da Rádio Catarinense, tá? Deixe aqui, tá bom, gente? E olha, e sempre a gente pede pra você, né? Se encontrar documento, óculos, celular, tragam aqui na Rádio Catarinense pra gente divulgar, né? Se você perdeu, também conte com a gente divulga gratuitamente, temos o maior prazer em tentar ajudar, às vezes a gente consegue, em torno de 90% a gente consegue ajudar aí a voltar pro dono, documentação, óculos, celular, e isso é muito legal, graças a quem? A você. Sem você, não rola. E agora, vamos mandar um abração aí, né? O Valmir Landeiro Valvério tá na sintonia e uma galera do bem, né? Ouvindo a gente, Rodolfo, Adilson e Maurício. Eita, coração teimoso. Tá aí, ó.
1: Esse coração é teimoso demais, rapaz.

0: Valeu, Murilo Huff cantou pra gente aí, né? Coração Teimoso, bacana, né, galera? É, só dar o nome certinho aí.
1: Rodolfo,
0: quero mudar o nome dele pra Murilo. Tá louco? Não muda o nome das pessoas. Valeu, Rodolfo Huff, no programa da Alegria, 10h38 da manhã.
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4 minutos da manhã, meus amigos, minhas amigas, obrigado pelo carinho, por você estar na Catarinense. Meio-dia tem o Grande Jornal aqui com muita informação, muita prestação de serviço para você. Mandar um oizinho para minha gente de Catanduvas, de Jaborá, pessoal de Vargem Bonita, turma lá do Irani, né? A Catarinense é uma audiência enorme no Rio Grande do Sul, isso na nossa frequência de 97,3. E digitalmente, aí em todo o território nacional, em todo mundo, a gente te faz companhia. Muito obrigado por esse carinho, por esta alegria na manhã. Falando nisso, de Paulo e Paulino, Marília Mendonça, Estrelinha, Lulúcia, boa manhã, bom dia.

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6: A milhão, meus amigos e amigas, essa é a Catarinense, a melhor vibe do rádio, manhã incrivelmente linda de terça-feira. Como é que tá pra você aí? Tá tudo tranquilo, tudo certo? Se não tá, vai melhorar, né? Com fé, tudo vai dar certo. E agora, vamos celebrar o seu aniversário.
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6: Como diz a vinheta, saúde, muito amor no seu coração. Resto, corremos atrás. Estamos homenageando Irene Reck, 77 anos, da filha Sandra e da família com todo amor e carinho. Dona Elvina Martinazzo, a Nena, oferece a bênção do Papa para o irmão Moacir Olek, pela passagem de seu aniversário hoje. Que Deus abençoe e ilumine a vida dele sempre. Bom dia, tudo bem? Queria homenagear Irene Alessi pelo aniversário hoje. Quem oferece é a sobrinha Roberta e toda a família pedindo muita saúde a ela. Tá falado então aí, né, gente? Colocar na agenda Irene Reck, lá no Rio Leão, Erval Velho, 77 anos, homenagem também de toda a família com muito amor e carinho. Elvina Martinazzo, a Nena, está oferecendo a bênção e a agenda, né? O Jean Valdecir Decol, pela passagem do seu aniversário, que Deus abençoe, ilumine a vida dele sempre. Antônio Carlos Cordeiro Lopes, da mãe Marisa e da família com muito carinho. Bom dia, Marildo. Quero oferecer a agenda do aniversariante, a bênção de hoje, pelos 16 anos de vida da minha filha Raíssa Ferrari Padilha. Quem oferece é a mamãe Lucélia Ferrari. Que Deus abençoe grandemente, saúde e toda a felicidade para a galera no seu aniversário. E hoje, Felipe Duran, coisa linda, hein? Na sua janela. Um anjo.

0: Nossa senhora, né, gente? Dizia o quê? Felipe Duran, um poema, uma poesia, um anjo na sua janela, né? Isso é coisa de Deus. 10h59, meus queridos, parabéns, felicidades, tudo de bom. Vem aí o show de bandas e aí, loucuragem total na finaleira da manhã catarinense. E o tempo tá meio rusque-fusque. Uma hora ele clareia, outra hora ele garoa e assim a gente vai.
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5: E aí, galera, estamos chegando de mansinha. A partir de agora estamos no show de bandas, meus queridos. Muita música, muita energia, muita alegria até o meio-dia. Vamos pegar um bailinho, vamos dançar, né? Vamos abrir o apetite. E aí, dona de casa, como é que tá a senhora? Alô, dono de casa, como é que tá? Alô, secretária Duarte, viu o cheirinho? Deixa eu sentir o cheirinho da comida aí, perto do rádio, deixa eu ver. Ai, meu Deus. Ai, que fome. Vamos começar bem então com A Chuva Cai? Tá aí, valeu, Duda, obrigado pelo carinho. Você já vai pra Tatiane também pra gente começar, né? Tá aí, ó. Chuva.

isso aí, meus queridos, minha gente do bem, 11 horas e 7 minutos, alegria na melhor vibe do rádio, nessa energia maravilhosa da manhã de terça-feira, amigo construtor. 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
4: Essa tem aquela carinha de bailes lá do interior, né, gente? Pode crer, né? Igualzinho, né? Final de semana. Das antigas, né? 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E aqui vamos ouvir a galera, nota mil, que tá sempre no programa da alegria. Salve, dona Miriam, bom dia.
5: Bom dia, tudo bem?
4: Tudo
5: bom. É a Miriam Repe, Santa Lúcia de Aborá. Tá da primeira música da banda da Nubia Azul, Fora de Controle. Férias para todos os ouvintes catarinenses, para vocês e da rádio. E tá todos uma ótima, abençoada terça-feira.
4: Maravilha, amém, pra vocês também, tá?

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5: E aí, meu povo, 11 horas 22 minutos. Deixa eu mandar um oizinho pra você que tá chegando agora. Essa é a Catarinense, gente. Alegria, vibe boa, energia lá em cima. E esse é o seu programa da alegria pra esse povo espalhado pelo mundo todo. Muito obrigado sempre pelo carinho. Beijo com cerveja. Oi, Marisa, bom dia.
6: Bom dia, Marildo Monteiro.
5: Tudo bem, amiga?
6: Manda aquela música do JM, Beijo com Cerveja. Que quem tá falando é Marisa Varela.
5: Tá bom, Marisa, vou rodar a moda aí pra você, se for boa, né?

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12: É isso aí, meus amados. Estamos de volta, 11 horas 32 minutinhos da melhor manhã. Como é que tá a dona Gilles? Como é que tá a Vila Cordazzo aí? Tudo bem com a senhora, querida? Um abraço. Abraço pro Wellington aí também, pra toda a galera da Cordazzo, né? Obrigado pela audiência, Jardim Itália. Ali pertinho tem também o Anzolim, que é pro lado de cima, né? Mas é tudo interligado ali. João Paulo II, Vila Pedrini, é uma região bacana, é uma região enorme aí, muito obrigado pelo carinho de vocês, tamo junto, onde a catarinense é primeiro lugar em todo lugar. 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O que mais a gente tem aqui pra falar? Vamos botar a galera a falar, vamos botar a galera a falar, vamos botar o povo a falar aqui no programa, né? Afinal de contas, não temos muito tempo. Oi, bom dia!
13: Tudo certo? Eu tô meio atrasado hoje, hein?
12: Opa!
13: Eu queria calmar duas vidas e um coração, hein?
12: Aham.
13: Preciso pra esposa Ângela, que tá trabalhando.
12: Tá.
13: E eu tô em casa, né, tchê?
12: Mas
13: vá. Ó pela sombra da chuva, né? Tô esperando Deus abençoar nós de novo aí com a Carua Boi. Alzimiro. Luzerna, Santa Catarina. Beleza, Deus abençoe, boa semana.
12: Obrigado, querido. Bom dia, toca pra nós qualquer música da banda Modelo, se der tempo, marido. Valeu, Simone, se der tempo, eu vou rodar, tá? Obrigado, tudo de bom, tem gente falando aqui.
14: Bom dia, marido. Eu gostaria que você colocasse a minha neta Raíssa e meu bisneto Bernardo na oração do Papa. E agradeço muito e ofereço o programa pra todas as pessoas que estão ouvindo, principalmente pra você.
12: Eu tô apresentando o programa, né? Muito obrigado, então, um abraço aí, tudo de bom pra senhora. Quem fala comigo é a minha queridona, dona Ivete Facim, família Facim, aquele abraço, bom dia.
15: Oi, marido, bom dia, bom dia. Tudo de bom pra você, marido. Eu tô aqui escutando você. Nossa, é muito bom escutar o teu programa agora, essa hora, fazendo comida, marido.
12: Ah, eu tô sentindo o cheirinho.
15: Vem aqui comer com nós uma hora, tá?
12: Vou aparecer sim, pode deixar.
15: Hoje tem mandioca, não tem polenta hoje. Também. Ontem tinha polenta, mas você não veio.
12: Pois é, mas eu gosto de mandioca também.
15: Mas tudo bem, tá?
12: Mandioquinha assim, nossa senhora.
15: Vem a hora que você quiser, sempre tem comida aqui em casa.
12: Beleza.
15: Sempre.
12: Sempre cabe mais
15: diferente,
12: né?
15: Às vezes, né? Aham. Mas tem. Tá bom?
12: Tá bom.
15: Um abraço, um beijo pra todos que estiverem ouvindo, tá?
12: Obrigado, querida.
15: Beijão, as músicas são todas lindas, não precisa escolher nenhuma. Olha essa aí também, ó, beijo com cerveja.
12: Eita, nós.
15: Tá louco, é muito bom demais.
12: Ai, ai, ai, dona Ivete. Vamos falar com a dona Ivone Bernardi lá de Concórdia. A dona Ivone Bernardi foi muito, muito má comigo. Você pode vir almoçar aqui com a gente, Amarildo? Olha só, eu vou descrever, tá?
16: Bom dia, Amarildo. Tô te mandando almoço hoje aqui em casa. Vai ter costelinha de porco.
12: Ah.
16: Cebolinha e tomate, um pouquinho de pimentão.
12: Tá.
16: Aí vai ter mandioquinha. Aí quem não gostar de polenta de carne, de porquinho, de costelinha de porco com mandioquinha, aí vai ter uma bela de uma polenta.
12: Bah.
16: Olha só. Pensa que delícia, olha. E ainda por cima vai ter um bolinho de arroz crocante por fora e macio por dentro. Boa apetite pra todo mundo.
12: Pra senhora também, dona Ivone. Mas que maldade desse povo, pelo amor de Deus, gente. Aí é brincadeira, né? Deixa eu mandar um oizinho pra amiga Simone. Obrigado, tá, Simone? Deixa eu ver aqui na casa, outra casa aqui da Cristiane, hein? Pô, Cristiane, hoje tem carninha aí, é frango, é isso? E uma polentinha? Tô indo, hein? Já tô chegando aí, me espera. Um abraço, Marliângeli, obrigado pelo carinho de você, tudo de bom, tá? Vamos junto, mas vamos criar vergonha pra fazer isso comigo uma hora dessa. Bom, porque não fala da Vila Remor, Amarildo? Tô falando da Vila Remor, do Jardim Lindóia. Alô, meus queridões. Como é que é o nome do outro bairro lá? Tem Vila Simone, né? É tudo ali, tudo bairro irmão, viu? Conheço a cidade. Tão pensando o quê? Ô, Ione, conheço a cidade inteira. Me ajuda aí, por favor. Um abraço, querida. Obrigado pela audiência aí, tá? E vamos tocar música no programa, né? Já falei muito aí.

0: Mais linda essa música, meu Deus do céu. Tá aí duas vidas e um só coração. E a Cristiane tá dizendo que é costelinha de porco com polenta. Bah, galera, maldade, muita maldade. Até minha esposa disse assim, estão judiando mesmo, mas vamos pegar e vamos almoçar numa casa dessas aí hoje, pelo amor de Deus. Tatiane também, que uma carninha com batatinha, batate, tá louco. Você, a Rejane, mandou aqui bolinho de pão, feito de massa de pão, sabe aqueles que você vai espichando assim, depois você frita, isso é coisa de mãe, né, gente? Mães deveriam ser eternas. Pô, mãe fazia coisa boa pra gente, pelo amor de Deus. 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
4: É isso aí, meu povo, e vamos embora.

0: Linda demais, quero mandar um mega abraço aos meus queridos amigos Dona Elaine e seu Valdir, Campo Belo do Sul, na audiência direto da Catarinense do Show de Bandas. Vamos ver se consigo encaixar o carisma hoje, mas tá braba a coisa hoje. Hoje tá complicado o negócio aqui, barbaridade. Fala aí, Jota, como é que tá você, meu irmão? Bom dia.
1: Ô, bom dia, Mário. Aí, essas músicas tão bonitas.
0: Obrigado.
1: Mas, viu? Ah. Aqui também tem polentinha e costelinha de porco.
0: Oh,
1: quer dar um pulo aqui? Vixe, tá bem macia, rapaz.
0: Bah.
1: E em Lacerdópolis tem um radiche de porco, radiche também aí, ó.
0: Oh.
1: É o Jota aqui de Lacerdópolis.
0: Eu conheço, Jota, ó, Lacerdópolis, 10 minutinhos, tô aí, tô chegando, hein? Não provoca muito, mas o Ticó, meu amigo, lá dos Altos Campos de Ercilhópolis, é muito cara de pau, né, Ticó? Tá, mandou aqui um panelão sendo fervido aqui naquele fogo, sabe? Tem uma espécie de armação e aí tem a panela sendo fervida ali. Um risoto que deve tá coisa mais maravilhosa do mundo, hein, Ticó? Bom apetite pra você e a família, querido. Obrigado. Bom receber a sua mensagem aí, viu? Coisa linda esse risoto aí. Deixa eu ver quem mais tá mandando aqui. Deixa eu ver quem é que tá falando aqui. Deixa eu ver. Quem mais eu tenho que mandar recado aqui? Ah, esse aqui eu tenho que soltar, né? Deixa eu pegar ela aqui. Foi visitar o namorado. Ô, João, você é um cara legal demais, meu irmão. Carmen, como é que tá, amiga? Fala comigo.
2: Oi, Amarildo, tudo bem? Aqui é a Carmen, aqui do Erval Velho. Mas eu moro em Campos Novos, eu tô no Erval Velho, tô na casa do João, meu namorado, e ele tá preparando uma polenta, rapaz, com carne de porco, salada de radite, feijão, arroz, mandioca, vinho colonial. Tá peleando com a polenta aqui, viu, Amarildo? Ele disse assim que quando tu quiser vir almoçar aqui, pode vir, que tem também.
0: Tá bom, obrigado.
2: Tá bom? Um abraço, fique com Deus aí, tudo de bom, parabéns pelo teu programa, que é ótimo. Um abraço, tchau.
0: Obrigado, queridos, bom apetite, ó, manda um endereço. Manda um endereço que uma hora eu apareço, viu? Vamos lá. Pessoal que pediu banda modelo, tá aí, deu tempo.

0: Quero te amar, valeu, carisma no programa da alegria, meu amigo Girioli, um abração, querido, você e a esposa Cris, obrigado, tá? Valeu, família, um bom finalzinho de manhã, é isso aí, pegou o nome da música aí, Duda? É isso aí, eu quero te amar o nome da música e quem canta é o grupo Carisma. Deixa eu mandar um abração também para outro grande amigo, Jaime. Pô, Jaime, que sacanagem. É, hoje o prato é polenta, irmão. E aí ele mandou aqui uma mesa, coisa mais linda, né? Polenta, costelinha de porco, agrião, Vila Kennedy é pertinho, né? Demora uns 10 minutinhos para chegar lá. Um abraço, fiquem bem, tudo de bom, meus amigos, minhas amigas. Osmarzinho, bom apetite também aí, tá? Esse é o prato que eu adoro, viu, Osmar? Gente, foi uma manhã maravilhosa, foi um privilégio para vocês, bom almoço, não importa o que a gente tenha no prato para comer. Agradecemos a Deus sempre pelo pão de cada dia, isso é o mais importante. Então, continuamos aqui, felizes, contentes, vem aí a Santa Bênção e depois o Grande Jornal.
1: Há muitas moradas na casa de meu pai. 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
0: A Santa Bênção de hoje tem os seguintes oferecimentos aqui na Rádio Catarinense. Começamos primeiramente pelas pessoas enfermas e internadas. Também a bênção para minha irmã Noemi Polo, em memória a 4 anos de falecimento, da Mana Marli, de toda a família, com eternas saudades dela. Também para a neta Raíza, para o bisneto Bernardo, da dona Elizabeth, de toda a família, com carinho. Também a bênção do Papa pelo aniversário de dona Irene Reck, pelos 77 anos, com carinho da filha Sandra e família. Dona Elvina Martinazzo, a dona Nena, está oferecendo a bênção ao seu irmão Moacir Rolec, pela passagem do seu aniversário hoje. Que Deus o abençoe, ilumine, vida longa, um abraço grande. Também homenageando Irene Alessi pelo aniversário, quem oferece é a sobrinha Roberta e toda a família, pedindo muita saúde a ela. A bênção para dona Irene, lá na Barra do Rio Leão, 77 anos, de toda a família, com muito amor e carinho. Em memória de Alcides Bolsoni, pelos 8 anos de falecimento, oferecimento de toda a família com saudades. A dona Elvina, a dona Nena, oferecendo também para o genro Valdecir de Col, pela passagem do seu aniversário hoje, que Deus o abençoe e ilumine, né, a sua vida. Antônio Carlos Cordeiro Lopes, pelo aniversário da mãe Marisa e família. Também a santa bênção da catarinense pelos 16 anos de vida hoje, da Raíssa Ferrari Padilha, quem oferece a mamãe Lucélia Ferrari e toda a grande família. Que Deus os abençoe e os ilumine. Vamos à bênção do Santo Papa João Paulo II.
2: Pai nosso que estais no céu, santificado seja o vosso nome, venha a nós o vosso reino, seja feita a vossa vontade, assim na terra como no céu. O pão nosso de cada dia nos dai hoje, perdoai-nos as nossas ofensas, assim como nós perdoamos a quem nos tem ofendido. Não os deixeis cair em tentação, mas livrai-nos do mal. Amém.

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4: Ministério Público lança canal exclusivo para denúncias sobre as eleições 2026. Proposta torna imprescritível crime sexual contra menor de 12 anos. Tribunal de Contas de Santa Catarina determina a devolução de R$ 146 mil de beneficiário do Unedu. Campos Novos está na lista de municípios com maior índice de maus tratos animais. Saiba como está a situação do aeroporto de Joaçaba para receber voos regionais. Vereadores de Luzerna se reúnem em mais uma sessão ordinária. Luzerna promove limpeza no Rio Limeira em pontos mais críticos. Justiça Eleitoral oferta benefícios e busca voluntários para a função de mesário nas eleições de 2026. Terça-feira, 21 de julho, temperatura na 15, marcando 22 graus. Boa tarde. 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
4: Direto da agência APD Radar, as informações do tempo com Daniel Panobianco.
8: O tempo muda nesta terça-feira no estado de Santa Catarina com a propagação de uma frente fria. Além disso, temos configurado desde o final de semana o jato de baixos níveis, aquele fluxo de ar quente que vem da Amazônia e promove rajadas mais fortes de vento do quadrante norte. Justamente o jato de baixos níveis foi responsável por disparar as temperaturas e que agora, em contato com a instabilidade da frente fria, aumenta o potencial para temporal e vendaval. Em alguns municípios catarinenses, de novo, há possibilidade de queda de granizo no decorrer do dia de hoje. Amanhã a frente fria começa a avançar para o estado do Paraná, mas ainda segue o cenário bastante perturbado para chuvas volumosas e que podem superar os 50 milímetros, especialmente entre o oeste e o meio-oeste catarinense. Ao longo dos próximos dias, as temperaturas voltam a cair, mas não há sinalização para a formação de geada. Hoje a máxima vai até os 27 graus, a mínima nesta quarta cai para pelo menos 15 graus. Em Capinzal, Catanduvas, Concórdia, Erval Velho, Fraiburgo e Joaçaba.
9: Daniel Panobianco, da agência PD Radar, com exclusividade para catarinense.
4: Ministério Público lança canal exclusivo para denúncias sobre as eleições 2026. Página reúne orientações sobre condutas irregulares e combate à desinformação no processo eleitoral catarinense. Reportagem de Carol Denardi.
10: O Ministério Público de Santa Catarina lançou um canal exclusivo em seu site para receber denúncias sobre as eleições 2026. A medida busca agilizar o atendimento ao cidadão e combater a desinformação no pleito. O procurador de justiça e ouvidor do Ministério Público de Santa Catarina, Luiz Ricardo Pereira Cavalcante, destaca as novidades da ferramenta.
11: Disponibilização de uma página específica dentro do portal do Ministério Público de Santa Catarina para que a gente possa receber essas denúncias eleitorais. Esse espaço, ele reúne orientações sobre como registrar manifestações, esclarece quais as informações auxiliam na apuração dos fatos e facilita também o acesso da população a esses canais institucionais. Além disso, a ouvidoria ela vem promovendo o aperfeiçoamento de seus próprios fluxos internos, né, fortalecimento desses canais de atendimento, ampliando a divulgação de informações de interesse público e investindo na capacitação da nossa equipe, que participa de treinamentos específicos sobre a atuação do Ministério Público nas eleições de 2026.
10: A ouvidoria reforça que atua no encaminhamento das demandas aos órgãos responsáveis. O ouvidor do Ministério Público Estadual explica o papel do canal e o que a população pode reportar.
11: Antes de mais nada, é importante destacar que a ouvidoria ela não realiza investigações das irregularidades eleitorais, né? Que fique bem claro isso. O nosso papel é receber essas manifestações da sociedade, orientar os cidadãos e encaminhar as mais diversas denúncias aos respectivos órgãos de execução que são competentes para atuar em cada uma das denúncias que forem feitas, né? Contribuindo assim para que as demandas elas sejam tratadas com agilidade e também com eficiência. Mas assim, entre as situações que podem ser comunicadas estão a propaganda eleitoral irregular, a compra de votos, desinformação relacionada ao processo eleitoral e outras condutas previstas na própria legislação específica, a legislação eleitoral.
10: Para colaborar com a apuração, O catarinense pode anexar imagens, vídeos, documentos e links junto ao registro na página de denúncias eleitorais do Ministério Público Estadual. De Florianópolis, da Rede de Notícias Acaerte, Carol Denardi.
4: Obrigado, Carol. Proposta torna imprescritível crime sexual contra menor de 12 anos. Câmara instala em agosto comissão especial para analisar matéria. De Brasília, as informações com Rita Sardi.
12: A proposta de emenda à Constituição, a chamada PEC 21, busca tornar imprescritíveis os crimes sexuais cometidos contra crianças menores de 12 anos. De autoria da deputada Soraya Santos, o texto altera o artigo 5º da Constituição Federal para incluir essa categoria de abuso no rol de crimes que o Estado brasileiro pode punir a qualquer tempo, independentemente de quantos anos tenham se passado desde o ato. Em julho, pouco antes do início do recesso parlamentar, a Comissão de Constituição e Justiça da Câmara aprovou por votação simbólica a admissibilidade da proposta. A relatora foi a deputada catarinense Júlia Zanatta, do PL. Após o aval da CCJ, o próximo passo é a criação e instalação de uma comissão especial, que deve acontecer em agosto e que será responsável por analisar o mérito da proposta, como explica a Júlia Zanatta.
13: Infelizmente, esse tipo de crime ainda não tinha a imprescritibilidade e agora é o primeiro passo para passar a ter. É de autoria da deputada Soraya Santos, também do meu partido, PL, e agora nós vamos trabalhar juntas para instalar a comissão especial, que vai tratar do mérito, para o quanto antes aprovarmos também em plenário essa proposta de emenda à Constituição.
12: Hoje, o crime de estupro de vulnerável prescreve em 20 anos e a contagem para a prescrição começa a partir dos 18 anos da vítima, a não ser que a ação penal já tenha sido iniciada em data anterior. O embasamento para a mudança na Constituição foca no fortalecimento da rede de proteção à infância. Parlamentares favoráveis à medida pontuam que o fim do prazo de prescrição é crucial, porque muitas das vítimas, devido a bloqueios psicológicos, ameaças ou dependência familiar, só reúnem condições emocionais e maturidade para denunciar os abusadores após atingirem a idade adulta. Júlia Zanatta deu um exemplo que chocou o país de um caso que aconteceu no Ceará.
13: De um estupro de uma bebê de 10 meses, o ficante da mãe, ficante de 22 anos, foi preso, suspeito desse estupro, mais outro rapaz que estava no apartamento. E é muito triste ver isso acontecer ainda no Brasil. E eu não acredito em ressocialização de indivíduos que cometem esses crimes. Eu, como cristã, não deveria desejar a morte de ninguém, mas infelizmente é um sentimento que nos toma quando a gente vê isso acontecer. E, no mínimo, então, a gente pode tornar esse crime imprescritível e é isso que faremos.
12: Se aprovada na comissão especial, a matéria precisará passar por votação no plenário da Câmara dos Deputados. Por se tratar de uma emenda constitucional, exige o voto favorável de 3/5 dos deputados ou 308 votos em 2 turnos antes de seguir para a apreciação do Senado Federal. De Brasília, da Rede de Notícias Acaerte, repórter Rita Sardi.
4: Obrigado, Rita. Tribunal de Contas de Santa Catarina determina a devolução de R$146 mil de benefícios do Unedu. De Florianópolis, a reportagem é de Ed Serpa.
14: O Tribunal de Contas de Santa Catarina determinou que um estudante devolva R$146.157 aos cofres do Estado após identificar irregularidades no recebimento de bolsas do programa Unedu. A decisão foi tomada pela primeira Câmara do TCE e envolve benefícios concedidos entre os anos de 2022 e 2023 para um aluno do curso de Medicina. Durante a apuração, os técnicos do tribunal verificaram que informações patrimoniais importantes não foram informadas no cadastro socioeconômico apresentado para a obtenção das bolsas. Também foram encontradas divergências entre a renda declarada e a movimentação financeira do beneficiário. Com base nas provas reunidas, o tribunal concluiu que houve recebimento indevido dos recursos públicos. Como o estudante não apresentou defesa dentro do prazo previsto, os conselheiros decidiram, por unanimidade, determinar o ressarcimento integral dos valores. O responsável terá 30 dias para devolver o dinheiro ao Tesouro do Estado ou apresentar recurso. Caso contrário, a dívida poderá ser cobrada judicialmente. Além da devolução dos recursos, o tribunal orientou a Secretaria de Estado da Educação a aperfeiçoar os procedimentos de fiscalização na concessão das bolsas e encaminhou o caso ao Ministério Público para as providências que considerar cabíveis. Da Rádio TCE, especial para a Rede de Notícias, a Caerte, repórter Ed Serpa.
4: Obrigado, Ed. A seguir do Grande Jornal, Campos Novos está na lista de municípios com maior índice de maus-tratos animais. Saiba como está a situação do aeroporto de Joaçaba para receber voos regionais. Vereadores de Luzerna se reúnem em mais uma sessão ordinária. Luzerna promove limpeza no Rio Limeira em pontos mais críticos. 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

0: estadual de ocorrências, entre eles Campos Novos. O projeto, que faz parte das ações do Júlio Dourado, baseia-se em um estudo utilizando dados da Secretaria de Estado da Segurança Pública, que priorizou cidades com maior recorrência e consistência de crimes contra animais entre 2023 e 2025. A expectativa é que, após a fase inicial, o projeto seja expandido para outras comarcas do estado, fortalecendo a cultura da guarda responsável e o combate ao abandono de animais. Da redação para o Grande Jornal, Marcelo Santos.
1: Obrigado, Marcelo. Foi confirmado no final de semana que a Companhia Aérea Azul vai operar voos regionais em Santa Catarina, incluindo Joaçaba. A expectativa é de início das operações até o final do ano. Marcelo Zamboni, responsável pelo aeroporto Santa Terezinha, explica que o aeroporto está pronto para receber os voos, restando apenas alguns ajustes considerados pontuais.
2: Hoje o aeroporto de Joaçaba está com todos os equipamentos, né, que são necessários aqui. A gente teve recente uma homologação do PAPI, só uma que ficou pendente foi uma cabeceira, que a gente teve um problema técnico ali, mas já foi resolvido e a gente vai ter uma nova homologação. Quanto ao restante, a gente tem algumas coisinhas pontuais para estar fazendo, alguma lâmpada para estar trocando de balizamento, alguma coisa assim, mas no restante o aeroporto de Joaçaba está apto para estar recebendo essas aeronaves, né? Nossa pista, uma pista boa aí, largura boa. Tem um groove aí que vai ajudar também, em dias que é mais úmido tudo. Mas de restante, assim, o aeroporto nosso tá bem preparado para estar recebendo esses voos regionais aí.
1: Faltaria ainda uma aferição desse papinho, então, que acabou dando problema, é isso?
2: Isso, exatamente. A gente já correu atrás da manutenção dele, né? Que ele estava funcionando e no dia dessa aferição ele aconteceu um problema técnico ali, a gente teve que trocar umas placas. Mas agora já está resolvido e vai ser feito um novo voo aí de aferição. Então fica tudo conforme tem que ser para estar recebendo os voos aí.
1: Ô Marcelo, até para explicar para o ouvinte, né? Recentemente até nós tivemos a visita do governador aí. O governador não conseguiu fazer o seu pouso aqui em virtude das condições de tempo, né? E essa questão do tempo, isso pode de fato ser um problema, digamos, para a questão de pouso e decolagem em virtude aí do tempo?
2: Isso. As operações nossas aqui, não só de Joaçaba, mas também Videira, Caçador, são todas VFR, né, que seria o voo visual. Então, dependendo da situação do clima, o que vai acontecer? Vai ter que arremeter e ir para outro aeroporto, né? Porque a gente não tem aqui o apoio por instrumento, né? Que seria o voo por instrumento. Então, como é condição só visual, dependendo do clima, não vai conseguir realizar o pouso, não.
1: Essa questão de instrumento, isso é fora de possibilidade no momento?
2: No momento não tem programação ainda para a gente estar partindo para esse lado aí. Mas, de repente, no futuro aí a gente possa estar fazendo essa modificação aí e estar colocando, né, uma regra de voo diferente, né? Seria por instrumento.
1: O secretário Ivan apontou pra gente que, na melhor das expectativas, em novembro seria, né, já ter as operações, seria em torno aí de 3 meses. Você acredita que nesse período, 3, 4 meses, literalmente o aeroporto vai estar 100% em condições?
2: Sim, sim. Em 3 meses aí tá todo resolvido, pode ter certeza.
1: Os vereadores do município de Luzerna estiveram reunidos ontem à noite em mais uma sessão ordinária. Na pauta, 2 projetos de lei, como explica o presidente da Câmara, Marcelo Costa Bieber.
3: Isso mesmo, então teve apenas 2 projetos de lei, né? Entraram na casa na sessão passada para leitura e hoje na sessão aí, na sessão de ontem, por unanimidade, então foram aprovados, né? Então o projeto de lei 19 de 2026, então que ele ratifica e terceira alterações a consolidação do protocolo de isenções do consórcio interfederativo, Sim Catarina. Então, o que o Sim Catarina é hoje? Então, é um consórcio entre os 295 municípios de Santa Catarina, então, os quais muitas das licitações aí são feitas para esses 295 municípios. O que acontece é que o município acaba, então, economizando dinheiro, consegue equipamentos de maior qualidade por se tratar, então, de uma quantidade maior. E o que passou pela casa foi só essa ampliação desse consórcio. Então agora ele vai passar a ser a nível nacional, então onde outros estados, outros municípios poderão estar aderindo a esse consórcio também. E outro projeto de lei é o remanejamento, então, de dotações, né? Então geralmente acontece isso na metade do ano, o ano legislativo, que a gente diz. Então, muitas vezes, tem algumas secretarias que têm, às vezes, algum recurso de sobra, e algumas secretarias

0: É que necessitam de remanejamento. Então, nada mais do que isso foi aprovado ontem. Então, o valor mais ou menos desses remanejamentos gira em torno de R$1.845.000.
1: Presidente, no momento da presidência, você comentou, inclusive, a respeito do plano de contingência, né, que foi apresentado, será apresentado, enfim.
0: Isso, então a gente participou durante a semana passada. Então, plano de contingência e assistência social. Então, o que é esse plano de contingência? Então, ele trata aí de enchentes, granizos, vendavais, estiagens, pandemias, qualquer desastre que pode vir acontecer no município. Então, é a assistência social que está à frente desse plano. Então, onde ela trata desde de organização de abrigos, então em caso de necessidade, voluntários, então geralmente da sociedade, entidades não governamentais, então para se prontificarem, para auxiliar, questão de logística, de doações. Então a gente percebeu isso nas enchentes do Rio Grande do Sul, então como que foi mobilizado, e isso agora parte para os outros municípios. Então, parabenizar a assistência social pela essa iniciativa, onde eles vão estar apresentando esse plano, então, agora na próxima, dia 24, às 14 horas, aqui no plenário da Câmara. Então, as pessoas aí que se puderem fazer presente, para ter uma noção do que se trata esse plano de contingência.
1: O vereador Jonas Moraes acompanhou o trabalho de desassoreamento de alguns pontos do Rio Limeira em Luzerna.
2: Essa era a preocupação não só minha, como de todos os moradores ribeirinho, da nossa administração também, de que a gente pudesse fazer um trabalho ali diferenciado, né, para que atendesse os anseios daquela população que mora ali na encosta do rio, né? Então a gente começou, esse trabalho foi feito já, voltando um pouquinho aqui, foi feito no passado, só que não foi retirado das encostas do rio esse material que está sendo retirado hoje. Ele ficou todo nas encostas, devido às fortes chuvas, acabou levando de volta para dentro do rio. Então esse trabalho que a gente vem fazendo hoje, está sendo retirado todo esse material de dentro do rio, carregado com caçambas, tirado para fora. Então é um trabalho bastante demorado, é um trabalho que leva tempo, mas é um trabalho que vai ficar, que vai durar, um trabalho que vai ajudar bastante as pessoas que residem ali. Tendo em vista também os questionamentos, né, de muitas pessoas do interior solicitando, né, manutenções aí, mas a gente quer que eles entendam que agora o momento é de a gente fazer esse trabalho de contenção das fortes chuvas que vão vir aqui, né, que foram feitos também aqui na comunidade do Leãozinho, foram feitos trocas de tubo aqui no interior do município, foram feitos vários trabalhos aí aonde aconteciam os grandes alagamentos, substituídos tubos pequenos por tubos maiores para a vazão ficar maior, para evitar alagamentos em pontos estratégicos do interior do município. Então a gente pede o entendimento também da agricultura, das pessoas que estão solicitando o trabalho, que a gente jamais vai deixar de atendê-los. Assim que a gente terminar de fazer esse desassoreamento do rio, essa manutenção, que eu acredito que é bastante importante, a gente vai voltar a dar o atendimento aí para a agricultura do nosso município.
1: O vereador Paulo Sérgio Della Costa comentou sobre uma reunião com o prefeito, onde vários assuntos foram tratados, principalmente com relação a investimentos e melhorias.
3: Tivemos, então, todos os vereadores participando de uma reunião com o executivo, né? Prefeito e a vice-prefeita. Então, onde ele nos trouxe alguns investimentos que pretende fazer, né? Que já está, alguns já estão licitados, alguns já estão ocorrendo no nosso município, né? Melhorias interior, asfalto interior, asfalto na cidade, melhorias Rua do Lazer, que foi uma promessa de campanha já na outra campanha dele, né? Então são melhorias que os munícipes vão ter e receber aí durante ainda a gestão aí, a nossa gestão aí que nós temos aí também até 2028. Então, centro de eventos, né, vai ser dado continuidade, aproximadamente aí o prazo ainda para término aí de quase 12 meses, né? Caetano Branco está sendo executado já, né? A questão de calçadas, onde que a gente cobrou bastante, né? A melhoria, né? Até então era só uma reforma do que foi ia ser feita, né? Então hoje o município já investiu, já está investindo mais, né? Uma contrapartida ali, melhorando o passeio público, né? Também ele sinalizou que vai ser feita também uma melhoria do outro lado da via, na Caetano Branco, então da ponte para frente ali. Vai ser feito uma ciclovia, vai ser feito calçadas também, melhorando também a entrada do nosso município, né? Em outros pontos também, questão de melhorias, né, que vai ter, praças, né, tem a antiga rodoviária que está hoje, né, abandonada ali, não vou dizer que está abandonada, porque é feita a feira livre ali, né, toda uma vez por mês, mas será também, está sendo licitada também para participar de uma grande reforma ali, né, onde vai ter uma parte uma parte de uma praça, né? E a outra parte também será destinada, vai ter restaurante, vai ter a feira livre, vai acontecer ainda ali, né? Então algumas mudanças terão, né? A questão da feira livre, nessas mudanças que hoje elas estão lá no, na antiga rodoviária, elas passarão a ser em frente à prefeitura, né? Então será feita uma cobertura, segundo o prefeito, entre a prefeitura naquela rua lateral que tem na prefeitura, né? E para adequar então a feira livre, né? Se um dia que está meio chuvoso, será feito no múltiplo uso, né? Ou se não, usa essa parte na frente da lateral da prefeitura, né? Então também está sendo adequado isso para que também a feirinha não fique desprovida, né? E sem local para ser feita.
1: O vereador Vanderlei Kruber apresentou alguns pedidos ao líder do governo na Câmara.
4: A gente fez alguns pedidos ali ao líder do governo, né, sobre algumas obras que a gente pediu ali, alguns pedidos. E um que eu fiz também, né, sobre como foi feita a contratação, né, dessas máquinas terceirizadas aí que tá ajudando na defesa civil, né. Por quê? Para a gente ter uma base de como foi feito, né. A gente vem enfrentando muitos problemas para a contratação de máquinas terceirizadas, né, em função da nova lei ali, que não é mais por hora, é por metros cúbicos, né. Então, trazendo essa informação aí, né, mais para frente, quando a administração precisar fazer alguma contratação de alguma empresa aí para ajudar nas obras do município, aí a gente vai ter uma base de como fazer.
1: Meio-dia 31.
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1: Autofácil, concurso 3.740, com 15 acertos, não houve ganhadores. 545 apostas fizeram 14 acertos e estão levando R$ 2.235. Há prêmios menores para 3 e 12 e 11 acertos. Estimativa de prêmio do próximo concurso hoje é de R$ 15 milhões. Quina concurso 7.070, números sorteados 15, 31, 36, 64 e 74. Não houve ganhador com 5 acertos. 26 apostas fizeram 4 acertos e estão levando R$ 18.640. Há prêmios menores para 3 e 2 acertos. Estimativa de prêmio do próximo concurso hoje é de R$ 11.700.000. Lotomania, concurso 2.952, não houve ganhador com 20 acertos. Com 19 acertos foram 3 apostas ganhadoras. E Ipanguaçu, Rio Grande do Norte, Campos Novos, aqui do estado, e São Paulo. Cada uma está levando R$ 62.442. Uma aposta de Botucatu, São Paulo, não fez nenhum acerto e está embolsando R$ 93.664. Há prêmios menores para 18, 17, 16 e 15 acertos. Estimativa de prêmio do próximo concurso amanhã é de R$ 2.300.000. Dupla Sena, concurso 2.985, primeiro sorteio, números sorteados 1, 8, 18, 29, 39 e 49. Com 6 acertos, não houve ganhador. 4 apostas fizeram 5 acertos e estão embolsando R$ 11.660. Segundo sorteio, números sorteados 8, 9, 29, 33, 40 e 44. Com 6 acertos, não houve ganhador. 8 apostas fizeram 5 acertos e estão embolsando R$ 5.247. Há prêmios menores para 4 e 3 acertos em ambos os sorteios. Dia de sorte, concurso 1.250. Números sorteados 6. 14, 19, 20, 21, 28 e 31, mesa sorte junho. Com 7 acertos, não houve ganhador. 52 apostas fizeram 6 acertos, estão levando R$ 3.445. Há prêmios menores para 5 e 4 acertos. Estimativa de prêmio do próximo concurso hoje é de R$ 3.700.000. Super 7, concurso 875, colunas 17, 25, 38. 4, 7, 5, 6, 6, 1 e 7, 6. Com 7 acertos, não houve ganhador. 6 apostas fizeram 6 acertos e estão levando R$ 6.244. Há prêmios menores para 5, 4 e 3 acertos. Estimativa de prêmio do próximo concurso amanhã é de R$ 3.800.000. A seguir, Justiça Eleitoral oferta benefícios e busca voluntários para função de mesário nas eleições 2026. Você vai conferir também as informações do mercado financeiro, as últimas do setor de segurança pública. São 12 horas e 34 minutos. 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
1: Meio-dia e 40.
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1: Mercado agrícola, valores sugeridos pela Copérdia para a região de Joaçaba. O quilo do suíno vivo está R$ 5,05, mais a tipicaça na carcaça. Sacas de 60 quilos, o milho R$ 58,00. Soja R$ 126,00. O trigo PH R$ 74,00. Vamos agora ao comentário econômico de Rafael Ramalho.
18: Mercado financeiro inicia esta terça-feira em leve queda. O Ibovespa recua cerca de 0,5% e opera na faixa dos 173 mil pontos. Dólar comercial também apresenta queda nesta manhã, recuando aproximadamente 0,2% e sendo negociado a R$ 5,07. E já o Bitcoin volta a subir com alta de 1,5% e é negociado a US$ 64 mil. O principal destaque do dia é o alívio do cenário internacional. Uma nova proposta de cessar-fogo entre Estados Unidos e Irã reduziu a aversão ao risco dos investidores, contribuindo para que a queda do dólar fosse maior, trazendo mais tranquilidade aos mercados. Ainda assim, permanecem no radar as tensões comerciais após os Estados Unidos anunciarem novas tarifas sobre produtos canadenses. No Brasil, uma boa notícia para quem investe em ações é o levantamento da consultoria Elos Aita. Mostra que a Bolsa Brasileira é hoje a quarta mais rentável do mundo quando medida em dólar. No acumulado do ano, o Ibovespa sobe quase 19% na moeda norte-americana, refletindo não apenas a valorização das empresas brasileiras, mas também o fortalecimento do real frente ao dólar. Outro dado positivo veio da inflação. A segunda prévia do IGPM registrou deflação de 1,1% em julho, indicando redução dos custos para produtores e consumidores e reforçando o cenário de desaceleração da inflação no país. Da Alta Vista Investimentos, Rafael Ramalho.
1: Justiça Eleitoral oferta benefícios e busca voluntários para a função de mesário nas eleições 2026. Reportagem de Cadu Reis.
19: Os eleitores interessados em atuar como mesários nas eleições 2026 devem fazer o cadastro de voluntariado junto à Justiça Eleitoral. As inscrições são feitas pela internet por meio do site do Tribunal Regional Eleitoral de Santa Catarina ou aplicativo e-título para smartphones. As convocações ordinárias dos cerca de 80 mil colaboradores para o pleito no estado iniciaram nesta semana e seguem até o dia 5 de agosto. O coordenador de eleições do Tribunal Regional Eleitoral de Santa Catarina, Paulo Dionísio Fernandes, ressalta.
20: O eleitor que deseja auxiliar a Justiça Eleitoral de Santa Catarina nas eleições pode se voluntariar pelo nosso site tre-sc.jus.br. O voluntariado não garante que ele vá atuar, né? Mas ele é preferencial em relação às outras pessoas e quem decide a convocação é cada um dos juízes eleitorais de Santa Catarina. Então vai verificar a necessidade na sua região e aí é o juiz eleitoral que decide se vai conseguir aproveitar os voluntariados na sua totalidade ou não.
19: Quem atua como mesário nas eleições recebe 2 dias de folga para cada dia de trabalho ou treinamento realizado, entre outros benefícios, como detalha o coordenador de eleições do TRE catarinense, Paulo Dionísio Fernandes.
20: recebe um auxílio alimentação no valor de R$ 65 para cada turno trabalhado, os turnos da eleição. Possibilidade, critério de desempate, concurso público, se houver essa previsão em edital do concurso. E também para os estudantes, se houver convênio com a instituição de ensino, né, ele pode aproveitar essas horas trabalhadas como mesário ou outra função como hora complementar no seu curso.
19: Candidatos ou pessoas que ocupam cargos em partidos políticos não podem ser mesários devido à legislação eleitoral. A lista dos quesitos de impedimento e outras informações para os interessados estão disponíveis no portal do mesário, como explica o coordenador de eleições do Tribunal Regional Eleitoral de Santa Catarina, Paulo Dionísio Fernandes.
20: Ali a pessoa pode se inscrever como mesário voluntário, atualizar dados de contato e tem outras informações dos benefícios, os impedimentos. Também tem um acesso a possibilitar a sua declaração dos trabalhos caso ele venha trabalhar nas eleições.
19: Neste ano, o Tribunal Regional Eleitoral de Santa Catarina realiza as convocações de colaboradores para as eleições por meio do aplicativo WhatsApp. As mensagens encaminhadas pela instituição informam a função a ser desempenhada, local de atuação, horários de trabalho, programação de treinamentos presenciais, orientações e canais disponíveis para esclarecimento de dúvidas. O contato é feito exclusivamente pelo número oficial do TRE catarinense, que é o 0800-647-3888. De Florianópolis, da Rede de Notícias Acaerte, Cadu Reis.
1: Obrigado, Cadu. Meio-dia 45.
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1: As informações da segurança pública, repórter PC. Boa tarde, PC.
0: Boa tarde, em Campos Novos, um veículo equipado com som automotivo foi apreendido no bairro Aparecida após reincidência em perturbação do sossego. A Polícia Militar já havia determinado que o equipamento fosse desligado, porém, pouco depois, o som voltou a ser utilizado em volume elevado. O caso incomodava moradores da região, incluindo um idoso enfermo. Um homem de 32 anos e uma mulher de 38 anos responderão a um termo circunstanciado. Também em Campos Novos, no bairro Senhor Bom Jesus, uma jovem de 19 anos relatou ter sido agredida e ameaçada pelo ex-companheiro de 30 anos. O suspeito fugiu antes da chegada da Polícia Militar e não foi localizado. A vítima recebeu orientações sobre as medidas legais e de proteção disponíveis. Também em Campos Novos, um homem de 52 anos foi preso depois de ameaçar e tentar atacar o próprio irmão com um facão no bairro São Sebastião. Conforme a ocorrência, ele estava embriagado e alterado. A vítima, de 45 anos, conseguiu escapar dos golpes. O suspeito foi conduzido à DPCOR. No bairro Boa Vista, uma discussão entre vizinhos terminou em agressões físicas. Um homem de 37 anos e uma mulher de 35 se envolveram na ocorrência. A mulher foi atendida pelo SAMU e encaminhada ao Hospital Dr. José Atanásio. Um termo circunstanciado foi lavrado contra os envolvidos. Na BR-153, em Água Doce, um homem de 54 anos morreu após cair de uma motocicleta no início da tarde de ontem. A ocorrência envolveu uma Suzuki DL-1000 e um caminhão. O passageiro da motocicleta sofreu ferimentos graves e morreu no local. O condutor da moto teve lesões leves, enquanto o motorista do caminhão não se feriu. A Polícia Rodoviária Federal apura as circunstâncias do acidente. Em Capinzal, a Polícia Militar cumpriu mandado de prisão por dívida de pensão alimentícia. A ação ocorreu no loteamento Lar Imóveis, durante o apoio prestado a oficiais de justiça. O homem foi preso sem resistência e encaminhado ao presídio regional de Joaçaba. Em Ponte Serrada, um homem e uma mulher foram presos, suspeitos de participação de um furto ocorrido em um estabelecimento comercial de Chapecó. O veículo usado pelos suspeitos foi localizado próximo à BR-282. Durante a abordagem, foram encontrados malotes com moedas, dinheiro em espécie e roupas semelhantes às usadas no crime. Já na delegacia, uma policial encontrou R$4.000 escondidas nas vestes íntimas da mulher. O casal foi encaminhado à Delegacia de Polícia Civil em Xanxerê e o caso segue sob investigação. Em Varjão, a morte de um homem de 39 anos passou a ser investigada como homicídio. A vítima foi encontrada caída dentro de uma residência no interior do município e levada ao hospital já sem sinais vitais. Lesões no rosto e manchas pelo corpo levantaram a suspeita de agressão. A Polícia Civil e a Polícia Científica foram acionadas. Um celular pertencente à vítima foi apreendido e poderá auxiliar na identificação do autor e da motivação do crime. A causa da morte ainda será confirmada pelos exames periciais. Eram estas as informações da Segurança Pública na manhã da terça-feira. Para o Grande Jornal, repórter PC, boa tarde.
1: Obrigado, PC. Meio-dia 49, ponto final e mais uma edição do Grande Jornal da Catarinense, Antena 100 FM, que teve a participação dos seguintes profissionais. Reportagens de Cristian Souto, Paulo César, Carol Denardi, Rita Sardi e Ed Serpa. Operador de áudio, Eliseu Peloso. Apresentação, Cristian Souto. Redação e coordenação de jornalismo de Marcelo Santos, supervisão de Nelson Paulo. Vem aí, boa tarde, Antena 100, músicas nacionais e internacionais de ótima qualidade. E a hora do esporte na Rádio Catarinense. Apresentação de Eliseu Peloso. Boa tarde.
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3: Boa tarde, está no ar a Hora do Esporte. Os destaques de hoje. Atletas da UNOESC se destacam nos Jogos Universitários Catarinenses 2026 em Itajaí. Joaçaba Futsal joga hoje na Liga Nacional Silver. Acontece em agosto a segunda edição da Corrida e Caminhada do Fogo. Os jogos de hoje do Brasileirão e Sul-Americana. Inter intensifica busca por centroavante. Luiz Castro não irá comandar o Grêmio em La Paz por motivos de saúde. Mais detalhes e informações após o recado dos nossos patrocinadores.
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6: Nesta quarta-feira, às 9:30 da noite, no Beira Rio, o Internacional entra em campo diante do Cruzeiro pela 19ª rodada do Campeonato Brasileiro. É duelo com três pontos fundamentais em jogo. E a semana continua quente. Na quinta-feira, às 19h, o Grêmio encara a altitude para enfrentar o Bolívar pelos playoffs da Copa Sul-Americana. É mata-mata, é decisão, é o tricolor em busca da classificação. 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
3: A UNOESC encerrou a participação na 69ª edição dos Jogos Universitários Catarinenses em Itajaí com uma campanha de destaque. A delegação, formada por 106 atletas, técnicos e dirigentes, conquistou 12 troféus, 7 de campeão, 1 vice e 4 de terceiro lugar. O desempenho garantiu o quarto lugar geral entre 25 instituições e a classificação para os Jogos Universitários Brasileiros. Os títulos vieram no judô feminino e masculino, xadrez feminino e masculino, badminton feminino, basquete masculino e vôlei masculino. O vice-campeonato foi conquistado no tênis feminino, enquanto futsal masculino, basquete 3x3, Counter-Strike 2 e League of Legends terminaram na terceira colocação. Além dos troféus, a UNOESC somou 30 medalhas, 11 de ouro, 8 de prata e 11 de bronze. Os destaques foram as conquistas no judô, badminton, xadrez, basquete e vôlei, além de medalhas individuais nas modalidades como tênis, karatê e judô. A instituição também competiu no tênis de mesa masculino, feminino e paradesportivo, além do basquete feminino. O reitor professor doutor Ricardo Antônio De Marco destacou que os resultados refletem o compromisso da UNOESC com o esporte universitário e parabenizou os atletas e comissões técnicas pelo desempenho. Com os títulos conquistados, os campeões da UNOESC representarão a instituição em Santa Catarina nos Jogos Universitários Brasileiros, que serão disputados entre 23 de agosto e 5 de setembro em Goiás. A Liga Nacional de Futsal Silver está na 14ª rodada e tem continuidade na noite de hoje. Às 19 horas, o Joaçaba Futsal volta à quadra fora de casa para enfrentar o Camaquã. O time joaçabense busca afirmar-se na zona de classificação aos playoffs de acesso à Liga Gold. Zé Henrique Pereira, técnico do Joaçaba Futsal, falou a nossa reportagem sobre o jogo de hoje.
7: Boa tarde, ouvintes. Estamos aí prestes ao mais um duelo contra a equipe do Vélez Camacuã pela LNF Silva. Tivemos, após o jogo do São Miguel de Iguaçu, um tempo hábil para treinamento, algo que a gente já não tinha há um bom tempo, devido ao calendário de jogos. Tivemos tempo para ajustar, para alinhar, para lapidar o que a gente precisava de detalhe, enfatizar algumas ações do jogo, parte defensiva, parte ofensiva, bola parada, e muito confiante com o que a gente demonstrou durante esse período de treinamento. Esperamos hoje fazer um excelente jogo, um jogo de excelência, para a gente pontuar e garantir a nossa classificação, mas para isso precisamos de um nível de atenção muito alto, um nível de concentração, muita disposição, tanto para defender quanto para atacar, muita comunicação e coragem. Eu passei para os atletas, acima de tudo, é coragem e confiança. Hoje temos um grande desfalque, que é o além dos jogadores que estão lesionados pela cirurgia, é o Rizzi. É um atleta que estava atuando com bastante minutagem, porém está com uma lesão no pé e, infelizmente, ele não vai estar apto. Ele viajou junto, mas não vai ter condição de jogo. Mas a gente tem outros jogadores para suprir, né? Os meninos da base que estavam nos jogos universitários já estão à disposição e tenho certeza que vão ajudar da melhor forma. Tá bom? Um grande abraço a todos, fiquem com Deus e até.
3: Valeu, Zé, muito obrigado e boa sorte. Um pouco mais tarde, às 20 horas, o São Miguel recebe o Juventude. No mesmo horário, o Dracena enfrenta o América do Rio Grande do Norte. Amanhã, às 20 horas, tem clássico catarinense entre São Lourenço e Concórdia. A rodada ainda tem jogos quinta e sábado. Já a Liga Nacional Gold teve na noite de ontem apenas um jogo, que encerrou a 13ª rodada. Fora de casa, a CBF derrotou o Santo André por 5-2. A 14ª rodada inicia na sexta-feira, às 20h30, o Magnus recebendo o Tubarão. A Associação de Bombeiros Comunitários de Joaçaba está organizando a segunda edição da Corrida e Caminhada do Fogo, que será realizada no dia 16 de agosto. Serão dois trajetos, caminhada de 5 km e corrida de 5 km, além da Corrida Kids. Diomar Camargo, presidente da associação, informa.
8: Olá, amigos da Rádio Catarinense, boa tarde. Diomar Camargo passando aqui para convidá-los para a segunda edição da Corrida e Caminhada do Fogo, evento este promovido pela Associação dos Bombeiros Comunitários de Joaçaba, Herval do Oeste e Luzerna. Esse evento será no dia 16 de agosto, nas modalidades de 5 km para a corrida e 3 km para quem gosta de fazer a sua caminhada. E ao final da corrida teremos a Corrida Kids, com inscrição gratuita. A corrida será no dia 16 de agosto, com largada às 7h30, em frente ao supermercado Visa, percorrendo as ruas centrais de Joaçaba e retornando ao mercado. As inscrições já estão abertas no site da PF Eventos. Corre lá, faz sua inscrição, garanta sua vaga. Não fique fora desse importante evento que promove saúde, bem-estar e a integração da comunidade. Movimento que inspira, saúde que transforma.
3: Valeu, Diomar, muito obrigado. Humberto Ferretti destaca os jogos de hoje por Brasileirão e Sul-Americana.
9: Um único jogo movimenta nesta terça-feira a 19ª rodada do Brasileirão. 7h30 da noite no horário de Brasília, o Atlético Mineiro recebe o Bahia. A última rodada do primeiro turno, a primeira depois da Copa do Mundo, segue na quarta com Coritiba e Palmeiras, São Paulo e Atlético Paranaense, Inter e Cruzeiro, Chapecoense e Flamengo. E termina na quinta com Corinthians e Remo. Ainda nesta terça-feira, tem brasileiro em campo pela Copa Sul-Americana. Fora de casa, o Santos mede forças com Universidad Central da Venezuela na abertura dos playoffs. A volta será na semana que vem e quem avançar garante vaga nas oitavas de final. Quarta-feira tem Independiente Medellín e Vasco, Sporting Cristal e Red Bull Bragantino. E na quinta, o Grêmio visita o Bolívar.
3: Valeu, Humberto, muito obrigado. A 19ª rodada da Série B inicia hoje com times catarinenses em campo. Às 19 horas, o líder Criciúma visita o sexto colocado Novo Horizontino. Às 19h30, o Avaí, lutando para sair do Z4, recebe o Lanterna América Mineiro. E às 21h35, em confronto direto pelos playoffs da Série B, tem o Vila Nova, quarto colocado, contra o Fortaleza, quinto. Os demais jogos da rodada ocorrem até quinta-feira. Com a saída de Rafael Borré para o River Plate, o Inter intensificou a busca por um centroavante. O clube busca um atacante com o perfil desejado por Paulo Pezzolano. Mobilidade, intensidade na marcação e participação na construção das jogadas. E, principalmente, capacidade de decidir dentro da área. Entre os nomes analisados está o paraguaio Alex Arce, de 31 anos, do Independiente Rivadavia, atual artilheiro da Libertadores. Outro jogador que segue no radar é Pedro Raul do Corinthians. Como disputou apenas 8 partidas do Brasileirão, ele ainda pode defender outra equipe na competição. Enquanto busca reforços, o Inter mantém a confiança em Alejandro, hoje o único centroavante de origem no elenco principal. Emprestado pelo CSKA Moscou, o atacante soma 4 gols e 4 assistências em 23 jogos. E a direção acredita que ele ainda pode render mais. Jovens como João Bezerra e Fabrício Prado também são observados, enquanto Vitinho já foi improvisado na função. A contratação de um novo camisa 9, porém, depende das condições financeiras do clube. Com o orçamento apertado, a direção trabalha para encontrar uma opção que reúna qualidade técnica e custo compatível com a realidade colorada. O Grêmio informou que o técnico Luiz Castro ficará fora da viagem para La Paz, na Bolívia, para o jogo contra o Bolívar pela repescagem da Copa Sul-Americana, marcado para quinta-feira. O clube informou que a ausência será por questões de saúde. Castro já passou por 2 intervenções para tratamento de episódios de pneumotórax. Por isso, será substituído na viagem pelo auxiliar Vitor Severino. O jogo ocorre em La Paz, com altitude de 3.600 metros, o que é contraindicado para o treinador gremista. O tricolor informou o quadro médico para a Conmebol, que autorizou a mudança na comissão técnica gremista. Como novidade, o Grêmio terá a presença de Matheus Nascimento para o jogo desta quinta-feira. O reforço foi regularizado e inscrito na competição. O centroavante Carlos Vinícius cumpre suspensão nos 2 jogos dos playoffs. O lateral esquerdo Marlon voltou a treinar e pode aparecer no elenco. Após a derrota para o Bahia em jogo atrasado da 4ª rodada do Brasileirão, a Chapecoense volta a campo amanhã às 21h30 para enfrentar o Flamengo na Arena Condá pela última rodada do primeiro turno da Série A. O técnico Rafael Lacerda deve promover mudanças pontuais na equipe. A tendência é que Everton e Ítalo, que entraram bem na partida anterior e deram mais volume ofensivo ao time, iniciem entre os titulares. A Chapecoense tenta reagir na competição. O Verdão é o lanterna do Campeonato Brasileiro com apenas 9 pontos conquistados em 18 partidas disputadas. A expectativa é de casa cheia. Os ingressos para o público estão esgotados e a Arena Condá deve receber o maior público da temporada. E assim colocamos ponto final na edição de hoje de Hora do Esporte. Fique agora com o Show da Tarde e na boa companhia de Michel Oliveira. Mais informações a qualquer momento em nossa programação ou às 18 horas na edição de hoje do Rádio Contato. Boa tarde!
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1: Boa linda tarde, gente. Tava curtindo o Junico, no mundo do esporte, né, Junico? Valeu, meu irmão, todas as informações do mundo esportivo. Agora ele vai para a parte 2 dessa terça-feira, dia 21 do mês de julho. Eu convido você para ficar conosco até as 16h30. continuar ligados à Rádio Catarinense, porque a partir de agora as emoções do Show da Tarde serão contadas por mim, pela produção e por toda a equipe do Show da Tarde, prepostos a levar música, informação, bate-papo, tudo que é de melhor, tudo que você merece nessa tarde gostosa de terça-feira. Hora sol, hora chuva, tá indeciso, tá indefinido, pelo amor de Deus, hein, tempo? Se decide aí, meu irmão. Vamos, 1h10, 1h10. Libera a produção, 984377982. Libera a produção, 3551-2410. 3551-2411. Libera, porque o Show da Tarde tá chegando na maior elegância, convidando você para dar um tonzinho a mais ao seu rádio, para curtir essa tarde gostosa na Rádio Catarinense. E quem sabe mandar um áudio para mim no WhatsApp, né? Contando como é que foi sua manhã, o que, que você está fazendo, aonde você está ouvindo, pedindo seu som e mandando seu beijo, abraço, sorriso e amasso. Vamos começar. Amado Batista, Gustavo Lima.
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0: Gustavo Lindo. Amigão Batista. Tocando na tarde mais show do rádio. Dá volume aí, fala comigo, bebê.
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0: Dá volume.
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0: Simone Machado. 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

chacoalho gostoso. Show da tarde da Rádio Catarinense, é um prazer imenso estar chegando na sua casa, no seu trabalho, no seu carro. É um prazer estar chegando até você. Aumenta! Aumenta e gruda! Ô, potência! Nossa senhora! Só mais uma, só mais uma. Só pra dar aquela mexida com a galera, viu, produção?

0: Zezé de Camargo e Luciano. Uma maravilhosa terça-feira na sua vida. Tudo que há de melhor nesse mundão de meu Deus.
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0: Bota a sofrência nisso. 1h21. Tá bem essa tarde, né? Tá gostosa.

0: 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Deixa a trilha aqui curtir, produção. Que som que é esse aí, hã? Balada do Amor? Não, não é, não. Isso é internacional, rapaz. Sonzeiro isso aí, curti. Sweet Home Alabama. Aí, filho. Ah, essa é a pegada. Acende a vibe, vai. 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É a tarde show catarinense.
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0: Cabe mais uma?

Prometo nada não também, né? Que é isso, não me comprometa aí, guria. Parou! Já tá de show, catarinense! Vambora, povão! Chama no WhatsApp e chama na buzina você também aí, produção, pelo amor de Deus! Não te estica que a cama curta, meu filhinho!

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0: 1:30. Ô, Misha, se alguém der falta de um cachorrinho perdido no bairro Flor da Serra, próximo Unimed, será que você conseguiria anunciar ele, Misha? Para encontrar o dono, ele tá aqui em casa comigo, dócil, pequenininho, tá com até um casaquinho marrom, né? Bem branquinho, peludinho, Misha. Se você perdeu esse cachorrinho, ou uma, o cachorrinho é uma cachorrinha, né? Você que tá lá com o Eduardo no bairro Flor da Serra, entre em contato conosco aí que eu passo o telefone e o WhatsApp do Eduardo e o WhatsApp, tá bom? Perdeu o cachorrinho, tá buscando, tá procurando, entre em contato agora. 984-377-9982. Cada dia mais show deseja pra você um dia incrível, bebê. Cadê o beijo? Um beijo pra você. Fala, meu amigo Aldérico, tudo bem, meu irmão? Tá pedindo a Thaíde Alexandre, Doces Palavras. Baita moda, aí você arrebenta com a tarde, né, meu irmão? Hã? Modão desse de largada assim? Ah, tem que estar com a guia do médico. Ah, tem que estar liberado, doutor, pra ouvir um modão desse aí, ô Aldérico. Um abraço, viu, meu irmão? Bom saber que o amigo tá ligado na Rádio Catarinense. Oi, Ticó. Tá pedindo João Mineiro e Marciano. Valeu, Ticó. Valeu, Água Doce. Uma gostosa tarde. Alô, Tair. Seja bem-vindo, meu irmão. Boa tarde. Oi, Misha. Manda Milionários é Rico. Viva a vida. Um abraço da Esmeralda Cordeiro. Tudo de bom, viu, Esmeralda? Uma ótima tarde pra você. Quem tá pedindo, arraste uma cadeira. Quem é que pede aí, produção? Ah, Leonilda. Valeu, Leonilda. Um beijo pra você, guria. Fica na boa, fica na paz. Fica na catarinense, vai. Áudio, produção, libera o áudio. Quero ver quem tá falando.
1: Fala, Misha.
0: Opa.
1: Bom dia, boa tarde.
0: E aí, meu
1: tudo
0: irmão?
1: Tudo certo? Cachorrão por de cá, câmbio.
0: Fala, meu guerreiro.
1: Mandar um salve aí pra galera do GTP aí. Pro Magave, pro Gessé, pro Pacuelas, demais aí. Pro Diego, pro Cássio. Tá bom?
0: Valeu, meu irmão.
1: Eu mesmo e o kit família viajando aí, tá bom? Descendo lá pro tal do Brusque lá, fazer um passeio inesquecível.
0: Oh, maravilha.
1: Tá bom?
0: Deus abençoe.
1: Aquele abraço, Misha. Mandar um salve aí pro Ademir aí, pro Sérgio, pro seu Ivo, dona Célia, que estão escutando aí, meu
0: valeu,
1: pai e minha mãe. Tá bom? E
0: nós estamos
1: aí. Eu e a patroa e as crianças.
0: Que maravilha, meu irmão.
1: Um vai incomodar o outro. Meu Deus, só a loucuragem, ó. Faltou um que não veio que tá trabalhando. Ainda bem, né? Senão teria que quebrar o banco.
0: Pelo amor de
1: tá
0: Deus.
1: Tá bom, Misha?
0: Tá bom.
1: Toca
0: irmão.
1: A próxima pra nós aí.
0: Feito!
1: Tamo aí escutando aí você.
0: Um abraço, meu irmão.
1: Tamo chegando aqui no tal do Rio do Sul aí já.
0: Vai na boa.
1: Beleza?
0: Tá?
1: Aquele abraço de bom aí.
0: Vai na paz. Vai na Catarinense, vai. Pra embalar esse passeio maravilhoso em família. Pra tocar no fundo do seu coração. Pra tarde ser maravilhosa pra você, o que a gente deseja, uma tarde gostosa, sem aborrecimento. Christian e Ralph, dá um play, vai. É linda.
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0: Nossa Senhora! Eu tava apaixonado e não sabia disso, não? Que é isso? Maravilhosamente no Show da Tarde. Cristi Ralf, sou eu, bebê. Não, tem que aplaudir. Não, mas não. Nananina, não, bebê. Me ajuda aí, meu irmão. Essa senhora, quem não chorou, tá com o biquinho pronto já, né? Tá tremendo o queixinho agora. Tenho certeza disso. É uma invasão de pensamentos, né? Você tá doido. 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Alô, galera da Sorveteria Sabrina!
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0: Faz a gente arrepiar. Nossa senhora! Aquelas não aguento mais nada não, senhor.
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0: Alô, Alderico!
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0: Uma ótima tarde. Lembra que...

0: baita modão. Modinha não, viu, produção? É só modão. Até de Alexandre, doces palavras dessa tarde espetacular.
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0: 4. Não adianta, hein? Não adianta. Não, vai ficar com cara feio amarrado até quando, hã? Não, tô falando pra você, isso mesmo, pelo amor de Deus. Sorriso no rosto. É a expressão mais linda que você pode oferecer pra alguém. Seja pessoa conhecida, desconhecida, sempre o melhor da gente para as outras pessoas. Que o melhor dos outros volta pra gente. Pelo menos é o que diz a teoria, né, produção? E na prática. E na prática, galera. Ai, vambora. 15 faltam para as duas. Pode deixar a trilha. Gostei desse balancete, hein, produção? 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
0: Bora que eu preciso girar esse WhatsApp de uma vez, senhor. Você tá mandando mensagem aí, eu nem bola tô te dando, mas pelo amor de Deus, né, Micha? Bora, a produção já separou mais um punhado de ouvintes. Ansiosos para ter os seus nomes, suas mensagens expostas aí para a audiência da Rádio Catarinense. É o mínimo, né? Se capricha na moda, pelo amor de Deus. Só moda de fundamento aí, turma. Oi, Micha, manda pra gente a tiradora de elite, viu, Micha? Um abraço, sou a Marli Ângeli. Tô ouvindo essa gostosa tarde em Três Itilhas. Alô, Marli, toda a tua família, um beijo pra você, guria. Seja bem-vinda nessa tarde maravilhosa. Beijão aí para 13 Tilhas. Homem chamando um alô para o bem casado Gilmar, o QR a Geleia. Tá subindo agora, Tirol carregado pro Rio de Janeiro. Deus abençoe, viu, Geleia? Chama na buzina, Geleia, chama! Vai na boa, viu, Geleia? Uma boa viajada, meu irmão, uma boa tocada. Aí, Loa, com todo love, love, meu irmão. Você tá bem, meu querido? Valeu, valeu, família. Proteção divina na jornada, né, meu queridão? Na boa, na paz, sempre na Rádio Catarinense. Quem mais?
2: Boa tarde.
0: Oi.
2: Boa tarde.
0: Oi,
2: guria. Tudo bebão?
0: Tudo.
2: Um abraço para todos os amigos que estiverem ouvindo, tá? Um
0: beijão
2: e para você também.
0: Obrigado, viu?
2: Toca aquela valsa lá para nós dançar.
0: Tá,
2: eu
0: bom.
2: Danço aqui e você dança ali.
0: Mas tem que dançar hoje,
2: amor,
0: né?
2: Amor. Não sei como é que é o nome. Tá bom, mas você não toca amigos para sempre.
0: Tá, pode ser.
2: Tá
0: pode
2: bom?
0: Ser, pode ser.
2: Amigos para sempre.
0: Amém.
2: O nome
0: que
2: da música.
0: Que assim seja, né?
2: Cantor, não sei.
0: Dedinho.
2: Beijo, abraço.
0: Um beijo.
2: Meu amor, vamos.
0: Vamos
2: cantar uma música, nós dois.
0: Vamos. O que você quer cantar comigo aí? Escolhe a moda que eu faço a segunda pra ti, pode ser? Tá bom, eu vou. Isso mesmo. Canta aí, filha de Deus. Ai, produção, 1h48. Quem mais? Alô, Mecânica Ed, galera que tá curtindo a gente por aí, os amigos, funcionários. Pro Márcio Gaiteiro, sua família, os graxeiros, pessoal da Scherer. Alô, Chupeta, obrigado pela companhia. Toda essa turma tá mandando um forte, longo e um caloroso abraço. Chitão, Chororó, Roberto Carlos, arraste uma cadeira, boa tarde.

0: dia! Chitãozinho Chororó, arrasta uma cadeira com a participação do Roberto Carlos. Oito faltam para as duas!
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0: Teodoro Sampaio, atiradora de elite. Alô, 13 Tilhas!

0: Rapaz, que história é essa, hein? Teodoro Sampaio, na Tiradora de Elite, contando história na Rádio Catarinense e fazendo história junto conosco.
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0: Até às 4:30, boa tarde, 5 para as 2.
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4: Vamos, que eu tô junto contigo nessa tarde gostosa da Rádio Catarinense, ajudando a nossa audiência, né? 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E falar em precisão, uma família que precisa com urgência de uma pessoa para cuidar de uma criança especial nos finais de semana no centro em Joaçaba. 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Anotou? 3551-2400. Vamos ajudar, viu, turma?
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4: Ô, tarde show que te quero. Vontade que espero. Alô, Esmeralda. Milionários é rico. É isso.

0: para deixar no ar bem alto. Passei com aqui a Rádio Catarinense em Bar e a sua tarde de terça, bebê.
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0: 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Boa tarde, tarde, galera. Chama na buzina, pode chamar, pode chamar. É a tarde espetacular do rádio acontecendo pra ti, pra tu e pra você. Vamos no ar bem alto até as 4h30 dessa tarde gostosa. Chama, meu irmão, chama, chama! Você pode ficar à vontade que eu tô junto contigo. E não abro mão disso, viu, produção? Mas de jeito maneira, meu irmão. Quem tá mandando áudio, quem tá mandando mensagem, quem é que está interagindo junto com o show da tarde, deixando essa tarde mais do
1: boa
0: que especial.
1: Boa tarde,
0: Michel
1: Simone, viu? Hoje eu queria que saudasse uma pessoa que veio visitar nós aqui, ó. O Valdir, o Sete Bucho.
0: Ah.
1: Roda a música do Pidão aí pra ele. Beleza? Uma boa tarde também.
0: Confesso que fui pego de surpresa aqui. Pelo amor de Deus, me desculpa aí, seu Valdir. Um abraço, meu mano. Valeu, Simone. Um beijo pra ti, guria. Ah. Alô, meu amigo Adair. Tudo bem, Adair? Seja bem-vindo, queridão. Tá pedindo qualquer botão de arrebentar o osso do peito. Hoje pode, né? O Vitão também tá na construção, tá lá em Irani. Curtindo a Rádio Catarinense, tá pedindo Amado Xodó, né? Eu vou possível pra toda a galera da Teonzada aí, né? Trabalhando. Beijo! Abraço pro nosso amigo PC, né? Tá... que o PC tá falando do meu visual? Ah, o PC não tem o que fazer também, né, PC? Ah, pelo amor de Deus! Ah, pelo amor de Deus, é. Valeu, meu irmãozão. Um abraço. E ó, a galera me conta, viu, PC? A galera me conta. Não adianta você ficar aí de getty-getty, que a turma chega pra mim, né? Alô, Yuri, tudo bem, Yuri? Um abraço, meu irmão, tá pedindo duas metades, oferecendo pra todo mundo que tá ligado com a gente, oferecendo pra minha gatona de olhos verdes, viu, Micha? Que tá levando meus trocados. Alô, dona Marlene. Um abraço, meus irmãos, familiares, para os parentes, amigos, para toda a galera de Campos Novos, que tá na audiência da Rádio Catarinense, Micha, e chama na buzina aí, Micha. Chama! Tem que deixar no ar e bem alto.
2: Daí, Micha, tudo susse no mousse?
0: Tudo tranquilo no mamilo.
2: Aqui no Catanduva, velho, esperando despejar mais uma câmbio.
0: Aí sim, né, bebê?
2: Podia tocar.
0: Você tá com tudo, né, irmão?
2: Aquela do Bruno Marrone, pô, não engole mais.
0: Boa, boa.
2: Beleza, meu jovem?
0: Beleza.
2: Ó. Ótimo, resto de tarde, tudo de bom.
0: Valeu, Chicão. Um abraço, Chicão. Fica na boa, tá bom, Chicão? Você sabe, né, meu irmão? Você tem que ficar aqui comigo, bebê.
3: Uhul.
0: O Kleber também tá ligado com a gente. Uma ótima tarde. Alô, Eliene. Tudo bem, Eliene? Manda beijo pra galera aí, produção. Um beijo pra você, ligadaço. Na emoção de estar juntinhos. Coladinho no outro. Só modão, né, Eliene? Alô, Kleber, Auto Moda, meu irmão. Pra Marisa, filhos William, Wesley e a Bruna.

Ô, sofrência! Sonho por sonho, Leandro e Leonardo, tem que chamar, não adianta. Fica mais gostoso com a buzina, viu, produção? Tô falando pra você. 2:14, boa tarde.

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0: Bora, meu filhão! Aqui, Catarinense, 12h17, no ar e bem altas emoções. Essa tarde gostosa pela Catarinense, até meu prazer imenso tá chegando. Até você, esteja você onde estiver e ouvindo de qualquer jeito, né? Seja pelo aplicativo, pelo site, pelo portal da Rádio Catarinense, seja aí pela sintonia 97,3 da Volume, meu irmão! 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Nessa tarde linda, produção, tem que chamar na buzina de novo. Chama! Eu tô junto contigo. Posso ouvir a audiência agora, por favor? Por favor, me ajuda aí, quero ouvir a audiência. Fala, Micha, não vai rodar o seguinte no trem azul? Vou sim, calma aí. Os caras já vêm. Os caras já vêm com um balaio de pedra pra cima do Micha. Tadinho do Micha, né, produção? Ah, que é isso? Pede o seu som também no 3551-2410. 3551-2411. Eu tô junto contigo, meu irmão.
1: Boa tarde, Micha. Tudo certo?
0: Boa tarde,
1: meu irmão. Só pra avisar, o pessoal fechou a 7 de setembro inteira.
0: Eita.
1: Cara, é preciso limpar, é preciso sim, mas fechou a avenida inteira pra soprar as folhas. Poxa, senão atrapalha um monte. Precisa entrar num prédio aqui na metade da avenida que tinha que voltar na contramão. Só alerta, eu acho que não sei se seria necessário fechar tanto assim.
0: Meu chapéu. Valeu, Anderson. Obrigado, meu irmão. Informando que a 7 de setembro aí em Valdo Oeste, né? Fechada. E essa rua, meu irmão, tá aí bloqueada. Ou pelo menos os trabalhadores estão fazendo a limpeza e melhoria na via. E aí trancou, bloqueou, deu tranqueira no trânsito por lá. Deu jacaré, jacaré, né? Não tá maré, maré, meu irmão. Ai, ai, ai, ui, ui. Pelo amor de Deus, 2h18. Quem mais, produção? Lá no 98437-7982. Manda aí, pode falar que eu tô te ouvindo. Oi, oi, oi.
2: Boa tarde, Micha, tudo bueno? Vamos que vamos, né?
0: Tudo bem.
2: Tá que chove ou não chove? Tá pois saindo é, sozinho, rapaz, tá. Ó, não vai mais chover, tá bom, né?
0: Tá estranho, né,
2: vamos
0: meu irmão?
2: Vamos lá, né? Manda pra nós aí.
0: O que você quer ouvir, querido?
2: Dois corações e uma história.
0: Ah, boa pedida.
2: Manda essa moda velha aí pra nós escutar aí. Uhum. Beleza?
0: Beleza, meu irmão.
2: O Galo Velho já aqui tá cantando, né? Azar, Galo Velho. Tá passeando no terreiro aí com as galinhas aí, tá cantando.
0: Eita! Isso aí vai bem no Bruno, né? Esse aí vai bem no Bruno, meu Deus do céu. 2h20. Sempre a crise do amor. Viajo. João Mineiro e Marciano.

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0: 11h25. Deixa eu pedir pra audiência aí, produção, por favor. Atenção, você, meu querido, minha querida, curtindo a Rádio Catarinense. Atenção, por favor. Você sabe o que é Farmar Áurea? Não, é sério, produção, é sério. Farmar Aura. Acertei, Aura. Eu não consigo nem falar, rapaz. Você sabe o que é isso aí, produção? Tá uma febre danada em Farmar Áurea. 6-7, 6-7. E aí tem mais um monte. Não, pelo amor de Deus. Conta pra mim aí, conta pra nós. Aí no 984-377-982, fala aí, vai.
1: Nem vou falar nada, porque eu tô chorando.
0: Tá bom, minha velha. Te recompõe aí, meu irmão. A hora que passar, você manda aí um áudio de novo através do 984-377-982, tá? Vou ficar te esperando, vou ficar te esperando. Você tá doido, meu filho? Oi, Chicão. Tudo bem, meu irmão? Bruno e Marrone. Boa tarde. 12h26. Por um gole a mais.

Bruno e Marrone. Por um gole a mais na tarde catarinense. Na tarde show catarinense. Ô, maravilha de dia! Que tarde gostosa essa. Sabe que você tá aí do outro lado, ouvindo esse som maravilhoso do rádio.

0: fala aí agora o que é que acabou, hein? Conta pra mim, quero saber, quero saber. É a tarde show, catarinense. Show da tarde, obrigado pela sintonia. Forte, longo e caloroso. Abraço, 2:33. Vamos.
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0: São as emoções dessa tarde maravilhosa de 24 graus na Avenida 15 de Novembro. Nesse tempo indeciso, né? Cinzento, rapaz. Mas nada que tire o brilho da gente viver e encarar a vida de uma maneira positiva, otimista, sempre, sempre. Vou dar uma girada no WhatsApp, produção. Não? Não, tem que girar o WhatsApp, a galera tá enlouquecida no WhatsApp, meu queridão. Cê tá doido? Pega pra ti, Lelê. Um abraço lindo, pessoal da Inisesson. Obrigado pela companhia, boa tarde. Tem que tocar o trem azul, né, rapaz? Pelo amor de Deus. O Laerte também tá bem sintonizado na tarde de show catarinense. Valeu, Diego! Obrigado pela companhia, Diego. Maravilha, meu queridão. Bom saber que o som tá chegando aí e tá bombando. Estão ouvindo a gente aonde, produção? Credo, meu Deus do céu, mas no meio do mato mesmo, né? Levando a catarinense de carona, pelo amor de Deus. Valeu, turma! Um abraço, Joeci Barba, com o som da catarinense. O Machado tá ligado com a gente, tá pedindo Anjo Loiro pra galera das pesadonas, e o Micha, pra turma de Fry City. Alô, Fraiburgo, uma ótima tarde pra gente. Valeu, Fraiburgo, boa tarde, tudo de melhor. Tem mais áudio aí?
6: Boa tarde, meu amigo Michael.
0: E aqui aí?
6: Amigo Azeite.
0: Fala, meu irmão.
6: Tem uma música pra nós aí. Temos aqui na Serra do... Opa. Castelo Branco.
0: Castelo Branco.
6: Aqui na Castelo Branco, aí. Manda a música aí. Barilito aí pra nós, hein?
0: Eu mando sim, mando sim.
6: Nego aceito.
0: Valeu, meu irmão. Abraço, meu querido. Mas antes, em duas metades pro Yuri, pra galera de Campos Novos, Teodoro e Sampaio.

0: Nesta quarta-feira, às 9:30 da noite, no Beira-Rio, o Internacional entra em campo diante do Cruzeiro pela 19ª rodada do Campeonato Brasileiro. É duelo com três pontos fundamentais em jogo. E a semana continua quente. Na quinta-feira, às 7 da noite, o Grêmio encara a altitude para enfrentar o Bolívar pelos playoffs da Copa Sul-Americana. É mata-mata, é decisão, é o tricolor em busca da classificação. 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
4: A volume com o modão chega no ar bem alto do Duque Dalvan Rastros na Areia. Valeu, Ticó. Boa tarde.

0: Dudu, Caidalvan, 15 para 3. Ô, modão, modinha não, viu, produção? Será, meu Deus. Para com isso, né? Chega disso.
1: Tentador.
0: Tá liberado, viu? 984377982. A galera toda mandando ver, mandando beijo, mandando abraço e esperando o modão, viu, produção? Modinha, você não roda que não rola hoje. Seguindo o trem azul, Eduardo Costa, alô mecânica Ed, forte abraço, uma ótima tarde pra todo mundo.

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7: Tem que aplaudir essa galera que oferece o Show da Tarde pra gente. Obrigado pela companhia. Aquele forte, longo e caloroso abraço. 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Uhul! 9/3. Que você tá inventando aí do outro lado do rádio, hein? Que você tá inventando? Fala pra mim, pode falar, fica à vontade. 984377982. A Gisele tá trabalhando ao som da Rádio Catarinense, né? Fala, Misha, boa tarde, estou no escritório e sempre que dá um tempinho eu te escuto. E tô curtindo a Rádio Catarinense, valeu. A Neuza, tudo bem, Neuza? Seja bem-vinda, guria. Aquele forte, longo e caloroso abraço pra Neuza. Ligadaça também nessa tarde gostosa na Catarinense. Tá trabalhando o som da Rádio Catarinense, dá volume, dá volume. Quem é que tá mandando o áudio aí? Deixa eu ouvir, deixa
8: boa
7: eu ouvir.
8: Boa tarde, Michel, Everton Luiz.
7: Ô, meu irmão. Papa.
8: Hoje toca pra nós aí, Zezé Camargo e Luciano, a ferro e fogo.
7: Boa.
8: Beleza,
7: meu irmão.
8: Beleza, hein, tchau, cuidado, pro Pino Força. Só eu, Alex Varela. Abraço!
7: Valeu! Valeu, queridão! O Olímpio tá pedindo a bailarina, oferecendo pra galera do Michelos. Ele tá de folga, tá indicando a piazada que tá trabalhando, né, de Olímpio? Não, aí não vale, né? Aí não vale, viu, Olímpio?
9: E aí, Michel, boa tarde.
7: Tudo certo? Bom? Boa tarde.
9: Tá esperando pra nós uma bem bonitona, mas que tá aí de tarde, hein?
7: Tá comigo, meu irmão.
9: Há tempo chove, não chove, né, tia?
7: Pois é, beleza? Rapaz. Tá desse jeito, né, querido?
10: Tarde, Micha.
7: Tudo bem? Certo? Tudo.
10: Essa gurizada que gosta de farmar Aura. Eles não sabem ainda que eles vão ter que trabalhar das 5 da manhã até as 7 da noite. Abraço, companheiro.
7: Aí quero ver farmar Aura, né, meu irmão? Hã? Não, sabe o que eu falei? Eu tava vendo que deu um evento em São Paulo e reuniu milhares de adolescentes, pré-jovens, né? Com esse trem aí de farmaura. A Lívia esses dias tentou me explicar, mas eu não entendi muito bem. Eu só sei que eu meti um 6-7 e um signo junto. Aí eu já não sei o que virou, né? Será que é pra chamar os ET, produção? Não pode. Ah, mas nem existe ET, rapaz. Ah, para com esse papo mole, meu irmão. Ah, que isso. Que mais que tá no 984-377-982? Mandando aquele forte, longo e caloroso abraço. Oi, Misha. Sou Eliane, manda beijo, abraço, sorriso e amasso. Valeu, Eliane. Obrigado, guria. Tá trabalhando, filha de Deus? O que você tá fazendo? Contra pra galera da Rádio Catarinense. Fala aí.
11: Segue, Michelzinho, queridinha do meu coração.
7: Tudo bem?
11: Toca Teodoro Sampaio.
7: Claro, você não pode faltar no show da tarde, viu, Nelson?
11: Muro de Berlim.
7: Tá
11: ofereço
7: bem.
11: Pra vocês aí da rádio, pra minhas amigas, meus amigos lá do Jaburá. Valeu. Pra todo mundo que estiver ouvindo a Rádio Catarinense. Tá bom, menino?
7: Valeu,
11: e toca a música, tá, Piazinho?
7: Mando sim.
11: Ah... A tua mulher me disse que vai me dar um livro.
7: Vai.
11: Que ela. Ela escreveu.
7: Ah, tá bom. Então você se acerta com ela. Eu não tenho nada a ver nesse rolo de vocês aí. Não tenho nada a ver. Pode me deixar fora dessa negociação de vocês aí. É verdade, né, produção? Que vai virar e vai mexer, vai sobrar pra mim. Pode ter absoluta certeza disso, meu irmão. 5 para as 3. 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Boa tarde pra gente.

0: Ô, modão!
1: Beba, chore, mas não deixe de ouvir esse programa.
0: Aí sim, hein, bebê?
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3: Alô, alô, grande Michael, boa tarde, meu nome, amigo.
0: Boa tarde.
3: Tudo bem, tudo certo, só alegria.
0: Tudo,
3: é
0: querido.
3: É o Pancarapucá, homem do
0: pois
3: céu.
0: Pois não, meu irmão.
3: Se for possível aí, solta uma moda bem chorar pra nós curtir aí, cara. Com o Eduardo Costa aí, sem céu, sem chão, se tocar nós agradecemos aí. Depois o seu Valmir aí, que puxa da BRF aí, seu sabido aí. O grande Matheus aí, os dois da Master Retiro, que tá ligadinho aí. Pra galera da Benar Escavações aí, que tá ligado aí. Eduardo Nery, ali que gás, o seu Daniel da Transativa aí. O grande Urso aí, o popular Rodrigo aí.
0: Grande.
3: O grande Ariel também, os dois trabalham aí na Cancelas Bebida aí. E patou a galera da Dispa Futebol Clube aí. Positivo?
0: Pose.
3: Um forte abraço aí, uma boa terça-feira e tudo de bom, meu nobre amigo.
0: Valeu, queridão. Sempre na boa, né? Sempre na paz. Sempre na tarde mais show do rádio.
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0: E bota a sofrência nisso. 2 para 3.

0: Ô, madame. 3 e 12, 3 e 2, peraí. Calma aí, né, bebê?
1: Atrapalhar mais um pouquinho ainda, depois, pô,
0: até parece, né, meu irmão? Vai com calma aí, meu queridão. Não sei vocês, mas parece que a vida, ela foi escrita por um médico. Eu tô vivendo e não tô entendendo a letra do médico. Só rasteira em guanchuba, hein, produção? Você tá doido, meu filho?
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0: As informações, os destaques da tarde é com a Vani. Oi, Vani, boa tarde, bem-vinda, minha amiga.
4: Boa tarde, Michael. Boa tarde a todos. Estamos chegando com informações para o ouvinte catarinense. E começamos destacando que o presidente da Nicarágua, Daniel Ortega, afirmou que o país não terá mais eleições para impedir o retorno da oposição ao poder. A declaração foi feita durante as comemorações dos 47 anos da Revolução Sandinista em Managua. Ortega, que governa o país de forma ininterrupta desde 2007, não explicou como pretende colocar a medida em prática. A última eleição presidencial em 2021 foi amplamente contestada pela comunidade internacional após a prisão dos principais candidatos de oposição. Estados Unidos, União Europeia e outros países classificaram o pleito como ilegítimo. Santa Catarina segue em alerta para temporais hoje. O Instituto Nacional de Meteorologia emitiu avisos de vendaval, chuva intensa, granizo e risco de alagamentos, principalmente no oeste, onde há alerta vermelho para acumulados elevados de chuva. A instabilidade é provocada por uma frente fria que permanece sobre a região sul. Segundo a Defesa Civil, o tempo continuará instável também amanhã, com possibilidade de novos temporais em todas as regiões do estado.
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4: Terminada a Copa do Mundo de 2026, já começou a contagem regressiva para o Mundial de 2030, que celebrará os 100 anos da Copa com um formato inédito. Pela primeira vez, o torneio será disputado em 6 países e 3 continentes. Os jogos de abertura acontecerão na Argentina, no Paraguai e no Uruguai, palco da primeira Copa em 1930. Depois, a competição segue para Portugal, Espanha e Marrocos. O Mundial será disputado entre 8 de junho e 21 de julho, com 48 seleções garantidas e a possibilidade de ampliação para 64 equipes, proposta que ainda será analisada pela FIFA. Aqui você continua na companhia de Michael Oliveira. Daqui a pouco eu volto com mais informações. Da redação, Vani Santos.
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Alô, Pancada. Tudo bem aí, Pancada? Boa tarde, meu irmão.

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7: Minuto do Agro. Uma produção do Sistema CNA Senar.
8: A Receita Federal estendeu para 1º de janeiro de 2027 o prazo para que as pessoas físicas que exercem atividades econômicas regular se inscrevam no CNPJ. Condição necessária para emissão de documentos fiscais eletrônicos. A medida assegura prazo adicional para a adaptação dos contribuintes e acompanha o desenvolvimento de um novo sistema simplificado de inscrição no CNPJ. Para a FAESC, o novo prazo traz segurança e previsibilidade para que os produtores com receita anual igual ou inferior a R$3,6 milhões se adaptem às exigências. O produtor, pessoa física, precisará ter CNPJ para emitir o documento fiscal no novo modelo do IBS e da CBS. Minuto do Agro, uma produção do sistema CNA, FAESC, Senar e Sindicatos Rurais.
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12: Tem chamar na buzina, a produção, a galera tá preguiçosa demais. Também com tempo desse, né? Haja preguiça. 3:15, no ar, no alto. Até as 4:30, desejando pra ti, pra tu e pra você, um dia incrível. Manda seu forte, longo e caloroso abraço pra geral. Curtindo a Rádio Catarinense, turma tá trabalhando, né? Alô, galera que tá puxando aí os chanchos, porquinho. Valeu, obrigado pela companhia. O Nelson de Videira tá na sintonia. Valeu, Nelson. Estão pedindo o João Mineiro Marciano, cama dividida. É o Ângelo de Machadinho. Valeu, Ângelo. Aquele abraço pra você, meu maninho. Ô, tarde maravilhosa, mas antes, o Tiagão tá ligado com a Catarinense, né, Tiago? César Bernotti Fabiano, dois corações. Participação do Jorge Matheus, boa tarde.

0: Dois Corações, do César Benotti, Fabiano, Jorge e Matheus.
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0: a bagunça que a galera forma nesse show da tarde, vou te contar, né? Um bagunção danado, danado. Mas a gente gosta, e como gosta, e como curte.
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É modão, rapaz. Tô devendo o Paraná, né? Chorei na camisa do Paraná, na tarde catarinense. Uma ótima tarde. Tô na...

0: Paraná, chorei na camisa. 3h29, boa tarde, vem junto. Empresa que escolhe o rádio para anunciar. Rádio bem demais.
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0: Tem que dar uma tocada na buzina, produção. Tem que chamar. 3h32. Alô, Fabiano. Obrigado pela companhia, meu velhinho. Aí entende, né, Fabianão? Obrigado, querido. 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Vamos! Quem é que tá mandando beijo? Quem é que tá mandando abraço, produção? Um beijo para você. Quem mais? Quem mais? Quem?
1: Vou pedir uma música. Eu achei a Raíssa, que tá vendo Salina hoje.
0: Opa, alô, Raíssa.
1: Vai ser uma música pra ela também, Princesa. Que é uma música Rod.
0: Beleza, guria. Alô, Raíssa. Onde?
2: Feliz aniversário, feliz aniversário.
0: Felicidade.
2: Parabéns pra você.
0: Saúde.
2: Feliz aniversário.
0: Sabedoria, Raíssa. Pai do céu, abençoe hoje, amanhã e sempre. Grandiosamente, maravilhosamente a sua vida, viu, guria? 1:33, Amadão Batista.

0: É modão, meu maninho. Amado, mais amado do Brasil, dando recado na Rádio Catarinense. Posta mais uma girada no WhatsApp. Sabe quem tá mandando beijos? Abraço, sorriso e amasso.
1: Oi, bom, Micha. Beleza, Piavé?
0: Tudo bem, meu irmão?
1: Eu falei que ia mandar uma mensagem pra você depois. Mande uma boa pra nós, se puder.
0: Mando sim.
1: Escolha uma. Até o caráter aí.
0: Valeu, bicho velho.
1: Toda essa é boa, né?
0: Chá beleza, comigo.
1: Terminei minha lida agora, por enquanto. Agora vamos pra tá peleia da, na lavoura agora.
0: Valeu, mano.
1: Sei que ia chover, não choveu, né?
0: Ei, meu Deus do céu. Valeu, mano.
1: Essas bolachinhas boas feitas agora. Meu pai.
0: Eu duvido.
1: No tipo, que você... bolacha de manteiga. Meu pai do céu.
0: Não, ele fez o vídeo só pra enganar a torcida, viu, produção? Duvido que ele meteu a mão na massa mesmo. Quem mais?
2: Boa tarde, Michel. Tudo bom? Boa tarde. Antônio de Campos Novos.
0: Ô, tio Antônio.
2: Gostaria de oferecer a música A Outra Metade com Teodoro Sampaio.
0: Boa.
2: Pra minha esposa Madalena. E também estendo um abraço pro meu filho Maurício e a minha filha Larissa.
0: Valeu,
2: Antônio
0: querido.
2: Valmir Cruz da Silva.
0: Valeu, tio Tonho. Obrigado pela sintonia. Para mim, já é uma melhor que a outra, hein? Rapaz. Na Vila Kennedy tá dando eco o som da Rádio Catarinense. Se der um tempo, manda rosas, versos e vinho, viu, Micha? A galera bombando. Paraná tocando no ar e bem alto aí. Galera na pedreira, curtindo a Rádio Catarinense, né? Valeu, Jefinho. Obrigado pela companhia, meu mano. Fala, MacGyver. Boa tarde, queridão. Chama essa galera na buzina, produção. 3:39.
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0: É a tarde mais show do rádio. Não adianta, né, bebê? Não adianta e não adianta.
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0: E bota a sofrência pra sofrer juntinho. Ninguém fica sem sofrência na tarde de hoje. Combinado?

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0: Rapaz, é tarde espetacular da Rádio Catarinense no ar e bem alto. Fala, Zanin. Bora, meu irmão, bora, meu irmão.
1: Ela era quase
0: 15, faltam para as 4.

0: E a saudade da mãe das crianças em produção, pelo amor dos meus filhinhos. Uma gostosa terça-feira pra você, vai com calma, pega leve.
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6: Nesta quarta-feira, às 21h30 no Beira Rio, o Internacional entra em campo diante do Cruzeiro pela 19ª rodada do Campeonato Brasileiro. É duelo com três pontos fundamentais em jogo e a semana continua quente. Na quinta-feira, às 19h, o Grêmio encara a altitude para enfrentar o Bolívar pelos playoffs da Copa Sul-Americana. É mata-mata, é decisão, é o tricolor em busca da classificação. 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

0: Cadê a sonzeira, bebê? Isso! Para embalar essa tarde gostosa de milhares de pessoas curtindo a Rádio Catarinense. Alguns estão na bolachinha, outros estão no batente. E nós aqui mandando som para essa turma. Não adianta e não adianta. Alô, Antônio! Tudo bem, Antônio? Obrigado pela companhia. Alô, galera em Piratuba. Ao som da Rádio Catarinense. Então, turma boa em Capinzal também ouvindo essa tarde maravilhosa. 5 faltam para as 4. Pode deixar essa trilha mesmo, hein, produção? Pode deixar.
1: Boa tarde, bicho. Essa música bonita aí não dá nem vontade de trabalhar, né? Tá bom, menino.
0: Tá bom, meu irmão. Mas tem que ir pro batente, né? Valeu, meu irmão.
1: Eu não sei se eu escutei malmente essa música. Aquela se o céu me ouvisse. Mês fez 20 anos que faleceu meu piá. Por causa de um cavalo na rua. E o cavalo foi mais forte do que ele em cima da moto, né?
0: Ô, rapaz, força aí, meu irmão.
1: É pra acabar, né, meu irmão?
0: Não adianta, né? Não adianta, é um buraco.
1: Se você conseguisse essa música, eu não sei, eu escutei ela um pedacinho.
0: Se o céu me ouvisse.
1: É muito legal.
0: Eu vou tentar encontrar, viu, meu irmão?
1: É.
0: Valeu, Vanderlei.
1: Um abraço aí, mim.
0: Valeu, querido.
1: Obrigado.
0: Muito obrigado por compartilhar essas emoções junto com a gente, tá bom? Escolheu o show da tarde pra fazer companhia pra você. Ô, rapaz. Que delícia, viu, meu irmão? Que delícia.
2: Boa tarde, Michael.
0: Boa
2: Tudo
0: tarde.
2: Bem?
0: Tudo.
2: Vamos de Liga lá em casa.
0: Vamos.
2: Oferecendo para todos que estiverem vindo o seu maravilhoso programa, para
0: tá
2: vocês
0: bem.
2: Da rádio.
0: Tá bom, obrigado.
2: Pro meu filho Adriano, que trabalha na Carbone.
0: Alô, galera da Carbone.
2: Obrigada, tchau. Tenhamos uma terça-feira abençoada. Fiquemos
0: tá
2: com Deus e até amanhã. Tchau, tchau.
0: Valeu, guria. Fica na boa. Opa, tá quase boa. Tá quase boa, né, filha? Ah, mas com tempo desse também, né, produção? Ah, meu amigo, credo! Cê tá doido! Tem mais gente mandando áudio aí? Pelo amor dos meus filhinhos, né, produção? Boa tarde.
3: Então, estamos aqui de folga, curtindo o teu programa.
0: Ô, maravilha!
3: Queria que tocar aí, Vitor e Léo, Tempo de Amor, oferecer pra todos que estão curtindo o programa. Terça-feira. Se não der pra tocar essa, pode ser uma do Mato Grosso Matias.
0: Tá bem, querido.
3: Essa é a tua escolha. Beleza? Obrigado.
0: Valeu. Um abraço, meu irmão. Tudo de bom, querido. Fica na boa, fica na paz. Continua na Catarinense. Ô, Misha, muita, mas muita chuva, viu, Misha? Tô te ouvindo, tô dando carona pra Rádio Catarinense. Ouça a chuva batendo aí, Misha. Oh, meu Deus do céu. Osni, com toda calma, com toda tranquilidade, Lagoa Vermelha chovendo pra caramba. Aliás, produção, é hora da informação na Catarinense. O Estado Especial Santa Catarina está com um aviso de instabilidade. O órgão está alertando para ocorrências de vendaval, tempestade e chuva forte, especialmente para a nossa região e nas regiões próximas aí ao Rio Grande do Sul. As condições do tempo por conta de uma frente fria semi-estacionária que trava o sistema meteorológico na região sul provoca chuvas constantes, segundo a Defesa Civil. Aviso com severidade de potencial, os ventos podem chegar até 80 km por hora. Então vamos com muita calma, com muita tranquilidade, né? Vamos informando você minuto a minuto sobre as condições climáticas, viu, gente? Lagoa Vermelha já tá derretendo água. Tá ouvindo a Rádio Catarinense? Tem chuva por aí, tem instabilidade. Conta pra gente também no 984377982. Tudo bem, meu irmão?
4: Por aqui.
0: Fala,
4: hoje eu vou pedir uma música um pouco diferente do que eu tô acostumado aí. Em homenagem ao nosso amigo que partiu pra andar de cima ontem. Nosso amigo Edson Menegasso. Toca aí, Floriquilene. Amigo, e oferece para quem gostar da música aí,
0: tá
4: especial,
0: bem,
4: em memória dele. Beleza?
0: Tá bem,
4: um abraço. Uma boa tarde.
0: Força aí, meu querido. Força aí para a família também, para os amigos e conhecidos. Muita força, né, meu irmão? Respira fundo. Que aos poucos aí os nossos sentimentos vão se equalizando também, não é? Dois minutos separam a gente das quatro. Não adianta, produção, é a tarde show da Rádio Catarinense. A galera que é modão apaixonada, a galera sabe do que é bom. Você pode ficar à vontade também no 3551-2410. Você pode ficar à vontade no 3551-2411. Tamo junto e misturado, né, Aldérico? Tá ligadaço com a gente, né, querido? Ô, maravilha! Tem mais gente aí, produção, no WhatsApp da Catarinense. Você tá doido! Tá, libera aí, produção, libera aí, meu irmão.
5: Boa tarde, Micha.
0: Boa tarde. Estamos
5: aqui em Erval Velho. Eu, o Ariel e o nosso amigo Beiço.
0: Tá bem.
5: Estamos entregando o suco da confusão.
0: Mas,
5: vamos ouvir aquela música lá, Espuma da Cerveja.
0: Boa,
5: é o Rodrigo de Oliveira. Aquele abraço,
0: valeu, Rodrigo.
5: Ihu!
0: Aquele forte, longo e caloroso abraço pro senhor, pra toda a galera que tá curtindo a tarde mais show do Rádio Brasileiro. A turma que tá pedindo Victor e Léo, tem como, produção? Isso, deixando o ar bem alto porque a moda é maravilhosa.
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0: E bota a sofrência nisso, nessa tarde gostosa catarinense, só as melhores. Combinado assim, Victor e Léo na Catarinense.

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9: Bora bebê, fala comigo. Tá mais do que liberado, aguardando o seu alô, forte, longo e caloroso abraço. 499-8437-7982, só mandar, né? Um abraço. Valeu, valeu, valeu. Homem chamando pra gente ouvir aí de cara com a saudade. O amigo Rodolfo, Maurício, Adilson, estão na peleia, curtindo a gente, valeu Valmir, abraço queridão, querendo né vovó? Fala Valmirzão pessoal, obrigado pela sintonia, encontrou a moda aí produção, deixou no ar bem alto,
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9: Até as 4h30, te comporta. Ah, essa é linda né, Rick Renner, ao lado de Deus. Valeu, Valmir, baita pedida, meu irmão. Obrigado pela carona. Uma gostosa terça.

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0: E bota a sofrência nisso. Quem é que tá mandando aí no 984377982? Fala comigo, meu irmão. Poxa,
2: manda uma moda aí pro pessoal lá no Bar do Dida.
0: Alô, Bar do Dida.
2: Seu menino, filho dele, o Joãozinho.
0: Aham.
2: Uhum. É, o seu menino tá trabalhando na obra, passei lá. Tá curtindo a catarinense.
0: Alô, Sortel.
2: Mas eu saí logo, vai que ele me arrumou um serviço, né?
0: Vai que se encontra, né, irmão? Aí complica, né, bebê?
2: Mandar um degrau na escada, Chico Rei Paraná.
0: Os outros ele vai fazendo devagarinho, né? Só vou mandar um pra ele agora, né? Não adianta.
3: Meu bem, eu queria que você voltasse ao menos.
0: Mas não dá pra buscar. Dar confiança mesmo, né?
3: Alguns objetos que na despedida você não.
0: Ajuda, Fiasqueira e Amarildo.
4: Boa tarde, meu
0: grande
4: amigo.
0: Boa tarde, meu irmão. Tudo bem?
4: Obrigado pelo carinho de hoje à tarde. Eu fui buscar meus brindes de hoje de manhã.
0: Que nada, me deve 10 no Pix.
4: E fui muito bem recebido pela recepção da Rádio Catarinense, pelo Michael. Aquele abração, meu amigo.
0: Isso aqui é sensacional.
4: Que Deus abençoe vocês de sempre, tá bom?
0: Valeu, um beijo.
4: Um abraço do Jair Barbosa, um beijo.
0: Um abraço, meu mano. Fica na boa, fica na paz, fica na Catarinense.
5: Boa tarde, aqui é a Eliane.
0: Tudo
5: bem? Eu
0: não
5: chamei mais porque tá meio corrido. Eu vou pegar a certidão de óbito do meu cunhado.
0: Tá, então esse é um assunto com a produção, né, produção? O que você deixou aqui pra mim, então, produção? Aí você não me ajuda, né, bebê? Barbaridade! Milionários é rico, tô devendo lembranças! Aquele abraço maravilhoso! Alô, Irval Velho, tudo bem, Rude? Vamos trabalhar, Rude, vamos!

0: Dançou aí, Nono? Você teria que ter dançado, Nono. Pelo amor de Deus.
1: Você tá doido.
0: Mariana Fagundes, Daniel. Você tá doido, né, produção? Credo. É a tarde mais show do rádio brasileiro, não adianta.
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0: Aí sim, né, bebê? O que que é o Mário? Mário Salgueirosa virou empresário, aí sim, né? Como é que tá aí, minha amiga? Vamos lá. Gente boa pra caramba. Valeu, Mário Salgueirosa. Alô, Zotea. Valeu, turma. Não dá tempo de mais nada na produção, hã?
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0: Não dá tempo de mais nada, meu irmão. Se não somente agradecer a tua audiência, a tua paciência, a tua parceria nessa tarde. 4h28, já criando a hora boa, meu Deus do céu. Vem aí, Rádio Saudade. Vem aí, Amarildo Monteiro. 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

0: para fechar a conta. Guilherme Santiago, boa tarde, até amanhã, e 5 eu tô de volta. Um beijo.
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2: E aí, meu povo querido, tudo bem? Tudo tranquilo? Boa tarde, criancinhas. A partir de agora, o Rádio Saudade já está no ar em 97,3. Aquela energia, aquele astral, aquela alegria para te fazer companhia na finaleira da tarde. Até aqui, Michel Oliveira te fez companhia com aquela sofrência moderada, com o show da tarde, com aquela energia boa. Valeu, Michel. Bom descanso, queridão. Vai na paz, fica de boa. E aqui a gente vai pegando esta máquina maravilhosa, cheia de botões, cheia de LEDs, meu Deus do céu, para começar a comandar o show da sua 97.3 Catarinense FM, a melhor rádio do sul do Brasil, com muita música. E pode se preparar que a gente vai esperar o tempo aí, né? Ele tá com carinha de poucos amigos. Será que vem chuva? Será que não vem? Tá que tá, né? Então, já que ele tá que tá, vamos trazer Anjos do Hangar, música linda demais.
3: Onde vou?

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E aí, galera, tudo bem? Tudo tranquilo? 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Tamo junto, gente. Agora 4:39, 4:40, né? Obrigado sempre pela energia boa, pelo astral bom que vem de você. Você que me ajuda a fazer a programação todo santo dia. E agora uma das bandas que eu admiro muito e uma música muito linda que eu curto, Charlie Brown Jr.

Que música linda, eu falei que a música era bonita, né? Eu disse. E essa aqui então, ó. Escuta aí. John Lennon, Rádio Saudade, 4h43. Que bom que você está aqui.

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5: Isso aí, meus queridos amigos e amigas, estamos de volta aqui na tarde catarinense. Onde é que tá a trilha, a produção? Sumiu a trilha. Essa música que tocou no final da Copa do Mundo, o DJ. O DJ que tava tocando lá as músicas era um cara da nossa idade, assim, né? Ou manjava muito de música dos anos 80 e 90, enquanto acontecia os intervalos, o cara mandava bem. Essa aqui do Europe, tocou Carrie do Europe, tocou um monte de coisa boa lá, eu tava só ouvindo. Essa é The Final Countdown, Europe, uma trilha só para o Rádio Saudade, claro, né? Então, vamos em frente, meus amigos, tem muita coisa boa pra você que vai chegando na audiência. Daqui a pouquinho, Dona Edith, vou tocar uma musiquinha muito linda pra senhora. Antes vou atender a Luzia, né? Que pediu aí. Grande Roberto Carlos e um bailinho na fazenda. Num dia como esse é tudo de bom, né? É isso aí. E se tiver um chimarrão com materva, então, pelo amor de Deus.

0: Ray Charles, I can't stop loving you. Eu falei que o pedido era especial de uma pessoa muito querida, muito amada, Dona Edith, a mãe da Liane, né? Dona Edith, era ela falou isso aqui agora pra filha dela.
1: Uma das canções que eu mais gosto, adoro esta canção.
0: Viu? Ela falou só isso agora, deitadinha em sua cama. Que Deus a abençoe nesse fim de tarde, querida. Ganhei o dia, viu? Já podia ir pra casa agora feliz da vida. É isso aí. O rádio emociona a gente, né? É simples assim.
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0: Vamos lá, Vânia, hora de informações. Boa tarde.
4: Boa tarde, Amarildo. Boa tarde a todos. Estamos chegando com informações para o ouvinte catarinense. E começamos destacando que o Brasil está cada vez mais perto de se tornar o maior exportador agrícola do mundo. Reportagem do jornal britânico Financial Times mostra que em 2025, os Estados Unidos exportaram 171 bilhões de dólares em produtos do agro, apenas 2 bilhões a mais que o Brasil. O avanço brasileiro é impulsionado pelo crescimento das exportações de soja, carnes e algodão. Analistas apontam que as tarifas comerciais impostas pelos Estados Unidos à China favoreceram o agronegócio brasileiro. O jornal destaca, porém, que o desempenho do Brasil também é resultado de décadas de investimentos em tecnologias, expansão da produção e aumento da produtividade no campo. Santa Catarina terá 5.726.000 eleitores aptos a votar nas eleições de 2026. Os dados divulgados pelo Tribunal Superior Eleitoral colocam o estado como o 10º maior colégio eleitoral do país, com 3,6% do eleitorado brasileiro. Ao todo, 158.745.000 pessoas poderão votar no Brasil. O primeiro turno será realizado em 4 de outubro para a escolha de presidente, governador, senador, deputados federais e estaduais. Caso necessário, o segundo turno está marcado para 25 de outubro. As mulheres seguem maioria entre os eleitores brasileiros e a faixa de 40 a 44 anos passa a ser a mais numerosa no país e também em Santa Catarina. Com a retomada do Campeonato Brasileiro, o Grêmio e Internacional chegam reforçados para o segundo semestre. O tricolor anunciou 4 contratações: o zagueiro Wallace, o lateral Diego Caíto, o atacante Matheus Nascimento e o principal destaque, o meia Giovanni Cabral, que disputou a Copa do Mundo por Cabo Verde e é até agora o único jogador do Mundial contratado por um clube brasileiro. Já o Inter trouxe o goleiro Matheus Cunha e o zagueiro Guilherme Maripan, enquanto perdeu Bruno Tabata e Rafael Borré. No total, os clubes da Série A já somaram 45 reforços e 54 saídas nesta janela de transferências. Aqui você continua na companhia de Amarildo Monteiro. Mais informações às 18 horas no Rádio Contato. Da redação, Vani Santos.
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Guerreiro está de volta. É isso aí, galera, meus amigos e amigas, boa tarde, catarinense, a número um do seu dial. Antigamente a gente falava assim, né? A número um do seu dial, que quer dizer, número um da sua frequência, né? Isso é um programa antigo, galera, que só fala de saudades, então tem que usar alguns termos que a gente usava há uns 30 anos atrás, mais ou menos, né? From the... Ô, oh, Mitidão, pode parar de ficar falando grosso aí no meu horário aí, tá? 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O desejo de uma tarde muito, muito maravilhosa. 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E aí, Adriano, toda a galera, aquele abraço. Muito obrigado pelo carinho de vocês. E agora, para quem está ouvindo o Rádio Saudade, nós vamos trazer uma música muito linda, né? Aliás, quando a gente fala de outras culturas, de outras músicas, música alemã, música inglesa, música americana, né, que o pessoal costuma ouvir, música coreana, que agora começa a invadir o mundo, música chinesa, música brasileira, que é conhecida no mundo todo, enfim, a música latino-americana, argentina e algumas músicas do Caribe, enfim, o mundo é musical, né? A música francesa tem tanta música linda, a música italiana, então, meu Deus do céu, se a gente falar, o globo é musical, né? E como é bom a gente poder aprender novas culturas, ouvir novas músicas, conhecer novas possibilidades musicais. Esse é o Rádio Saudade, gente, né? É o Rádio Saudade. Ele é exatamente assim. Então, por isso, para vocês, nós vamos ouvir uma música que eu diria, que tal você pegar assim e botar um fone de ouvido agora e curtir a música chamada Moonlight, da banda Forestella, que é uma balada muito, muito, muito linda. Ou seja, a lua está muito clara, pode ter certeza. Há muita luz nessa lua.

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E todas as noites eu rezo para nós nos encontrarmos no brilho da luz prateada da lua. Seus olhos brilham como o oceano profundo. As águas cintilantes me banham, pois sou um marinheiro perdido no mar, com apenas a lua para me guiar. Cante suavemente em meu ouvido, sussurros que apenas eu posso ouvir. Eu saberei que você vai estar por perto. 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Eu saberei quando você estiver perto. 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As águas cintilantes me banham, pois sou um marinheiro perdido no mar, com apenas a lua para me guiar. 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Se quiser tocar a lua, toque agora na Catarinense com Moonlight for Stella. Essa é a tradução.

inglês tá meio enferrujado, mas é isso aí que eles falaram agora, né? E aí, apresentei pra vocês hoje Moonlight, Forestella. Com essa letra poderosa, pesadíssima, que deixa a gente feliz, né? Valeu, dona Luzia, gostou? Deixa eu mandar um abraço carinhoso para Cida, sempre ouvindo a gente, né, Cida? Obrigado pelo carinho de você estar aqui ouvindo. Oi, Genis, boa tarde. Boa tarde, Marli, também para você. Boa tarde, Soraya. Boa tarde, Sandra. Boa tarde para todo mundo aí. Boa tarde, Supiol Brasil. Obrigado pelo carinho imenso dedicado à Catarinense, a melhor rádio do sul do Brasil. 5:11, onde as culturas se encontram através da música bonita e do passado.

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Se o dia tá tenso lá fora, a gente ameniza aqui dentro. Se o dia tá meio friozão lá fora, meio nuviado com chuva, a gente deixa ele uma lindeza aqui dentro. Só ligar o rádio em 97,3 ou acessar as nossas redes sociais mundo afora e vamos juntos levando alegria e energia da melhor rádio do sul do Brasil com a melhor vibe, né, gente? Aquele clima gostoso. 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Ainda mais quem é responsável, né, gente? O que não pode é acontecer a chacina que aconteceu esse final de semana em Santa Catarina. Em várias SCs e estradas catarinenses morreram 10 motociclistas. 10. É muita coisa. A gente não pode deixar isso passar batido, né? O pessoal precisa se cuidar. Andar na segurança, andar com equipamento de segurança, né? Eu acho que é por aí, né? Quanto a isso, a gente abre as porteiras do passado. Pá, essa foi antiga pra chuchu.

5h19, Kiko Zambianchi. Para quem não lembra, essa música, Paul McCartney, um dos Beatles, fez para Julian Lennon, filho de John Lennon, falecido na época, né? O Julian era um rapazinho e não sabia bem, né? E a gente sonhava naquela época, poxa, Julian poderia ocupar o lugar do pai nos Beatles, mas não rolou, né? Ele quis seguir o seu caminho, seguir a sua jornada. E aí Paul fez essa música para ele, pro Julian Lennon, filho de John Lennon. Essa você não sabia, né? Nem eu. A gente vai aprendendo aqui. 5h20, Catarinense FM. Que alegria ter você aqui. Já já tem mais saudade.

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0: Já rodei hoje o baile na fazenda do Roberto, né? Mas vou usar essa de trilha, a montanha do Roberto, porque o Duca, como é que tá, meu irmão?
1: Boa tarde, meu amigo da Catarinense, José Rodrigues Piratuba.
0: Fala aí.
1: Quero ouvir a música, se for possível tocar, Roberto Carlos, a montanha. Deixa a todos que estão ouvindo o programa, um abraço a todos nós.
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0: de amor e fé. Isso aí. Gente, o seguinte, ó. Quando vocês gravarem um áudio pra mandar pra nós aqui, procurem gravar longe do rádio. Baixe o volume do rádio, grave um áudio e mande pra gente. Nós queremos ouvir a voz de vocês. Aí fica bacana a gente ouvir a voz de vocês. A gente pode botar uma trilha bonita por baixo pra ouvir a voz de vocês. Quando gravam junto com o rádio, aí parece que tem duas vozes falando, né? Então me ajuda aí, tá? É simplesinho. Quando for gravar um áudio, vai longe do rádio e manda ver. Tá bom, Duca? Não se preocupe, meu irmão. Obrigado. Deu pra entender a tua voz aí. E viu pra você um pedacinho da sua música aí, meu querido. Bom final de tarde pra você.
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0: Que música linda, né?
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0: Saia pra finalizar um final de tarde com fé no coração, deixando a alma livre. Roberto e Erasmo, sempre com muita sensibilidade a vida toda, né? Que compuseram canções belíssimas. A montanha, obrigado, pai, por mais um dia. Como é que foi o seu dia hoje? Deu tudo certo naquilo que você queria? Se deu, agradeça. Se não deu, agradeça também, né? O novo dia vai chegar e ele pode, você pode ter certeza, ele vai estar com você aí do seu ladinho. Deus nunca, nunca nos abandona. Valeu, Duca. Obrigado, irmão. Yuri Campos Novos, como é que tá, meu brother? Olha, não consigo te mandar áudio hoje, Amarildo. Tá louco? Compra um celular novo, homem do céu. Oferecendo aí para a galera daqui. Tamo na escuta, minha esposa Marlene, galera de Campos Novos, pra vocês aí da rádio. Que tá uma música pra dar um agito pra galera aí nessa tarde? Pra gente dar um pique. Mas só se for agora, né, irmão? Mr. President. Coco. Jambo! Todo mundo vamos dançar. Dança, dança, dança comigo aí, porque essa aqui é o pique, hein? Essa é a energia.

Aê, valeu, Mr. President. Coco Jumbo, valeu, Yuri. Aquele abraço, meu querido. Tamo junto na Rádio Catarinense. Uma tarde linda e maravilhosa. 5h29, daqui a pouquinho, Ângelos. Depois tem o Rádio Contato e toda a nossa equipe de jornalismo pra você. Aliás, com nossa live via Facebook, né?

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Sim, a minha trilha preferida está aqui, de volta no Rádio Saudade, 5:33, meus amados. Tamo junto, hein? 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Eu vou usar uma trilha aqui para contar uma história, porque eu gosto de falar de coisas boas, né? Escute aí. Esse é Yung Ho, né? Criador da banda Pita dos Tempos de Faculdade. E essa música, o grupo Pita gravou, Yung Ho cantou, e ela fala de uma história muito legal, assim, que diz assim, uma história sobre essa música, o nome dela é Smoke, que é muito interessante eu contar pra vocês hoje. Yung Ho compôs essa música em homenagem a um fã que desejava muito estar no seu show. Mas como ele tinha uma doença terminal, a doença venceu ele e não pôde estar presente. De alguma forma, isso tocou Yung Ho, são muito sensíveis, né? Profundamente, ele ficou pensando, nossa, eu cheguei tarde. E foi desse sentimento que ele compôs Smoke, que quis homenagear esse fã. E de certa forma, ele eternizou a memória do fã nessa música lindíssima. E com essa interpretação vinda do fundo da alma desse que é uma das vozes mais lindas, né? Que compõe o Quarteto Forestella.

0: que é valorizar, né, as pessoas que gostam da gente, né? Valorizar as pessoas que apenas admiram o nosso trabalho. Seja uma pessoa que limpa a rua, seja a pessoa que pinta uma casa, seja a pessoa que limpa a sua casa, seja a pessoa que é um cantor famoso, seja um comunicador de rádio simples, lá numa radiozinha pequenininha, lá no interior, não importa. Aquele que está fazendo o asfalto agora para deixar tudo certinho para você passar. Como é bom valorizar as pessoas, né? A gente precisa disso, estamos em tempos disso, de valorização. E só quem tem muita sensibilidade consegue isso. Parabéns, Yung Ho, sou teu fã, cara. E agora, Nelce Sargento.
1: É Maria Urda Monteiro, Nelce. Toca a próxima música para todo mundo que estiver ouvindo a Rádio Catarinense, para vocês aí da rádio, as minhas amigas, meus amigos lá de Jaborá, que hoje me mandaram mensagem me dizendo que não me ouviram minha voz na rádio.
0: Como assim?
1: Toca a próxima música para todo mundo que estiver ouvindo a rádio lá do Jaborá, minhas amigas, meus amigos de lá.
0: Beleza, meus amigos também. Se são teus amigos, são meus amigos, né, Nelce? Galera de Jaborá, aquele abraço carinhoso. Vamos falar com um outro casal muito querido. Oi, Lucila, como é que tá a videira? Como é que tá a família toda aí? Boa tarde pra vocês.
2: Boa tarde, Marildo. Lucila de Videira, sempre ligadinha com vocês. Ó, manda a próxima pra mim e pro meu esposo Miguel Nakonesk.
0: Obrigado.
2: Beijão.
0: Abraço, queridos, fiquem bem, tá? Deixa eu ver aqui quem mais mandou um recadinho pra mim aqui. Deixa eu voltar com a trilha, beleza? Miriam Stanhamp, eu disse, Amarildo, manda um abração pra nós aqui em Jaborá, roda todo o programa aqui, estamos parados há meia hora, mas estamos de boa, ouvindo a Catarinense, a galera tá fazendo, refazendo o asfalto entre Jaborá e Catanduvas, né? É uma operação emergencial, né? Mas vai ficar bem legal de andar ali, não vai ter mais problema daquela buraqueira que quase detonava o carro, o pessoal tá trabalhando sério no local, e eles estão lá esperando, né? Hora de abrir, a gente vai pra casa. Falou e disse, Miriam, você, sua família, seu esposo aí, muito obrigado pelo carinho de sempre, tamo junto, tá? É sempre bom ter vocês aqui. Quem é que tá chegando atrasado hoje, dona Délia? No final do programa, boa tarde, querida.
3: Oi, boa tarde, Amarildo, tudo bem?
0: Tudo.
3: Roda pra mim, Amarildo. Ger, Adriane, quanto eu te quero.
0: Ger Adriane. Tá bom.
3: Tudo de bom, Amarildo. Vou escutar a música pra dançar aqui.
0: Beleza, tá bom. Combinado. E agora,

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8: Sim, toda hora. Sempre agradecido, né? Com o coração explodindo de alegria pelo seu carinho, pela sua audiência, a melhor rádio do sul do Brasil. Atenção, olha aí, gente, oportunidade de trabalho. Precisa-se com urgência de uma pessoa para cuidar de uma criança especial, um jovenzinho, né? Nos finais de semana, no centro de Joaçaba. Entra no sábado de manhã e fica até a segunda de manhã, ou também pode morar direto na residência. Interessados devem entrar em contato aqui com a Catarinense pelo telefone 3551-2400 e aí o pessoal vai passar as informações necessárias para essa vaga de trabalho, tá? E aí, dona Adélia, acha que a gente não tem, né? O nosso baú aqui é milagroso. A gente tem todas as músicas que a galera pediu. Jerry Adriani, que faleceu em 1997, não, 2017 ele faleceu, fazem 9 anos que a gente perdeu o Jerry Adriani, e eu tinha um sonho de ver o Vanderlei e o Jerry fazendo uma dupla. Passou, né? E eles nunca cantaram junto. Já imaginou Vanderlei Cardoso e Jerry Adriani cantando junto? Seria covardia, né? E essa música aqui é uma das músicas mais lindas dele, Jerry Adriani. Vamos ouvir então, tá aí, ó.

som dele, né? Sairemos de cena desta terça-feira agradecendo, feliz, contente, o carinho de todos vocês, a audiência dedicada à Catarinense e ao Rádio Saudade. Amanhã a gente volta 4:30 da tarde, combinado? Vem aí o Ângelos, depois o Rádio Contato com nossa equipe de jornalismo para atualizar os fatos do dia. É isso aí.

0: Louvado seja nosso Senhor Jesus Cristo, para sempre seja louvado. Meus queridos irmãos e irmãs, você que nos ouve, nesse momento queremos pedir a intercessão da Virgem Santíssima, Nossa Senhora, Nossa Mãe, a Virgem Aparecida sobre nós e sobre as nossas famílias. E ao mesmo tempo pedimos a constante intercessão de nossa padroeira, Santa Teresinha do Menino Jesus. E por isso rezamos. O anjo do Senhor anunciou a Maria e ela concebeu do Espírito Santo. Eis aqui a serva do Senhor, faça-se em mim segundo a vossa palavra. E o Verbo se fez carne e habitou entre nós.
1: Ave Maria, cheia de graça, o Senhor é convosco. Bendita sois vós entre as mulheres, bendito é o fruto do vosso ventre, Jesus. Santa Maria, Mãe de Deus, rogai por nós, pecadores, agora e na hora de nossa morte. Amém. Que a paz de Jesus e o amor de Maria esteja com você e sua família. No sábado, dia 25, celebra-se a festa de São Cristóvão, padroeiro dos motoristas. Também Santo Isidoro, padroeiro dos agricultores. No dia 26, domingo, São Joaquim e Santa Ana, avós de Jesus, pais de Nossa Senhora, e dia do idoso. No dia 25 também celebramos Santiago Maior. Santiago foi um dos apóstolos que seguiu de perto Jesus e anunciou a sua palavra. O papel dos idosos na família vai muito além dos mimos dados aos netos. E muitas vezes eles são o suporte afetivo e financeiro de pais e filhos. Por isso se diz que os avós são pais duas vezes. As avós são também chamadas de segundas mãe e os avós de segundos pai. Muitas vezes estão ao lado e mesmo à frente da educação de seus netos, com sua sabedoria, experiência e, com certeza, um sentimento maravilhoso de estar vivenciando os frutos do seu fruto, ou seja, a continuidade das gerações. Cristóvão significa portador de Cristo. Ao atravessar um rio muito agitado, com uma criança nos ombros, a certo ponto percebeu que a criança pesava muito e disse: parece que eu estou carregando o mundo nos ombros. E a criança respondeu: você não está carregando o mundo, mas o dono do mundo, a quem você tanto amou, sou Jesus. Querido idoso, não chore a mocidade. Envelheçamos como as árvores fortes envelhecem, dando sombra e agasalhando pássaros em seus ramos. Parabéns a todos vovôs, vovós, idosos, motoristas e agricultores. Que Jesus e Maria e os santos padroeiros abençoe a todos. Salve Maria, paz e bem.
0: Queremos concluir esse instante de oração pedindo a bênção de Deus nosso Senhor, especialmente por intercessão de nossos padroeiros, de nossas comunidades e de nossa padroeira, padroeira do nosso santuário catedral Santa Teresinha do Menino Jesus. O Senhor esteja convosco, Ele está no meio de nós. O Senhor vos abençoe e vos guarde. O Senhor mostre a sua face e tenha misericórdia de vós. Volva para vós o seu olhar e vos dê a sua paz. Abençoe-vos o Deus Todo-Poderoso, Pai, Filho e Espírito Santo. Amém.
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14: Olá, boa noite, bem-vindos às rádios Catarinense Antena 100 FM, nossas plataformas digitais todas e também a nossa transmissão via Facebook, a nossa live. A partir de agora a gente leva notícia, informação e opinião para você no Rádio Contato. Sempre é uma alegria tê-los aqui. Carlos Henrique, bem-vindo à terça-feira. Boa noite a você.
15: Boa noite, Amarildo. Nelson Paulo, da Alceu, ouvinte da Catarinense, da Antena 100. Olha, havia um alerta da meteorologia das 3:30 da tarde até as 18:25 agora, inclusive aqui para a nossa região. Eu tenho quase certeza que o Frei Bruno desviou. Tá sobre o Rio Grande do Sul, que preocupa, né? Eu tô preocupado com os nossos irmãos gaúchos, tá passando tudo por cima deles lá. É impressionante, é um sistema muito robusto, perigoso. Quero destacar aqui, Amarildo, você já viu supermercados adotaram uma estratégia com relação a frutas e hortifruti e granjeiros de uma forma geral, legumes. Quando ele não está muito bom, eles cortam uma parte que está comprometida e botam lá para vender de novo.
14: Já ouvi.
15: Pois é, tem gente reclamando que estão vendendo um preço muito alto.
14: Vamos saber disso daqui a pouquinho no Rádio Contato, Nelson Paulo. Bem-vindo você também, boa noite.
16: Boa noite para todo mundo que está nos acompanhando. Olha, vocês comem amendoim? Por que vocês comem amendoim? Porque é bom porque é gostoso, qual é a finalidade? É um assunto que eu vou abordar daqui um pouco. Sabia que uma mulher de 82 anos que vive numa casa de repouso conseguiu mudar a lei de um estado lá nos Estados Unidos para que os velhinhos possam tomar uma cachaçinha, tomar álcool no asilo, na casa de repouso?
14: Vamos saber daqui a pouquinho com áudio geral a cargo de Dalceu Martins. Essas são as notícias do Rádio Contato que você acompanha com a gente a partir de agora.
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14: 6:03 e a Espanha decretou estado de alerta em 2 municípios da Andaluzia na região sul, após detectar mosquitos com vírus do Nilo Ocidental. Fazia tempo que a gente não ouvia falar disso. A região faz fronteira com Portugal a oeste, o que aumenta a preocupação dos dois países vizinhos. O governo daquela região alertou porque, no total, na Andaluzia, 11 municípios estão alerta devido ao vírus do Nilo Ocidental. O vírus já tinha sido confirmado este ano em outras regiões daquela parte da Espanha. Agora, o vírus do Nilo Ocidental é transmitido por meio da vinha do quê? De uma picada de mosquito infectado, principalmente de um gênero parecido com pernilongo, por exemplo, né?
17: O pernilongo achei que era só nosso aqui.
14: Não, é deles também. E ele causa muitos problemas similar às doenças que o nosso causa aqui, né? Uhum. Náuseas, vômito, dor nos olhos, dor de cabeça, dor muscular, pode levar à internação em estados mais graves, inclusive à morte, né?
17: Marildo, era, não faz muito tempo, difícil você ouvir uma notícia dessas com vinda da Europa.
14: Exatamente. Né?
17: Mas de uns tempos para cá, a Espanha, principalmente o sul da Espanha, o sul da França, estão enfrentando temperaturas absurdamente altas, quebrando recordes um atrás do outro. E isso representa que eles estão enfrentando o aquecimento global com as epidemias que se alastram por aqui, devido ao calor, muitas vezes, e os mosquitos, né, que a gente conhece tão bem, agora vem do Nilo para atingir todo aquele território.
14: É verdade que a gente conhece bem a dengue, né? E eles agora com esse problemão lá.
17: E a próxima Copa do Mundo, Marrocos, Espanha e
16: Portugal.
17: Portugal. Portugal. Vai pegar um calorão daqueles de novo.
16: Mais três aqui na América do Sul, né?
17: Verdade.
16: Seriam 6 países que vão sediar a próxima Copa do Mundo.
14: Aqui é, jogos.
16: Eu acho que querem.
17: Não.
16: É verdade. Vai ter uma fase da Copa do Mundo.
14: É um jogo. É em homenagem à Copa de 50, né? A Copa de 1950. Uruguai, Argentina e Paraguai.
16: Serão 6 países que vão sediar.
17: A Copa de 50, não. É de 38, né?
14: De 38.
17: É, porque a de 50 foi aqui
14: Maracanaço no Brasil. É. O Brasil tá fora dessa.
16: Mas quem ganhou a Copa de 50?
14: Uruguai. Uruguai. 2-1 em cima do Brasil.
16: Será uma das sedes na próxima que vem.
17: Amarildo, eu estava ouvindo seu programa hoje, eu sempre ouço seu programa e...
16: Eu tinha um ouvinte, Amarildo, hoje de manhã.
17: Olha só, olha o que o Nelson está falando.
16: Conseguiu um espaço para entrar ali na
17: Pois é, eu estava ouvindo, porque o Amarildo lançou, teve uma ideia para mim genial, ele pergunta, questiona aos ouvintes dele, que se você fosse prefeito por 30 minutos ou por 30 dias, o que você faria como prioridade? E eu fiquei muito interessado em saber da resposta. Eu vi que a maioria, ou pelo menos um contingente considerável, elegeu que ia tapar os buracos da cidade.
14: Queria ver essa cidade bonita.
17: Uma cidade bonita. E aí, depois, o Amarildo ouve o Sartori, o prefeito, viu o Sartori, que e respondendo aos munícipes, que tem cobrado uma operação tapa buracos, que a prefeitura tem uma fresa. Equipamento especial para, digamos, triturar o asfalto estragado e com adicionamento do piche, vira asfalto de novo, a gente sabe, fica um asfalto legal, uma coisa bem interessante, a ideia disso é genial, né? Do reaproveitamento. Eu lembro que quando a prefeitura adquiriu essa fresa, o secretário da época, Michel Carlesso Dávila, Dávila, viu com entusiasmo a aquisição e vibrou com uma nova forma de recuperar ruas esburacadas. Pois essa fresa anda sumida. Eu entendi que a sua operação é um tanto quanto complicada, parece que a logística é ruim, é isso que disse o prefeito, né, Amarildo?
14: Ele falou hoje para nós e disse assim, Amarildo, vai voltar a operação essa fresa, o que que ela faz? Ela vai recortar quadradinho bonitinho, o asfalto, até 6 centímetros de profundidade, o asfalto, uhum. né? Não vai ser um buraco difícil para os carros, bem devagarzinho passa, porque a logística ruim que ele explicou para nós é a compra da massa asfáltica para tapar isso. Não dá para você fazer uma vez por vez uma quadra e tapar.
17: Você não pode comprar massa asfáltica antes de fazer os buracos?
14: Antes de fazer. Então nós vamos fazer assim, uma operação grande, fazer a fresa em várias ruas, vem a massa asfáltica e a gente tapa bonitinho todo o trabalho que foi feito.
17: Então a fresa vai voltar para as ruas?
14: Vai voltar para as ruas e ele pediu daí que os motoristas tenham um pouquinho de entendimento. Não é um buraco que vai causar problema aos carros.
17: Mas aí cabe à prefeitura sinalizar bem a rua que está sendo, digamos, fresada. Porque vai ter alguns buracos. Né?
14: Várias ruas serão feitas, né?
17: Porque... Ah, que bom. Mas eu achava inadmissível um equipamento caro daqueles ficar. Parece estar na garagem, parece estar...
14: Inoperante, né?
17: Inoperante.
16: Uma boa notícia. E aí o povo tem que entender que a rua vai estar, né?
17: Isso mesmo.
16: Com melhorias. Basta sinalizar legal, que o pessoal tem que entender. É, os que criticam quando a coisa está em atividade para melhorar são pessoas que não têm paciência, pessoas que querem criticar por criticar, né?
14: É aquilo que a gente sempre fala aqui, né, Nelson?
16: Mas é o que nós temos falado. O buraco, quando é pequeno, você considera que está ele e ele não cresce mais. Você deixa ele vai crescendo e vai cada vez ficando mais caro para fazer o conserto.
17: Eu peço uma fresadinha quase na porta, no portal de entrada do Parque Vambonato, onde um buraco era pequenininho, já está se alastrando e tá lá e ninguém faz nada.
14: E um detalhe, daí o pessoal bota esse tipo de marchas, que é um picha que vem pronto, e daí dá uma socadinha, dá uma chuva, se foi
17: embora.
14: Então ele quer acabar com isso aqui na cidade.
16: É verdade, tem que ser ótimo, bem feito.
14: Bem
16: e é possível.
14: É possível.
16: Se é possível, por que não fazer? E não deve ser muito mais caro também do que simplesmente largar lá com a durabilidade menor, pequena.
17: Agora tem umas ruas ali no Tobias, um acesso à Rua do Mato ali, que precisa ser fresada inteira, né?
16: Rapaz, ali pra cima. Eu não gosto de legislar em causa própria, mas a minha rua lá...
17: Mas então deixa que eu falo, porque eu passo por ali de vez em quando, tem uns lugares ali que precisa de uma restauração completa.
16: É verdade. Nós temos paciência.
14: Falar em paciência.
16: E acreditamos que o prefeito de Joaçaba, Wilson Sartori, vai cumprir a sua palavra e vai fazer a calçada para pedestre na Rua Augusto Albugeri.
14: A Rua do Mato, né?
16: A Rua do Mato. Não é bem uma calçada, é mais uma areazinha.
17: É um acostamento. Fora, né? É um acostamento que não
16: é
17: tem.
16: É uma varanda fora a fora. Tem que ser feito assim. Ali,
17: se tivesse mais dinheiro em caixa, eu ia pedir um desses elevadores.
16: Achei que você ia mandar fazer.
14: Mas falando em paciência de esperar, eu recebi hoje à tarde, quando fazia o Rádio Saudade, de um ouvinte. Marildo, oferece uma música bonita para nós. Eu e meu marido estamos aqui parados no trânsito, na estrada Jaboracatanduvas, faz meia hora. E estamos, como sempre, ouvindo a Catarinense e para nós está tudo bem, né? Estamos aqui com paciência porque sabemos que logo à frente, amanhã depois, a gente vai poder passar aqui com a estrada.
17: É porque está em obras, né?
14: Em condições.
17: Estão recuperando?
14: Estão recuperando, está em obras, então.
16: Está acontecendo o remendo.
14: O remendo. Eles estão fazendo o trabalho de melhora da rodovia,
17: Por falar em remendo.
16: Vai ter que ser feito, viu? O Jorginho Mello não vai fazer esse ano essa rodovia, esqueçam.
14: Inteira,
17: com certeza não.
16: Esqueçam. Tem que fazer nova licitação, tem que fazer levantamento para ver o que vai colocar na licitação, porque não se sabe exatamente, nem o governo sabe exatamente o que a empresa que estava lá fez até agora, tem que levantar tudo para ver o que falta fazer a partir de agora, aí fazer uma nova licitação, a coisa é demorada, depois tem os prazos para recurso, entrar recurso. Enfim, esqueçam que o governo atual vai fazer esse trecho.
14: Agora,
16: se estão agora dando um tapa-buraco.
14: A viga está 10 dias lá trabalhando.
17: Que bom. E tem um lugar também aqui na nossa região. Ontem um ouvinte me pediu, poxa, dá uma faladinha lá. Cara, ele acha que o asfalto entre 13 Tilhas e Omerê. É isso? Ele acha que não tem 12 anos. Ele disse que está um inferno, que está muito ruim, tem lugares, inclusive, sem asfalto, sem a capa asfáltica, direto na terra e na pedra. E ele pede providência para a gente dar um toque aqui também, que é uma estrada estadual importante.
16: Coisa mal feita, né?
17: É, coisa mal feita.
16: Por isso que eu acho que o governo do estado está fazendo realmente isso, pelo menos ele anunciou que faria uma estrada boa. Estrada boa, no meu ponto de vista, tem durabilidade.
17: Com certeza.
16: Tem acostamento,
15: por falar
16: não
15: em estrada...
16: Não tem curva perigosa, corta-se as curvas, enfim.
15: Por falar em coisa mal feita, eu não canso de falar do trecho Joaçaba a Santa Helena, pelo amor de Deus.
16: Tá bom, é?
15: Não, dá pra andar, mas pelo amor de Deus, foi uma obra muito sem vergonha.
16: Foi rápida?
15: Pelo amor de Deus.
16: Por quê? Já tem buraco?
15: Nossa, uma matação, Nelson, impressionante, tá louco.
16: Joaçaba Santa Helena.
15: Ora, é um troço tão legal, corta ali pra ir a Concórdia
16: brincando. Mas ali não foi feito asfalto, ali foi feito uns remendos.
15: Então, um remendo sem vergonha.
16: É verdade. Meu, vamos voltar a esse assunto que a população respondeu teus questionamentos ontem, ontem,
15: foi segunda-feira. Né,
16: falou que a maioria quer embelezar a cidade.
15: Falaram de uma série de coisas legais.
16: Uma coisa tão simples, o embelezamento da cidade, que teria um efeito maravilhoso na cabeça das pessoas, né? Quando você está num lugar bonito, esse lugar bonito não precisa ser na Europa, não precisa ser na Suíça, não precisa ser em paisagens mirabolantes. Um lugar bonito pode ser o jardim da sua casa.
15: Lógico. A frente da sua casa.
16: Frente da sua casa. Bonito pode ser Lacerdópolis, com aqueles postes cheios de flores, etc. Então, e tal, né, que custa barato. Mas nunca ninguém pensou em fazer absolutamente nada nesse aspecto.
15: As pontes com floreira.
16: Uma roupinha precisa ser cara, ela pode ser barata, desde que ela seja confortável, bonita. Né? Então a gente tem debatido isso aqui, tem plantado isso aqui. Né, no nossa programação, para que a cidade se torne mais bonita. Eu lembro que o prefeito Mamon uma vez passou um final de semana, não sei, espichado lá em Gramado, para copiar ideias de Gramado. Gramado, na verdade, é flores, claro. E tinta.
15: É.
16: Né? Verdade. Grama. É coisa mais bonita do que um pedaço de gramado.
15: Nossa, Três Itilhas está matando a pau, que seu layout está tão linda. Né?
16: Flores, claro. Flores e grama e prédios pintados. Que então, tem prédio aqui em Joaçaba que, pelo amor de Deus.
15: Eu vou falar disso amanhã no meu comentário. Tem prédio aí que deveria ser impedido de ter habite-se. Pelo amor de Deus.
16: Eu não entendo como que o proprietário, ou os proprietários, o problema maior é quando há os proprietários, porque aí.
15: Sim, aí.
16: É, aí há uma confusão de conflitos aí, para não gastar, um quer gastar, o outro não quer gastar. A grande maioria dos prédios que está em com essa faixa frontal sem pintura, desgastado,
15: meu Deus.
16: É porque as pessoas não querem gastar.
15: Mas sabe quem tem que dar entrada ali?
16: Só que não é gasto, isso é investimento,
15: claro,
16: cara.
15: Claro.
16: Se você alugar uma casa mal pintada, desbotada, né, com uma ripinha para fora lá no telhado, sei lá, uma coisa meio mal conservada. Você vai ganhar um X aluguel.
15: X,
16: Se você pintar ela, tu ganha X mais Y, o seu
15: aluguel.
16: Não
15: tenha dúvida.
16: E a despesa ali que as pessoas fazem no material, mão de obra, isso aí sai nas mensalidades, nos aluguéis.
15: Eu vou falar um pouco.
16: Valoriza. Se você vai vender, você vai ganhar, claro, muito mais.
15: Vou falar uma coisa que pode soar forte, mas eu acho mesmo isso. Pessoalmente, considero que esses prédios que nós estamos nos referindo, ficam aqui tão próximos da rádio, deveria ter a visita do Corpo de Bombeiros para dar uma olhada qual é a segurança.
16: Tem prédio novo na cidade, inacabado, que não foi nem pintado, rapaz. A frente dele tá preta da chuva,
15: pode
16: que
15: isso.
16: Desce, já criou aquele cascão.
15: É verdade.
16: E de pessoas que têm grana para pintar.
15: Fico pensando numa entrada de cidade bonita,
16: claro,
15: bonita assim, toda ela florida, né?
16: Para você modificar a cara de Joaçaba, basta
15: tinta
16: e grama e flores. Flor que é de graça.
15: E umas árvorezinhas, né, Nelson?
16: As árvorezinhas.
15: Pra dar sombra.
16: Claro, com certeza.
15: Aí eu tava pensando, Nelson falou em Lacerdópolis, né? Se sou prefeito de Lacerdópolis, quantos veículos passam no meio da cidade, né? A cidade é bonita lateralmente.
16: Nossa,
15: tem
16: claro,
15: um monte de coisa bacana. Claro. Mas aquela avenida, eu deixaria ela um espelho, né?
16: Nossa.
15: Deixaria ela.
16: Imagine a valorização dos imóveis, da cidade em si, até do próprio comércio. Claro, tem lojas em Lacerdópolis que não chama atenção, não vendem para quem passa, mas tem lojas que vendem.
15: Claro que tem. Outra cidade precisa de uma repaginada.
16: Se tu faz uma coisa bonitinha, rapaz, a base de tinta, flor e grama.
15: Claro. Tem outra cidade aqui que precisa de uma repaginada urgente, é Luzerna. Pelo amor de Deus, aquela avenida de Luzerna ali. A bonita tá aquela que passa à esquerda da igreja.
17: Ou a direita, sei, da igreja, quem vai pra lá.
18: Quem vai
17: que
18: pra beira lá.
17: O rio. Mas a outra, pelo amor de Deus, o centro.
18: A principal ali também tá Deus bem mal livre. Conservado, né? É a mesma coisa, é o desleixo da administração pública que acaba provocando, claro, um prejuízo para a imagem da cidade e para os bens que ali estão.
14: E aí entra uma opinião do nosso ouvinte Djalma, que diz assim: parabéns primeiro pelos comentários e abordagem do tema. Tinha que ter, segundo ele, uma multa no IPTU para quem não cuida.
17: Não conservasse os não prédios, conservasse casas e prédios. Prédios. Verdade.
14: Aí você dividiria.
17: Agora, o habite-se também é forte, hein?
14: Claro.
17: É um documento que dá direito a ser habitado. Prédios que estão aí, dá a impressão que não pode ser habitado.
18: Só que os prefeitos, a cidade pequena tem uma coisa, né? Os prefeitos são muito família, conhecidos e tal, e uma atitude antipática que vai respingar
17: conversa com o pessoal antes,
18: não sei o quê. Só que eu acho que o prefeito que tomar frente desse tipo de coisa, ele arruma muito mais fãs, né?
17: Com toda certeza.
18: Do que aqueles que entortam o nariz e criticam, né? Eu acho que dá para fazer o nome só embelezando a cidade. Se você conversar apenas os lojistas que querem mais público, mais gente para vender mais, mas quem se preocupa apenas com o bem-estar das pessoas, com a qualidade de vida das pessoas, não querem uma cidade maior do que já está. Querem uma cidade melhor para si.
17: Melhor, sim.
18: E esse melhor passa exatamente por isso aí. Calçadas bem feitas.
17: Você vai ficar até o final do programa hoje? Bom, porque senão eu ia pedir para você falar do amendoim.
14: Não, mas calma aí, só deixa eu dizer. Porque essa feiura, né, dá um mau aspecto para a cidade. Parece uma cidade meio que abandonada, se pegar para pensar.
17: Claro. Né? O aspecto é feio.
14: Um abraço pro Neto também, outro ouvinte nosso aí de todo dia.
18: Olha,
14: obrigado,
18: o que valorizou, Neto. Valoriza os imóveis em cidade bem cuidadas.
17: Meu Deus.
18: Independente do tamanho.
17: Nós temos algumas áreas assim aqui.
18: Temos, né? Claro que temos, mas dá para fazer muito mais.
17: Claro.
14: Vamos aos comerciais e quando voltarmos vamos entender qual é a do amendoim. 6:20.
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0: 18h23, colegas da bancada, olhando aqui o tempo, a gente sempre está preocupado, aprendendo, sim, né, sobre a questão do tempo. E o Rio Grande do Sul tem algumas incidências, né? Na manhã de hoje, por exemplo, foi registrado queda de granizo em algumas regiões, no chamado Vale do Sol, que fica na região de Rio Pardo, na região dos vales, né, a região mais central do Rio Grande do Sul. Também algumas regiões com cota de alagamentos, algumas cidades, nada muito grave, segundo a meteorologia. São 52 municípios que registraram pequenos danos. É, Cerro Branco, Candelária, aquela região do Rio Grande do Sul, certo, ali. Então, essas são as informações.
1: Mas agora já está aqui na região do norte do Rio Grande.
0: Tá, é, no já, norte. Já está no norte aqui do Rio Grande.
1: Erechim, Machadinho, aquela região ali está desandando água.
2: O Nelson,
1: não vai, eu, pelo que eu estou vendo agora, não vai vir tão forte quanto foi anunciado no final da semana passada.
2: Tomara que não. Mas está passando mais pelo Rio Grande do Sul, efeito de uma frente estacionária.
0: Exatamente.
2: E aí isso é problema.
1: Deixa eu mandar um abraço aqui, o Carlos Henrique. Vai. Falamos do norte do Rio Grande do Sul. É, pensamos, olhamos por cima de Capinzal, para chegar no Rio Grande e passar por cima de Capinzal. Mandar um abraço pro Toninho, nosso amigo Toninho lá de Capizal, os amigos dele. Imagine, mandou uma mensagem aqui dizendo que estão em Alto Alegre, Capinzal, preparando um churrasco e ouvindo a Rádio Catarinense.
0: Coisa boa.
2: Essa é uma vida boa, né?
1: Convidar que é bom.
2: É. Nada.
1: Ah, estamos ouvindo vocês comendo carne, agora fazer vontade, eles fazem.
2: Eles foram convidar, porque pela distância a gente não ia mesmo, né? Mas olha só,
1: ontem... Mais uma vez me convidaram, eu fui.
2: Ah, é?
1: Meio do mato, lá no interior de Zorteia.
2: Opa!
1: Os caras estavam pescando lá.
2: Ah, é,
1: não,
2: estavam
1: caçando perdiz, né? Menos 2 graus aquela noite.
2: Nossa! Eu, não, eu participei de uma
1: meio
2: dessas...
1: Meio do mato.
2: Eu participei de uma dessas que o nosso, eu até nem sei se essa pessoa é falecida ou não, peço desculpa, vou citar o nome dele, mas o seu Tiepo da refrigeração...
1: Também estava lá, estava junto.
2: Ah, então você...
1: Era a mesma turma.
2: Já que nós estivemos lá no mesmo período? Nossa, eu nunca vou esquecer, foi uma das grandes jantas que fui na minha vida. Mas olha só, ontem estava caminhando pelas ruas de Joaçaba e Herval, e bem pertinho da delegacia de Herval do Oeste, na confluência ali da rua do antigo fórum, Amarildo, ali, eu não sei bem o nome, tem algo que me chamou muita atenção. Quem caminha no sentido UPA-Prefeitura se depara com o fim da calçada, simplesmente no momento ela termina, tem um degrau muito alto ali, há um degrau absurdamente alto, sem condições de você passar, bem ruim. E o que resta é você... saída pela direita ali para pegar da calçada para a pista de rolamento. Só que tem mais um problema. 2 containers bem ali. Então não tem como passar. Você tem que ir para a pista de rolamento, né, onde passam os carros, obrigatoriamente. Então a prefeitura de Herval que deu uma olhada nessa situação, porque eu achei realmente um absurdo. Ali tem que fazer um degrau ou nivelar aquilo, mas não do jeito que está.
0: Perfeito.
1: Chegou aqui, deixa eu improvisar, Dócio, ver se você escuta aí, o meteorologista Peter Schauer.
2: Ah, o Schauer.
1: É, fazendo uma participação agora com relação a essa situação aí no norte do Rio Grande do Sul, no Rio Grande do Sul, e acabou de gravar, vamos ouvi-lo.
3: Enchente, alagamento, enxurrada, deslizamento de terra, queda de barreira, muita chuva sendo registrada do centro ao norte do Rio Grande do Sul. Fui criticado injustamente nos últimos dias, disseram que a minha previsão estava furada, que eu estava sendo totalmente alarmista, que aqui em casa não choveu nada. Pessoal, que fique de lição, por favor, preste atenção no intervalo de tempo que essa previsão está transcorrendo, as regiões, não critique a previsão antes do prazo terminar. Espere o período previsto e depois você avalia, se houver necessidade. Tá certo? Antes de continuar com essa previsão meteorológica, esse alerta que é extremamente importante, vamos a um recado rápido do nosso apoiador.
1: Vamos ouvir o apoiador dele e depois a sequência que nos interessa.
3: Eu vou recomendar para vocês um material aqui que é extremamente, diria, forte, barato e que tem uma durabilidade assim muito maior do que essas telas de aço que são utilizadas. É muito mais prático. Basta fazer o concreto e misturar isso aqui, essas fibras aqui. Então não tem erro. Então com essas microfibras aqui, você elimina essas telas de aço. Ou você, construtora, que está fazendo

0: o capeamento da garagem com aquelas
1: marcas. Ele tem que ter patrocinadora.
2: Eu não sei quantas, né? Tá isso, né?
1: Mas já é um trabalho interessante. Segundos,
0: as informações podem entrar em contato aqui pelo direct ou pelo WhatsApp. Vamos ver.
1: Agora ele vai continuar.
0: Olha essa cena, gente. Um idoso sendo resgatado. Meu Jesus amado.
1: Isso no Rio Grande do Sul.
0: Olha isso. Resgatado em Siriaco, no Rio Grande do Sul. Okay. Avisado foi.
2: Sim.
0: 200 milímetros aqui na região de Carazinho.
2: Falei pra vocês.
0: 180 em Não Me Toque. 200 em Birubá.
2: É muita chuva, hein?
1: Aí tem Porto Lucena, a Vanini. Não, Lucena é, no... é, mas lá veio de lá.
2: Veio de lá. Ah, veio de lá.
1: Veio de lá e veio descendo. Então.
2: Por isso que eles estão dizendo que já é. A consequência do aquecimento da linha do Equador.
0: 222 aí. Em Juí.
2: Uhum.
0: 263 em Palmeiras das Missões. Nossa. E tu quer saber mais? Se tu acha que isso aqui é bastante, tu vai ver em setembro, outubro, novembro. Vai ser muito pior, tá bom? Já tô jogando a real, tá certo? Então tem gente falando assim, ah, o El Niño terminou agora. Não, senhor, não começou. Ele ainda vai começar com intensidade muito forte nos próximos meses, tá certo? Então, é um absurdo de chuva, muita chuva no Rio Grande do Sul. São chuvas volumosas que trazem alagamentos, enxurradas, deslizamento de terra, queda de barreira, problemas associados à enchente. Simplesmente complicado. Uma explosão convectiva. Muita chuva, acompanhada de raios, granizo, chuva intensa. E essa é a tendência para o decorrer da sequência dessas próximas horas. Essas chuvas, elas avançam em direção ao oeste. Então, chove bem essa noite ainda. Uma chuva com consistência moderada, forte, entre o centro-norte gaúcho, oeste e meio-oeste Santa Catarina, e litoral sul também, que já teve acumulados bem significativos, grande Porto Alegre também, muita chuva, toda essa região, por enquanto, vai continuar com chuva, e essas descargas atmosféricas, tempestades, que vão acontecendo gradativamente. Lembrando que a chuva mais intensa, ela acontece entre essa noite, claro que já aconteceu parte lá no Rio Grande do Sul, mas essa noite avança em direção ao estado catarinense e Paraná, então amanhã de entre a madrugada, amanhã ainda continua com chuva, no nordeste de Santa Catarina, Grande Florianópolis, ao norte do estado, a chuva não é tão volumosa, então é mais onde está em vermelho, que pode pontualmente passar ainda dos 100 milímetros, ainda somado com o que já teve, então é muita chuva mesmo, tem locais aí que vai passar dos 300 como previsto e alertado. Nossa. E só começa a melhorar ali na quinta, sexta e fim de semana. Tá certo, meus amigos? Um forte abraço.
2: Aí pra... Muito obrigado. Existe 300 milímetros, sem ter problema sério.
1: É.
2: Não tem.
1: Então, não dá para deixar a roupa no varal essa noite.
2: É, tem isso, né?
1: E vamos torcer para que não venha chuva com vento, né? Que aí é complicadíssimo, né?
2: Amarildo, dei uma manchete sobre os preços que um ouvinte me cobrou isso, olha... Ele reclamou dos preços que ele considera abusivos para produtos, geralmente hortifruti e granjeiros, que são oferecidos como uma espécie de subproduto. Pedaços de frutas, de legumes, algumas pessoas compram, nem sempre por necessidade. Algumas pessoas realmente pensam no reaproveitamento. Mas a crítica é em relação aos preços, esses produtos já deveriam ser descartados praticamente e estão sendo oferecidos. Mas eu acho que não deveria ser descartado. Só que eu acho que poderiam custar muito mais barato.
3: Dito isso...
1: Essa questão de fruta, verdura é complicado, né?
2: Claro.
1: Porque ela vai perdendo a consistência ali, vai...
2: Sim.
1: Mas eu acho que vender mais barato é uma solução.
2: Claro.
1: Até porque a gente vê de vez em quando, né? A fruta ali já deteriorando, a salada deteriorando, e o preço continua o mesmo.
2: Exatamente.
1: O mesmíssimo não. Preço. Então é melhor ganhar menos.
2: Também
1: do
2: acho.
1: Que perder tudo.
3: Boa. Boa equação. A gente valoriza os nossos anunciantes e já tem mais.
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3: Chegou, esse é o Rádio Contato, edição desta terça-feira. Sempre um prazer estar com você. Diga, Carlos Henrique.
2: Vamos lá. Olha, depois da unanimidade dos vereadores, não ainda documentado, porque tem todo um projeto a ser votado, mas os vereadores apoiaram, e eu falei aqui outro dia a respeito do Abrigo 99, né? Agora também a Prefeitura de Erval, sob a coordenação direta do prefeito Ronaldo, está formalizando o convênio com o Abrigo 99. No momento ainda se apuram valores, mas é certo que o Abrigo passará a atender as inúmeras demandas da área social ervalense, notadamente tirando das ruas e oferecendo ressocialização ao número de pessoas que vivem sem famílias e muitas vezes nas ruas. Em Erval, aliás, é preciso até fazer um registro. É preciso também evoluir uma casa para abrigar idosos no molde longa permanência. Outra carência é encaminhar dependentes do álcool, da droga, para uma instituição que ainda não existe por ali e por aqui. Temos em Luzerna, né? O nosso Hospital São Roque, fazendo um grande trabalho, mas é só.
1: É. Fala aí, Evaldo Oeste, eu estava ouvindo hoje uns elogios ao prefeito Ronaldo da Rosa. Eu não anotei o nome da rua, mas eu vi uma foto aí, realmente, tipo, uma rua muito bem recuperada, me parece que em concreto, aquelas ruas de ladeira, né? Isso é um alívio para a população, isso é respeito ao povo, né? Porque já não é fácil o cara chegar lá no topo, chegar lá em cima, onde ele mora. E aí na base do cascalho, na base da umidade, do barro, da poeira. Então é um santo remédio, um asfalto para as famílias, hein? Pode estender a sua roupa, enfim, é uma qualidade de vida bem melhor. Parabéns praça, aí ao Ronaldo por estar
2: investindo
1: bastante nesse tipo de coisa.
2: A praça de Evaldo Oeste, eu estava vendo, domingo, né? Tinha gente, tinha máquinas operando no domingo.
3: Caso do prazo, né?
2: Que bom, né? Isso também aí. Vi no Rio Limeira, em Luzerna, o pessoal fazendo um desassoreamento muito interessante, também no domingo. Ele quer dizer, não estão perdendo tempo, né? Em fazer alguma coisa.
1: Você falou em fruta antes, o Carlos Henrique. Você viu o preço da maçã, rapaz?
2: Pois é, cara.
1: Maravilha, né?
2: Nossa!
1: Baixou para 4 quilos.
2: Eu que adoro torta de maçã. Nossa.
1: Maçã pura todo dia. Muito importante para a saúde. Sim. Aliás, aquela região de São Joaquim ali está rindo à toa. É uma das principais hoje, ou a principal do estado, né? Freiburg caiu muito a produção de maçã.
2: Sim, sim,
1: né?
2: Sim.
1: O pessoal tá rindo à toa, tá triplicando não, tá colhendo 30% a mais do que a boa safra já do ano passado.
6: É uma safra
1: não
6: cheia.
1: Não tá tendo lugar para colocar nas câmeras frias.
6: E aí baixa o preço.
1: Tá, porque a maçã ela é estocada a 0 grau, ela fica lá até ser colocada no mercado.
6: Uhum.
1: Né? Eu também ouvi um produtor lá, faceiro, que está abrindo mercado exterior e 30% do total de maçã de São Joaquim está indo para a China.
6: Nossa!
3: Olha aí, que bacana.
1: Então a China, vou te contar, a China tá fazendo uma parceria legal com o Brasil, hein? Olha os automóveis da China aí.
2: Eu falei que gosto de torta de maçã, mas eu gosto menos do Strudel.
3: A Strudel?
2: Meu Deus do céu, é coisa boa demais.
3: Então tá.
1: A China está tomando conta do mercado de automóvel no Brasil?
3: É, sim, com várias marcas bem importantes aí, né?
2: Tu viu o padrão dos carros chineses, como é que estão chegando aí?
1: Eu vi eles comprando fábrica fechada e recolocando em funcionamento e...
2: Mas se compraram a Volvo, isso não é novidade. Se compraram a Volvo, que era uma marca registrada
1: na
2: Suécia.
1: E a grande bronca dos fabricantes nacionais, das empresas de carro nacional, é o subsídio que o governo federal está dando para esse tipo de negócio com a China. Os chineses estão ganhando aí uma boa fatia de isenção, de diminuição de impostos e tal, e estão entrando com tudo. Isso, claro, que vai prejudicar as empresas nacionais.
6: Não pode.
1: Não está havendo proteção ao comércio nacional por parte do governo federal. Em contrapartida, a entrada abundante desses carros está fazendo com que haja uma regulagem de preço para baixo, né?
2: É, isso é importante.
1: É bom para a população.
3: Uhum. Uma outra informação que chega para nós aqui. tudo certo, tá tudo tranquilo.
1: Tudo bem, pessoal, tudo bem, tá mandando matéria.
3: Matéria chegando agora para nós. O Ministério do Trabalho e Emprego oficializou hoje à tarde um acordo entre representantes de trabalhadores e empregadores para regulamentar o trabalho no comércio durante os feriados. Era um problema,
6: nacional. Sim.
3: Com as novas regras, o funcionamento dependerá da autorização prevista em convenção coletiva.
6: Ou seja, as duas partes.
3: E negociado entre sindicatos e trabalhadores e empregadores. Uhum. Deixa de ser unilateral agora.
6: É, isso é importante.
1: Carlos Henrique, para você comentar uma frase. Tem filho que não sabe o nome do remédio dos pais, mas sabe exatamente quanto vale a casa do pai.
2: Ah, com certeza. Com certeza. Isso aí é o que mais acontece.
3: Tem filho não, tem muito.
2: Tem muitos agregados, não só filhos, né, na família, que estão loucos para sair lá o salário do pai, para ver se dá para fazer um financiamento.
3: Como é que a gente fala? Do INSS.
2: É.
3: Aquele financiamento que você faz lá, né? Já vem descontado em folha.
2: Já vem descontado. Consignado, né?
3: Consignado, isso aí.
2: Então tá. Isso eles sabem.
3: 18h41. Vamos valorizar os anunciantes.
1: E aquela velhinha lá nos Estados Unidos, hein?
3: Que houve?
1: Foi morar num asilo, numa casa, né? De pessoas de idade, e provocou uma revolta. Ela, totalmente proibido o consumo de álcool, e ela era acostumada a tomar um vinhozinho branco às 5 da tarde e tal, com um aperitivozinho.
2: Inofensivo.
1: E provocou uma mudança até da lei que regulamenta esse tipo de coisa. Agora é permitido, mas não direto, né? O Estado liberou, mas mediante consulta. Tem que fazer uma programação, dia tal vamos fazer aniversário de uma colega aqui do asilo, vou fazer uma festinha e vamos servir um vinhozinho.
2: Um espumante, por que não, né?
1: Tá regulamentado, mas ela conseguiu mudar. Pouco viciada, velho.
2: Mas as cidades antes consideradas zonas azuis no mundo, elas consta lá que não se pode tomar

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9: 18h46 e o tema é amendoim, Nelson Paulo, pra te não esquecer.
10: Não escapa mais. Deixa eu falar do tempo aqui. Tava vendo agora, tá chegando imagens impressionantes que o Carlos Henrique falava antes. Tem um ônibus aí rodando um riozinho, né? Uhum. Sendo levado pro riozinho. Enfim, pessoas ilhadas aqui em Sananduva. E eu tava vendo a previsão agora, é para chegar a chuva em Joaçaba às 11 da noite, 11 e pouco. E aí vai noite inteirinha de chuva e mais amanhã o dia inteiro.
11: Nossa, é muita água.
10: Não vi a intensidade, mas é chuva com certeza a noite inteira. Pois o amendoim não dá mais tempo, né? Amanhã a gente fala.
12: Mas
10: não
12: fala, é assim que eles fazem na televisão?
11: Ah, é assim?
12: Ah, hoje não dá mais tempo, amanhã eu falo sobre amendoim.
11: O Rádio Contato, senhoras e senhores, virou uma série. Amanhã assista ao segundo episódio.
10: Não. Isso aqui é uma coisa assim. Né? O amendoim, a grande maioria das pessoas comem pra... Porque ele é gostoso, né?
11: Lógico.
10: Uns dizem que afro, né? Não é? Já ouviu essa história?
11: Não.
10: Afrodisíaco. Mas, na verdade, pesquisa científica no amendoim, né, classificado como uma leguminosa,
11: sim,
10: mesmo do feijão, concentra gorduras boas, vitaminas, minerais, é rico em proteína, né? Além do perfil nutritivo, ele pode ajudar na recuperação muscular, na proteção cardiovascular e no funcionamento do sistema nervoso. Sistema nervoso. Mas tem que ter cuidado aí, porque tem gente que tem alergia.
11: Tem enfim, toxinas que o organismo não suporta.
10: Criança pequena não deve comer, porque o grão pode ir direto inteiro.
11: Tem enxaqueca,
10: inteiro
11: não pode.
10: Pulmão,
11: verdade.
10: Mas eu não sabia, eu comia o amendoim. Claro, você percebe que ele é oleoso.
11: Sim.
13: É ação antioxidante que ele tem.
10: Mas para quem não é

0: alérgico é um complemento muito bom
1: para a saúde. Nossa, um amendoinzinho bem torradinho, nossa.
0: Eu acho que eu vou abrir uma loja aí de venda de amendoim. Propaganda feita.
1: Amarildo, o Omar Dimbar, que é o nosso agente cultural lá de Herbal do Oeste, está agradecendo a equipe aqui da Rádio Catarinense, você também falou no seu programa, eu falei aqui, ele não conseguiu recuperar até agora o seu notebook e nem o celular. Essas foram suas ferramentas de trabalho sempre, e ali são armazenados dados históricos, inclusive o resgate da própria história da região e muitos dados da nossa cultura. Ele até mostrou à polícia, veja só, o endereço dos arrombadores que atuam à luz do dia. Ele deu o nome tudo. A polícia tem tudo na mão, precisa agora impor-se, né, diante desse tipo de crime.
0: Mas a polícia chega. Se tem
1: localização
0: e tal, tem que ter flagrante, tem que cuidar também, né? A polícia também tem as suas reservas, né? Tem as suas limitações. Mas então, furtaram, é? Eu não sabia.
1: Furtaram, arrombaram a casa dele, saiu para comprar o almoço dele e na volta estava lá. Arrombaram também o mercadinho do Urigon ali, a mesma pessoa. Então,
0: questão de horas, a polícia mete a mão. Mas é tal coisa, né? As leis são muito, muito fracas para esse tipo de coisa. Sim. Danifica, né? Estraga as coisas dos outros, as pessoas perdem seus bens, muitas vezes, né? Acaba também sofrendo lesões. E os caras vão para cadeia e logo depois estão soltos.
1: Não dá nem para culpar
0: o judiciário. Isso aqui, as leis são muito brandas com esse tipo de crime.
1: A gente tem que penalizar o Congresso, né? É lá que se discute esse tipo de coisa, né?
2: Lá é a casa
1: agora,
2: da discussão.
1: Agora, eu acho que o judiciário tem uma coparticipação a partir do momento que ele tem que deflagrar movimentos nacionais no sentido de dizer, tá tudo errado. É que os juízes encampem, os promotores encampem uma bandeira.
0: Você gosta de falar a verdade, você não foge de pergunta, certo?
1: Dependendo. Pra hoje em dia eu tô meio ressabiado.
0: Não, para aí, pô. Amorildo, você foge de pergunta?
2: Não, tô tranquilo.
0: Pra quem tu vai votar pra governo do estado?
2: Não. Isso não posso falar agora, né?
1: É proibido de falar. Eu estou amparado pela lei. Eu não posso falar.
0: Onde é que está o cara? Eu falo sobre tudo.
2: Não, estou amparado.
0: Já correu na primeira
1: pergunta. Eu não posso falar.
2: Não posso falar.
1: Nós estamos amparados pela lei, né, Maria?
2: É, a lei não permite.
1: Nós podemos induzir o voto e a gente não quer fazer isso.
2: É verdade.
1: Mas olha aqui, ó, uma última notícia que vem da Europa. Você pisa mais fundo no acelerador, mas o carro simplesmente deixa de ganhar velocidade. Não há defeito no motor, nem falta de combustível. O veículo identificou o limite daquela via pública e decidiu que não permitirá ultrapassá-lo. Pois, olha só, essa tecnologia começou a ser avaliada pela Comissão Europeia. A ideia é criar uma versão mais rígida do assistente inteligente de velocidade, capaz de reduzir automaticamente a potência do motor. É 80, só vai andar 80.
0: Viu?
1: Que gostaram da ideia?
0: Eu acho. Verdade, muito boa.
2: Acho ótimo.
0: Eu só esclarecendo, claro que o Amarildo não ia falar, apenas fiz uma provocação aqui pra gente descontrair um pouco, porque nós também vivemos, a imprensa também vive, a imprensa falada, principalmente.
1: Nossa.
0: Vive uma ditadura das leis eleitorais.
1: Sempre, né, Nelson? Sempre.
0: Nós não podemos manifestar opinião favorável a esse ou aquele candidato no período eleitoral. Uau. Então não esperem que aqui nós vamos trabalhar diferente, porque não, nós vamos apenas cumprir aquilo que nós devemos cumprir com a imparcialidade que sempre estabelecemos na programação da Rádio Catarinense e no nosso comportamento profissional.
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2: De olho num jogo importante para Santa Catarina hoje, porque vale a liderança mais tranquila do nosso Criciúma.
1: Nossa, o Criciúma está 4 pontos à frente dos dois que o seguem.
2: Pode se abrir para 7.
1: Pode abrir para 7. O jogo, no entanto, é complicado. É que com o Novo Horizontino, né?
2: Pô, Série B, né? Série B.
0: Série B do Brasileiro?
2: Sim. Série B do Brasileirão, né?
1: O Tigre está bem na fotografia.
2: Novo Horizontino é o sexto colocado.
1: Tá ali, né?
2: É um jogo fora de casa.
0: Série B, onde estará a Chapecoense no ano que vem?
2: No ano que vem, de certeza, quase de certeza, matematicamente ainda não tá com
0: não
2: pé.
0: Não tem como fugir, não.
2: Mas tá difícil, né?
0: Tá muito atrás.
2: Dela sair.
0: Muito atrasada.
2: Teremos hoje também Campeonato Brasileiro, né? Série A, 19:30, daqui a pouco, Atlético Mineiro e Bahia, esse jogo tá marcado para daqui a pouco. E o restante da rodada é amanhã.
1: Amanhã, Chapecoense, tomara que não chova, né? Se bem que já venderam o ingresso, os ingressos totalmente.
2: É, né? A chuva vai parar pra nós a 1 da tarde.
0: Flamengo, né?
2: É. Deve parar Flamengo. Por volta de 1 da tarde.
0: É o jogo pro crime, hein?
1: A Chape quanto teve mais.
0: Quanto que o Palmeiras não vai largar ali?
1: Ah, mas a Chape não tá, teve mais baixas não agora durante a Copa do que contratações.
0: Não adianta nem levar o homem da mala lá, que não.
1: Acho que não.
0: Não tem dinheiro não que reverta.
1: Não, não, não. A Chape tá muito mal, tá muito mal. Perdeu jogadores bons, inclusive, né? Uhum. E tá vivendo um momento angustiante, porque, olha só. Nós já estamos no segundo turno, né? Uhum. E evidentemente que eles estão a 12 pontos do primeiro fora da zona do fora da zona do rebaixamento.
2: Do rebaixamento.
1: É muito.
0: Quando é que joga o meu Internacional Glorioso?
2: Amanhã.
0: Pra quem que nós vamos perder?
2: Não, vamos perder amanhã, de jeito nenhum, é o Cruzeiro, né? Vamos ganhar do Cruzeiro.
1: Mas os dois, Grêmio Internacional, Grenal, estão com 21 pontos na Berlinda ali, como se chama, né?
2: Estamos na boca da botija, como diz o outro.
0: E o Grêmio, rapaz, 4 jogos na história contra o Mirassol, perdeu os 4 e agora tem 2 decisivos da Copa do Brasil.
1: Contra o Mirassol?
0: Contra o Mirassol.
1: O retrospecto não favorece nem a casa de aposta,
0: será,
1: né?
0: Será que o Mirassol vai ser hexa em cima do Grêmio?
2: Que barbaridade.
1: Barbaridade.
2: É, tem tudo isso. Então, vamos aguardar, né? Para ver o que acontece nas rodadas subsequentes. 18:55, vem aí a segurança pública no Rádio Contato.
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2: Usa as informações da segurança pública para esse dia aqui no Rádio Contato. Tudo o que aconteceu, você fica sabendo agora. Afinal de contas, né? Estamos antenados para atualizar e informar você. Homem morre após cair de 5 metros de altura durante um trabalho em Capinzal. Vamos detalhar esta informação para você agora aqui no Rádio Contato. O homem morreu e 56 anos, após sofrer uma queda de aproximadamente 5 metros de altura no final da tarde de hoje em Capinzal. Aconteceu na Rua dos Cajais, no loteamento Recanto dos Pássaros. De acordo com informações divulgadas agora há pouco pela Rádio Nativa FM, a vítima foi identificada como Cláudio Horn. Ele estaria sobre a laje de uma construção quando, por motivos que ainda serão esclarecidos, acabou caindo. Segundo informações chegam de Capinzal, equipes de resgate foram acionadas para prestar atendimento no local. Mas apesar dos esforços, o homem não resistiu aos ferimentos e morreu antes de ser encaminhado ao hospital. Então vejam bem a situação, né? Como é complicado tudo isso aí. O pessoal precisa se cuidar. Também trazendo outras informações da segurança pública, à tarde de hoje, aqui na região, tivemos só um pequeno problema agora de computador, mas já ajustando aqui para trazermos as informações. Agora sim, um acidente envolveu um ônibus com alunos. Hoje à tarde, o ônibus escolar colidiu contra um barranco na manhã de hoje na SC-350 em Santa Cecília. O acidente foi registrado por volta das 7:50 numa ponte daquele município. Quando as guarnições dos bombeiros chegaram ao local, os alunos, ainda bem, já estavam sendo transferidos para outro veículo e seguiram viagem para a escola. O secretário municipal de educação acompanhou a ocorrência e assinou o termo de recusa de atendimento médico para as crianças que não sofreram ferimentos, graças a Deus, né? Foi apenas um problema mecânico e o ônibus conseguiu então ser, digamos, colocado no acostamento. Uma outra informação que chega agora para nós aqui no Rádio Contato: uma carreta Volvo carregada com MDF tombou na manhã de hoje na rodovia SC-350 em Nebon Regis. Eu, como essa rodovia estava marcada, vários acidentes ali, né? O acidente foi registrado por volta das 11:20 da manhã, quando o veículo saiu da pista após uma curva. conhecida como Curva da Soda, no sentido Caçador. Equipe da unidade de bombeiros encontraram o condutor de 45 anos já fora da cabine. O motorista apresentava ferimentos cortantes na cabeça e ferimento contuso na face. Ele recebeu atendimento no local e foi encaminhado para atendimento mais detalhado no Hospital Santo Antônio para as avaliações devidas. E uma última informação da segurança pública. Essa homem morreu após queda de motocicleta na BR-153. Um homem de 54 anos morreu no início da tarde de ontem após um acidente com motocicleta na 153, trecho de Água Doce, a General Carneiro. A ocorrência foi registrada por volta de 1 da tarde, próximo ao trevo de Horizonte. A vítima estava na garupa de uma motocicleta com placa de Belo Horizonte. Após a queda, o passageiro acabou parando embaixo de um caminhão Mercedes-Benz sem placar em Chapecó. O condutor da moto sofreu apenas lesões leves e foi socorrido pela equipe de Corpo de Bombeiros de General Carneiro. Essas foram as notícias que fizeram Rádio Contato deste dia aqui na Catarinense. Nós agradecemos a todos e desejamos uma noite mais tranquila, que a chuva venha de uma forma amena. Vem aí a Voz do Brasil e amanhã às 7 tem o Jornal Primeira Hora. Boa noite.
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5: Olá, boa noite.
6: Boa noite para você que nos acompanha em todo o país.
5: Terça-feira, 21 de julho de 2026.
6: Vamos aos destaques na Voz do Brasil.
5: Brasil continua fora do mapa da fome, segundo o relatório divulgado hoje pelas Nações Unidas.
6: Documento aponta ainda que país reduziu a insegurança alimentar severa. Márcia Fernandes.
7: A proporção da população brasileira que não tem renda suficiente para consumir a quantidade mínima de calorias para uma vida saudável se manteve abaixo de 2,5%. O indicador é utilizado para apontar se o país está no mapa da fome.
5: Portaria regulamenta o trabalho no comércio durante os feriados.
6: Norma estabelece que o funcionamento nesses dias vai depender de negociação coletiva. Gabriela Noronha.
8: Na prática, o acordo impede que as empresas escalem funcionários nos feriados por decisão unilateral.
5: E vamos falar também do Julho Amarelo, mês de conscientização sobre hepatites virais.
6: Saiba mais sobre a doença, a importância do diagnóstico precoce e o tratamento oferecido pelo SUS. Graziele Bezerra.
9: Todos os anos, mais de 1.300.000 pessoas morrem por complicações causadas por algum tipo de hepatite.
5: Hoje, na apresentação da Voz do Brasil, Luciana Vasconcelos e Nazi Brum.
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5: Relatório da Organização das Nações Unidas para a Alimentação e Agricultura, divulgado hoje, estima uma queda da fome no mundo.
6: Em 2025, eram 645 milhões de pessoas, quase 14 milhões a menos quando comparado ao triênio encerrado em 2024.
5: E de acordo com o documento, o Brasil registrou redução da insegurança alimentar severa e continua fora do mapa da fome.
6: Isso significa que o país manteve abaixo de 2,5% a proporção de quem não tem renda suficiente para consumir a quantidade mínima de calorias para uma vida saudável.
7: Segundo o relatório O Estado da Segurança Alimentar e Nutrição no Mundo 2026, o Brasil segue fora do mapa da fome. O documento, elaborado em conjunto pela Organização das Nações Unidas para a Alimentação e Agricultura, Organização Mundial de Saúde, Fundo das Nações Unidas para a Infância e outros órgãos ligados às Nações Unidas, foi divulgado nesta terça-feira. A proporção da população brasileira que não tem renda suficiente para consumir a quantidade mínima mínima de calorias para uma vida saudável se manteve abaixo de 2,5%. Esse indicador, chamado de prevalência de subnutrição, é utilizado para apontar se o país está ou não no mapa da fome. O relatório também apontou a diminuição da insegurança alimentar severa, que chegou a 0,6%. O ministro do Desenvolvimento e Assistência Social, Família e Combate à Fome, Wellington Dias, explicou esse percentual.
10: O Brasil continua fora do mapa da fome. Dentro do Brasil, tivemos redução na insegurança alimentar severa de 1,2% para 0,6%. Isso significa que aproximadamente 1 milhão e 200 mil pessoas que estavam naquela situação mais grave, aquela que coloca em risco a vida, ficaram agora fora do mapa da fome.
7: Os dados divulgados são relativos ao período entre 2023 e 2025. De acordo com o relatório, o custo da dieta saudável no Brasil foi de US$ 4,89, em paridade do poder de compra por pessoa ao dia. Isso equivale a cerca de R$ 12,13 em poder de compra local. O relatório estima que 7,8% da população mundial enfrentou a fome, o que representa 645 milhões de pessoas, uma redução de quase 14 milhões de pessoas em todo o planeta em comparação com o triênio encerrado em 2024. Para chegar aos números do relatório sobre segurança alimentar e nutrição, foram utilizados indicadores como tamanho da população, perfil de renda e custo médio de uma cesta de alimentos saudável. Reportagem Márcia Fernandes.
5: O funcionamento do comércio em feriados, de forma geral, vai depender de negociação coletiva.
11: É o que estabelece uma norma regulamentada por meio de portaria do Ministério do Trabalho e Emprego.
5: O texto também define exceções, como postos de combustíveis, hotéis, restaurantes, entre outros serviços.
12: O acordo assinado nesta terça-feira, que formaliza regras sobre o funcionamento do comércio em feriados, é resultado da negociação entre representantes de trabalhadores e de empregadores. O documento condiciona a abertura de determinados tipos de atividades à autorização prévia, a ser definida por convenção coletiva de trabalho, entre elas supermercados, lojas e comércio varejista em geral. De acordo com Luiz Marinho, ministro do Trabalho e Emprego, a medida é um instrumento de equilíbrio entre as partes.
13: O diálogo permanente é a ferramenta mais eficiente para evitar conflitos. O que a gente espera é que tenha maturidade das lideranças sindicais, trabalhadores, empregadores, para em torno de uma mesa, um café, um chá, vocês possam encontrar soluções de problemas que parece que não tinha solução. E quanto mais se conversa, pode-se e aproximando essa possibilidade.
12: Na prática, o acordo impede que as empresas escalem funcionários nos feriados por decisão unilateral. Questões como pagamento adicional, folgas e compensação de jornada também deverão ser definidas em negociação coletiva. Para Ivo Dall'Acqua, diretor da Confederação Nacional do Comércio de Bens, Serviços e Turismo, o debate deve continuar.
14: A coisa não para por aqui, nós temos absoluta consciência disso. Mesmo porque novas formas, novos mecanismos, novas ferramentas vêm sendo incorporadas ao mundo do trabalho. Então eu creio que hoje nós estamos celebrando um acordo muito bem discutido, foi consensuado, mas o nosso diálogo tem que ser permanente.
12: As novas regras não se aplicam, no entanto, às atividades que já possuem autorização permanente para funcionar em feriados, como hospitais, hotéis, postos de combustíveis e outros serviços considerados essenciais. As empresas que descumprirem o acordo ficam sujeitas à fiscalização e à aplicação de multas administrativas. Reportagem Gabriela Noronha.
11: A regra se aplica exclusivamente aos feriados. O funcionamento do comércio aos domingos permanece regulamentado por lei.
5: Julho é o mês de conscientização sobre as hepatites virais.
11: A campanha Julho Amarelo chama atenção para a prevenção, o diagnóstico precoce e o tratamento da doença, que muitas vezes evolui de forma silenciosa.
5: Confira na reportagem quais são os sinais de alerta e como o SUS atua no combate às hepatites.
9: A manicure Tabata Nepomuceno contraiu hepatite D quando criança e a tipo B depois de adulta. A doença provocou uma cirrose hepática e há 11 anos ela passou por um transplante de fígado. Hoje, ela se dedica a alertar sobre os perigos da doença.
15: Hoje, os maiores índices de transplante hepático no Brasil são por conta do vírus da hepatite B, hepatite C e hepatite D. O tratamento precoce evita a evolução da doença.
9: Os principais sintomas da hepatite são cansaço intenso, febre, náuseas e vômitos, dor abdominal, pele e olhos amarelados, urina escura e fezes claras. Mas isso já na fase inflamatória do fígado. O hepatologista Henrique Carvalho Rocha, do Hospital Universitário de Brasília, explica que na fase inicial da doença, os sintomas são silenciosos. Por isso, é preciso estar atento.
16: A grande maioria das pessoas não vão ter nenhum sinal e sintoma de que está infectado com algum vírus de hepatite. O ideal é aquela pessoa ou aquele paciente que tem alguns riscos, que tem essa preocupação e procure. E quem que são esses pacientes, né? Então, profissionais de saúde, sempre é importante ter essa avaliação, porque tem um risco aumentado, principalmente de infecção pela hepatite B, né? O modo de transmissão. Pessoas que têm relação sexual desprotegida, usuários de drogas. Então, esses pacientes que tenham um risco maior, esses realmente têm que ficar vigiando.
9: Segundo a Organização Mundial da Saúde, as hepatites virais matam mais que o vírus da AIDS. Todos os anos, mais de 1.300.000 pessoas morrem por complicações causadas por algum tipo de hepatite. A campanha Julho Amarelo reforça a importância do diagnóstico precoce e o tratamento dessas doenças, como explica Tieme Arakawa, coordenadora geral de Vigilância das Hepatites Virais do Ministério da Saúde.
17: É durante esse mês que a gente tem uma série de atividades sendo realizadas para mobilização em relação à testagem, em relação à vacinação, em relação à educação em saúde, para que a gente realmente possa dar visibilidade a essas doenças que ainda são um grave problema de saúde pública.
9: Ainda de acordo com Arakawa, o SUS oferece diagnóstico e tratamento gratuitos.
17: Então, vacina da hepatite A e vacina da hepatite B estão disponíveis no SUS. A queda dos casos de hepatite A se deu muito por causa da vacinação. Em relação ao diagnóstico, a gente tem testes rápidos de hepatite B e hepatite C. São testes que são realizados dentro da unidade básica de saúde ou em qualquer outro tipo de serviço e tem um resultado em até 30 minutos.
9: Existem 5 tipos de hepatites virais. No Brasil, as mais comuns são causadas pelos vírus A, B e C. O tipo D é mais comum na região norte do país e a hepatite E, menos frequente em solo brasileiro, ocorre com maior facilidade na África e na Ásia. As hepatites A e E são transmitidas por ingestão de água ou alimentos contaminados, falta de saneamento básico e higiene inadequada. Já as hepatites B, C e D são transmitidas por contato com sangue contaminado, relações sexuais desprotegidas, compartilhamento de agulhas, seringas ou objetos pérfuro-cortantes, e da mãe para o bebê, a chamada transmissão vertical. Reportagem Graziele Bezerra.
18: Agricultoras rurais podem participar da chamada pública voltada ao fortalecimento da autonomia e da geração de renda das mulheres no campo.
19: Serão destinados cerca de R$49 milhões a 67 projetos.
20: A chamada pública vai contemplar mulheres em todas as regiões do país. É destinada, por exemplo, a agricultoras familiares, assentadas da reforma agrária, quilombolas, indígenas e extrativistas. Os projetos selecionados vão contar com profissionais na assistência técnica para apoiar as produtoras rurais na organização da produção, no acesso às políticas públicas, na adoção de práticas agroecológicas, na comercialização e no fortalecimento das organizações coletivas. Quem explica é a presidente da Agência Nacional de Assistência Técnica e Extensão Rural, ANATER, Loroana Coutinho de Santana.
21: Eles estarão realizando um acompanhamento desde a produção, perpassando pelo processamento, pela gestão das organizações, né? Sejam elas individuais ou coletivas, até a comercialização dos produtos. Então, esse profissional é justamente a espinha dorsal para o fortalecimento dessas mulheres, né, para que elas possam, a exemplo, vislumbrar ações no âmbito da sua produção, para que elas possam gerar renda, possam ter organização na sua unidade.
20: A agricultora familiar Ilneia Barros participou de um curso de assistência técnica e extensão rural e conta como foi o acompanhamento.
0: Fiz extensão rural para que eu pudesse beneficiar os meus produtos. Através de Ademã Terra, as nutricionistas, o pessoal, que deram todo suporte para que eu viesse a ter um desempenho legal no campo e poder vender a minha mercadoria.
20: Os projetos deverão atender, no mínimo, 50% de mulheres negras, 30% de mulheres jovens e 30% de mulheres de povos e comunidades tradicionais, com prioridade para quilombolas e indígenas. Também terão preferência propostas voltadas a mulheres em situação de maior vulnerabilidade social, como vítimas de violência e responsáveis pelo cuidado de pessoas com deficiência. As entidades credenciadas na ANATER poderão apresentar propostas entre os dias 16 e 31 de julho de 2026 por meio do portal anater.org/chamada-pública. Reportagem Thaís de Araújo.
1: A garantia de que insumos essenciais cheguem a regiões remotas cortadas por rios depende das condições de navegabilidade.
19: Para evitar desabastecimento, especialmente no norte do país, o Departamento Nacional de Infraestrutura de Transportes, o DENIT, reforçou o monitoramento hidroviário.
1: O levantamento feito em tempo real permite o planejamento da navegação em tempos de cheias ou seca dos rios.
22: As condições de navegabilidade dos rios brasileiros são monitoradas de forma contínua. Elas servem para orientar o transporte hidroviário, o deslocamento de pessoas e o abastecimento de cidades com combustíveis, alimentos, medicamentos e outros insumos essenciais, especialmente na região norte. Para isso, o Departamento Nacional de Infraestrutura de Transportes, o DENIT, desenvolveu o Plano de Monitoramento Hidroviário. O levantamento considera informações como nível das águas, vazão dos rios, profundidade dos canais e outros parâmetros hidrológicos. Os dados são usados para identificar trechos com possível restrição à passagem de embarcações e para orientar o planejamento das ações de manutenção. Na região norte, o sistema acompanha essas informações em tempo real e também considera os efeitos de fenômenos climáticos, como o El Niño, que podem alterar o regime dos rios. Segundo o Ministério dos Portos e Aeroportos, as condições dos rios variam ao longo do ano por causa das chuvas e da dinâmica natural das águas. Na estiagem, o nível dos rios pode limitar a navegação em alguns trechos. Já no período de cheia, o aumento da correnteza e as mudanças no leito dos rios também podem interferir na circulação de embarcações. Com base nos dados, é possível planejar a segurança da navegação, a continuidade do transporte de passageiros e cargas e a maior confiabilidade das hidrovias brasileiras. Reportagem Edinaldo Júnior.
19: Há 36 anos, o Estatuto da Criança e do Adolescente, o ECA, transformou a proteção da infância e da juventude em uma rede integrada de ações.
1: E garantiu a implantação do Sistema de Garantia dos Direitos da Criança e do Adolescente.
19: O sistema reúne conselhos tutelares, delegacias, Ministério Público, Poder Judiciário.
1: E integra diversas áreas, como assistência social, saúde, educação, cultura e lazer, além dos canais de denúncia e fiscalização.
19: Vamos saber como funciona com o repórter Pablo Mundim.
23: O Estatuto da Criança e do Adolescente mudou a forma como o Brasil protege a infância. Com o marco legal criado em 1990, crianças e adolescentes deixaram de ser vistos apenas como pessoas que precisavam de assistência e passaram a ser reconhecidos como sujeitos de direitos. Ao longo desses 36 anos de atuação, o Estatuto estruturou uma rede de proteção composta por diferentes instituições, como explica a socióloga Enide Rocha.
24: Antes do ECA, as crianças e adolescentes não eram vistos como sujeitos de direitos. A gente naturalizava o envolvimento de crianças no trabalho doméstico. Hoje, com o ECA, época, eles passaram a ser vistos como pessoa em desenvolvimento. E a Constituição é muito clara, no artigo 227, quando ela coloca a prioridade absoluta e diz assim que o Estado, a família e a sociedade têm o dever de proteger crianças e adolescentes.
23: A proteção integral que prevê o Estatuto é feita pelo Sistema de Garantia dos Direitos da Criança e do Adolescente, que reúne conselhos tutelares, delegacias especializadas, Ministério Público, Judiciário, Assistência Social, Saúde, Educação e canais de denúncia. Fábio Meirelles, diretor de proteção da criança e do adolescente, destaca que cada órgão tem uma função específica, mas todos trabalham de forma integrada para proteger vítimas e interromper ciclos de violência.
2: A rede de proteção é um conjunto de instituições, serviços, que atuam de forma integrada para garantir os direitos de crianças e adolescentes e protegê-los de qualquer forma de violência, negligência, exploração ou violação de direitos. Então, nenhuma instituição atua sozinha. A proteção, ela vai depender da articulação entre diferentes políticas públicas.
23: Em muitos casos, o primeiro atendimento é feito pelo Conselho Tutelar. É ele quem recebe denúncias, aplica medidas de proteção e aciona os demais serviços sempre que há ameaça ou violação de direitos. O presidente do Colegiado dos Conselheiros Tutelares de Goiânia, Rondinelli Ná Barbosa, explica qual é o papel do conselho.
3: Quando essas denúncias chegam até o Conselho Tutelar, a nossa primeira preocupação é em acolher, para que nós possamos fazer o encaminhamento correto, tratar essa criança ou adolescente de forma adequada e enquadrar eles no programa ou no serviço que melhor vai assistir à demanda que ele necessita.
23: Quando há indícios de crime, entram em ação as delegacias de proteção à criança e ao adolescente. As investigações comandadas pelas unidades especializadas buscam responsabilizar os autores e garantir que as vítimas sejam acolhidas, evitando a revitimização durante o processo, como defende a delegada Valéria Martirena.
4: A gente trabalha com os casos de violência contra essa criança e adolescente, que geralmente são os crimes sexuais e crimes de maus tratos. Tem muitos policiais capacitados nas unidades circunscricionais também que podem ouvir essa criança, esse adolescente vítima de violência em depoimento especial.
23: O Estatuto da Criança e do Adolescente é um marco legal que criou uma rede de proteção com atuação integrada. Uma responsabilidade compartilhada entre o poder público e toda a sociedade para garantir que cada criança e cada adolescente cresçam com segurança, dignidade e seus direitos respeitados. E qualquer pessoa pode ajudar. Ao presenciar ou suspeitar de violência física, psicológica, sexual, casos de negligência, abandono ou exploração de crianças e adolescentes, a orientação é denunciar. O Disque 100 funciona gratuitamente todos os dias e atende casos de violação de direitos humanos. Os conselhos tutelares, delegacias especializadas e da Polícia Militar também podem ser acionadas em situações de emergência. Reportagem Pablo Mundim.
6: Atenção, estudantes e pesquisadores. Já está aberto o prazo de inscrição para uma das principais premiações científicas do país.
19: O Prêmio Jovem Cientista, neste ano, busca incentivar projetos de inovação tecnológica voltados para o desenvolvimento social e sustentável.
6: Saiba mais com Cláudio Mário Carvalho.
8: As inscrições para o Prêmio Jovem Cientista 2026 seguem abertas até 14 de agosto. O tema deste ano é o uso da inteligência artificial para reduzir desigualdades e promover o desenvolvimento sustentável. A premiação contempla 5 categorias: mestre e doutor, estudante do ensino superior, estudante do ensino médio e mérito institucional, que reconhece uma universidade e uma escola pelo destaque na participação. Podem concorrer estudantes e pesquisadores que atendam aos critérios de idade e formação previstos no regulamento. Os vencedores vão receber laptops e bolsas de pesquisa do Conselho Nacional de Desenvolvimento Científico e Tecnológico, com valores entre R$5.000 e R$40.000. As inscrições podem ser feitas pelo site jovemcientista.cnpq.br. Claudimário Carvalho, para a Voz do Brasil.
19: O Ministério da Educação informou que a plataforma MEC Livros já registrou mais de 618 mil empréstimos virtuais.
6: Saiba quais as obras mais procuradas e como acessar com Raquel Mariano.
7: Segundo o Ministério da Educação, a plataforma MEC Livros reúne mais de 1 milhão de usuários e acumula 384 mil horas de leitura. São Paulo lidera o número de cadastros, seguido por Rio de Janeiro, Minas Gerais, Bahia e Ceará. O catálogo reúne cerca de 25 mil obras e permite leitura imediata pela internet. Nos últimos 30 dias, entre os 4 títulos mais emprestados, 2 são de brasileiros. O primeiro lugar foi Torto Arado, escrito pelo baiano Itamar Vieira Júnior. O romance narra a história de duas irmãs, Bibiana e Belonísia, que, marcadas por um acidente de infância, desenvolvem uma relação profunda de dependência. A obra ainda trata da escravidão contemporânea. E em quarto lugar está A Cabeça do Santo, de Socorro Acioli, publicado

0: explora a solidão, o amor não correspondido e a ilusão. Já em terceiro lugar está A Vegetariana, de Han Kang, escritora sul-coreana, vencedora do Prêmio Nobel da Literatura. O livro conta a história de uma mulher comum que, após ter um pesadelo violento, decide parar radicalmente de consumir e cozinhar carne. Os acessos ao Mac Livros são feitos pela versão para internet e por aplicativo para dispositivos móveis. A versão web concentra 52% do tempo de uso. Mais informações em maclivros.mec.gov.br. Raquel Mariano, para a Voz do Brasil.
1: E essas foram as notícias do governo federal.
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2: Fique agora com as notícias do Poder Judiciário do Congresso Nacional. Boa noite.
1: Boa noite para você e até amanhã.
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5: Em Angola, presidente do STF e do CNJ defende independência do judiciário.
6: Painel Justiça em Números reúne dados do Poder Judiciário brasileiro e pode ser acessado por todos os cidadãos.
5: Estão abertas as inscrições para a 16ª semana da execução trabalhista.
6: Boa noite, eu sou Marcela Luiz.
5: Eu sou Walter Lima.
6: Presidente do Supremo Tribunal Federal e do Conselho Nacional de Justiça, ministro Edson Fachin, defende independência do judiciário e o diálogo entre os poderes de países democráticos.
5: A fala ocorreu em uma aula magna em Luanda, capital de Angola, na África. Judite Aragão.
7: Fachin disse que essa independência existe para proteger o cidadão. Isso porque o juiz tem que decidir com imparcialidade e sem ceder a pressões políticas, econômicas ou sociais.
8: A independência judicial não pertence ao juiz, pertence ao cidadão. Não existe para proteger magistradas e magistrados. Existe para proteger quem será julgado por eles.
7: O presidente do STF e do CNJ, Edson Fachin, também deixou claro que a democracia constitucional exige diálogo constante entre os poderes.
6: O relatório Justiça em Números 2026, principal publicação estatística do Poder Judiciário brasileiro, é feito a partir do DataJud, que é a Base Nacional de Dados da Justiça.
5: Além do relatório manual, o painel Justiça em Números também é feito com dados do DataJud. Marcelo Della Libera.
9: O painel Justiça em Números é disponibilizado pelo Conselho Nacional de Justiça de forma online. Ele apresenta os indicadores do relatório Justiça em Números e é atualizado mensalmente. A ferramenta disponibiliza painéis de temas como direito à saúde, violência contra a mulher, crime organizado e sobre a gestão processual dos tribunais. A pesquisadora Isabelle Mota, do Departamento de Pesquisas Judiciárias, destaca um dado histórico sobre o trabalho do Poder Judiciário em 2025.
10: Mesmo recebendo o maior número de novos processos desde o início da série histórica em 2009, conseguimos reduzir o estoque do número de processos pendentes. E 2026 já aponta um novo recorde. Até o momento, nosso painel registra mais de 17 milhões de novos processos, acima dos 16 milhões registrados no mesmo período do ano passado.
9: Esse dado está disponível no painel e pode ser acessado em justiça-em-números.cnj.jus.br.
6: Partidos, coligações e federações já podem realizar as convenções partidárias.
5: As convenções vão até 5 de agosto. Estevão Furtado.
11: O período das convenções partidárias começou ontem, 20 de julho. A data também marcou o início do prazo para exercício do direito de resposta contra ofensas, com prazos de 24 a 72 horas, conforme o veículo de comunicação.
6: Estão abertas as inscrições para a 16ª semana da execução trabalhista.
5: Pessoas e empresas com processos em fase de execução podem inscrever ações na campanha. Larissa Batista.
12: Com o slogan Seu Direito por Inteiro, a iniciativa marcada para o período de 14 a 18 de setembro em todo o país é um esforço concentrado para localizar bens de devedores, incentivar acordos e dar

0: mais celeridade ao pagamento dos créditos trabalhistas. Para outras informações sobre a 16ª Semana Nacional da Execução Trabalhista, acesse csjt.jus.br.
1: STJ suspende liminar que havia determinado paralisação da construção da ponte do Avial, no município amazonense de Tefé.
2: Com a decisão, foi autorizada a imediata retomada da obra. Fátima Uchoa.
3: Ao conceder liminar em ação popular para paralisar a construção, o TRF1 entendeu haver indícios de irregularidades na licitação para a contratação da empresa responsável pela obra. Contudo, ao atender pedido do município de Tefé, o vice-presidente do STJ, ministro Luiz Felipe Salomão, no exercício da presidência, destacou que a construção da ponte do Abial busca assegurar a prestação regular de serviços públicos essenciais aos mais de 15 mil moradores da região. E é evidente o risco na demora, porque a obra depende da estiagem dos rios amazônicos para a execução.
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1: Uma boa noite.
2: E até amanhã.
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6: Eu sou Humberto Pinheiro e estes são os destaques de hoje do Jornal do Senado, que começa agora. Plano de educação, licença paternidade e segurança marcam o semestre no Senado. Senado vai discutir tratamento para pacientes com doenças raras. Proposta que estabelece regras para profissionais da saúde estética será discutida no Senado. Boa noite. A Comissão de Segurança Pública aprovou neste primeiro semestre uma série de projetos de lei que aumenta as penas para vários tipos de crimes, como roubo de câmeras de vigilância, combustíveis e de celulares, e para o uso de menores de idade para a prática de delitos. A comissão também votou propostas que reduzem benefícios para condenados por crimes violentos e aumentam o tempo de internação de menores infratores. Repórter Bruno Lourenço.
7: A Comissão de Segurança Pública aprovou o aumento das penas para crimes de furto, roubo e receptação de câmeras de vigilância e sistemas de monitoramento eletrônico. Outro projeto votado no semestre tipifica e endurece as penas para os crimes de furto e roubo de petróleo, combustíveis e derivados. Numa tentativa de conter as perfurações clandestinas e o avanço de facções criminosas sobre o mercado de distribuição, o colegiado aprovou ainda a proposta que prevê punição maior para furto de celular para a prática de fraudes e outra que dobra a pena para o furto de aparelhos celulares e aumenta a penalidade para o roubo, que é a subtração do telefone com o emprego de violência. Dois projetos relacionados a menores de idade passaram pela CSP. Um deles acrescenta nova agravante genérica ao Código Penal para punir adultos que utilizam crianças ou adolescentes para cometer crimes. Outro admite até 10 anos de internação para adolescentes infratores, como defendeu o senador Fabiano Contarato, do PT do Espírito Santo.
8: Eu não acho razoável você explicar para uma mãe que teve a filha vítima de estupro, para um rapaz de 17 anos, que após estuprar, matou e ocultou o cadáver, ele vai ficar internado até 3 anos.
7: A Comissão de Segurança Pública também aprovou no semestre iniciativas que proíbem a concessão de liberdade provisória a réus acusados de crimes que resultem em morte dolosa, ou seja, cometidos com intenção, e de liberdade provisória ou medidas cautelares alternativas a presos em flagrante por crimes hediondos ou equiparados. O relator, senador Wilder Moraes, do PL de Goiás, diz que a impunidade e a soltura reiterada de criminosos perigosos alimentam os índices de violência.
9: Indivíduos que pratiquem delitos de tal natureza não devem ser agraciados com liberdade provisória. Criminosos que praticam crimes hediondos devem permanecer presos.
7: A Comissão de Segurança Pública ainda aprovou o projeto de lei que põe fim à soltura automática de presos caso a justiça atrase a revisão periódica da prisão preventiva.
6: O acesso a diagnóstico, medicamentos e tratamentos para pessoas com doenças raras estará em debate na Comissão de Direitos Humanos do Senado. A audiência pública vai reunir especialistas, representantes de pacientes e autoridades para discutir os desafios enfrentados por essa população. Um dos principais temas será a situação do Elevides, medicamento indicado para pacientes com distrofia muscular de Duchenne. A reportagem é de Patrícia Oliveira.
10: O debate sobre o acesso a terapias avançadas para doenças raras também vai tratar da situação regulatória do medicamento Elevides, usado no tratamento da distrofia muscular de Duchenne, uma doença que provoca a perda progressiva da força muscular. A comercialização do remédio foi suspensa temporariamente devido a efeitos colaterais graves. A audiência deve reunir representantes da Anvisa, do Ministério da Saúde, da indústria farmacêutica, especialistas e familiares de pacientes. Para o senador Hermes Klan, do PL de Santa Catarina, a rapidez no acesso ao tratamento é fundamental para quem convive com a doença.
11: E é muito grave, é doído, a gente sente muito. Então, é para ontem, essa gente não pode esperar.
10: Devem ser discutidas também as políticas públicas voltadas a pessoas com doenças raras. A data da audiência ainda será definida.
6: O Senado deve analisar um projeto que define quais profissionais estão habilitados a atuar na área da saúde estética. A proposta busca estabelecer regras mais claras para o setor e evitar insegurança jurídica. A intenção é dar mais segurança tanto aos profissionais que prestam esses serviços quanto aos consumidores que buscam procedimentos estéticos. As informações com o repórter Douglas Castilho.
12: O texto limita a atuação profissional no setor àqueles que detêm formação superior específica, como biólogos, biomédicos, enfermeiros, farmacêuticos, fonoaudiólogos ou fisioterapeutas. A medida, porém, não modifica as atividades que, por legislação específica, sejam reservadas aos formados em medicina ou odontologia. O autor do projeto, o senador Isalci Lucas, do PL do Distrito Federal, explicou o que muda caso a proposta seja aprovada.
13: O que é competência de um médico, odontólogo, é só eles. Esses demais profissionais só podem fazer aquilo que é ligado à atividade deles. Então, a gente garante, inclusive na lei, que haja fiscalização dos conselhos regionais, tenham realmente registro do conselho de todas as atividades, para poder ter legitimidade para atuar no mercado. Mas cada um dentro do seu quadradinho, vamos dizer.
12: Segundo a Sociedade Brasileira de Cirurgia Plástica, mais de 1.500.000 procedimentos estéticos são realizados por ano no Brasil. Na justificativa do projeto, o autor afirma que a segurança jurídica trazida pela proposta, que ainda aguarda a distribuição para a comissão responsável, deve impulsionar ainda mais o crescimento do setor.
6: A senadora Damares Alves, do Republicanos do Distrito Federal, apresentou um balanço das atividades da Comissão de Direitos Humanos no primeiro semestre de 2026. Como presidente da comissão, Damares ressaltou que o colegiado manteve uma agenda voltada à análise de projetos de lei, ao recebimento de denúncias de violações de direitos humanos e à realização de audiências públicas. Segundo a parlamentar, os trabalhos resultaram na aprovação de propostas relacionadas à proteção das mulheres, da juventude e ao enfrentamento da violência.
14: A nossa comissão no Senado virou uma central de recebimento de denúncias de violações de direitos humanos. E toda denúncia, toda demanda que chega gera um processo interno dentro da comissão. Às vezes uma denúncia tem 6, 7 encaminhamentos. Então nós estamos dando resposta para o povo lá na ponta.
6: O plenário do Senado encerrou o primeiro semestre legislativo com a votação de propostas nas áreas de educação, direitos sociais e segurança pública. Entre os destaques estão o novo Plano Nacional de Educação, a ampliação da licença paternidade e o endurecimento de penas para diversos crimes. As matérias aprovadas buscam modernizar políticas públicas, ampliar direitos e reforçar o combate à criminalidade. Algumas propostas já seguiram para análise da Câmara dos Deputados, enquanto outras aguardam sanção presidencial. Os detalhes com o repórter Pedro Pincer.
15: O primeiro semestre de 2026 foi marcado por uma intensa agenda legislativa no Senado, com a aprovação de projetos importantes para o país. Na educação, o principal destaque foi o novo Plano Nacional de Educação, que define as diretrizes para as políticas públicas do setor até 2036. Entre as prioridades estão a ampliação do acesso à escola, a melhoria da qualidade do ensino e a redução das desigualdades. A senadora Tereza Leitão, do PT de Pernambuco, destacou o foco na qualidade.
16: Do ponto de vista dos objetivos gerais do PNE, é afirmativo em relação ao direito à educação, da educação básica à pós-graduação, estabelecendo a qualidade como foco, tal como demarcando desafios atinentes à redução de desigualdades, à erradicação do analfabetismo, à valorização profissional, com o modelo de financiamento que faça o plano vivo e não apenas uma carta de intenções.
15: Entrada no mercado de trabalho, conciliação entre família e emprego, autonomia econômica de mulheres e proteção de trabalhadores vulneráveis também foram temas discutidos no Senado no primeiro semestre deste ano. Parte dessas propostas já foi transformada em lei. Uma delas é a ampliação da licença paternidade, tema debatido há quase 20 anos no Congresso Nacional. Entre as contribuições do Senado na segurança pública no primeiro semestre de 2026, está uma ampla reformulação da Lei Penal Brasileira com o objetivo de frear crimes patrimoniais e fraudes eletrônicas. Entre as principais mudanças, a pena máxima para furto simples passou de 4 para 6 anos. O furto de celular passou a ter tipificação qualificada. E a pena mínima para roubo com resultado de lesão corporal grave subiu para 10 anos.
6: Com trabalhos técnicos de João Lira, o Jornal do Senado fica por aqui. Acompanhe agora as notícias da Câmara dos Deputados. Boa noite e até amanhã.
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18: Câmara aprova que agressor pague pelo tratamento de saúde da vítima.
19: Deputados proíbem o uso da substância bisfenol A em produtos infantis.
18: Política de apoio ao transporte rodoviário profissional avança na casa.
19: Boa noite. A Câmara começou a analisar a proposta que cria a política de apoio ao transporte rodoviário profissional. O texto foi aprovado pela CCJ e agora será debatido por uma comissão especial. A reportagem é de Paula Bittar.
20: A Comissão de Constituição e Justiça da Câmara aprovou uma proposta de emenda à Constituição que cria a Política Nacional de Apoio à Atividade de Transporte Rodoviário Profissional. A política tem o objetivo de assegurar infraestrutura mínima para o cumprimento das normas de segurança viária e trabalhista aplicáveis aos motoristas do transporte de cargas e de passageiros. O texto considera a infraestrutura mínima a existência em intervalos regulares de locais de repouso e descanso dotados de condições adequadas de segurança e higiene. A proposta prevê que a Política Nacional de Apoio à Atividade de Transporte Rodoviário Profissional seja criada pela União em articulação com estados, Distrito Federal, municípios e setor privado. O texto estabelece que o motorista em atividade de transporte rodoviário profissional não poderá ser penalizado por descumprir os intervalos de descansos se for reconhecida pelo poder público a falta de infraestrutura adequada no percurso. Além disso, enquanto não houver pontos de parada e descanso suficientes nas rodovias, os motoristas em viagens longas poderão fracionar o descanso diário. Hoje, a Lei do Caminhoneiro já prevê 11 horas de descanso por dia, das quais 8 seguidas. A PEC mantém essa regra e cria uma exceção. Em viagens longas, ou seja, com duração superior a 24 horas, o descanso poderá ser fracionado enquanto as rodovias não tiverem pontos de parada suficientes. No debate do tema na CCJ, o deputado Rodrigo de Castro, do União de Minas Gerais, destacou o benefício para os motoristas.
21: É uma medida que realmente beneficia aí motoristas profissionais do Brasil todo, que merecem melhores condições de trabalho, e o que essa Comissão de Constituição e Justiça, o que a Câmara dos Deputados proporciona a eles nesse momento é isso. A busca de melhores condições de trabalho, portanto, também maior segurança, maior conforto para eles e maior segurança para todos os brasileiros.
20: A proposta que cria a Política Nacional de Apoio à Atividade de Transporte Rodoviário Profissional ainda precisa ser aprovada por uma comissão especial e pelo plenário da Câmara em 2 turnos de votação. Da Rádio Câmara de Brasília, Paula Bittar.
0: Transportes.
3: Charles Fernandes, do PSD da Bahia, pede agilidade nas obras de pavimentação da BR-030 no trecho entre Cocos e Mambaí, município de Goiás. Na opinião do deputado, a obra é fundamental para reduzir os custos do frete e impulsionar o escoamento da produção agrícola regional.
22: São centenas e centenas de produtores que estão ali produzindo sem ter as condições ideais de levar os seus produtos para os portos ou para os grandes centros, devido à dificuldade do frete. O que nós queremos agora é que esse segundo trecho seja concluído o mais rápido possível, para que possamos ver naquela parte da Bahia nascer uma nova Matopiba.
19: Charles Fernandes acrescenta que a conclusão da BR-030 vai encurtar em quase 200 quilômetros o trajeto entre o centro do Brasil e o litoral baiano. Para ele, o novo corredor asfáltico vai gerar turismo, desenvolvimento e integração para os estados da Bahia e de Goiás.
0: Saúde.
3: A proibição de BPA em produtos infantis foi aprovada na Comissão de Constituição e Justiça e já pode virar lei. Saiba mais sobre o assunto na reportagem de Sofia Peçanha.
23: A Comissão de Constituição e Justiça aprovou o projeto que proíbe a comercialização e a oferta gratuita de mamadeiras, bicos e chupetas que contenham a substância bisfenol A em sua composição. O texto já foi aprovado pelo Senado e altera a lei que trata da regulamentação de produtos destinados a lactantes e crianças de primeira infância. O bisfenol A, conhecido como BPA, é um composto químico utilizado na fabricação de plásticos resistentes, comuns em recipientes e utensílios do dia a dia. Em contato com alimentos e bebidas muito quentes, esses produtos podem liberar o BPA, que é cancerígeno, trazendo possíveis riscos à saúde, especialmente de bebês e crianças pequenas. O relator nas comissões de Saúde e de Constituição e Justiça, o deputado Diego Garcia, do Paraná, destacou que o projeto adota uma medida preventiva de proteção à saúde infantil, especialmente diante da vulnerabilidade de bebês e crianças pequenas à exposição a substâncias químicas.
24: O objetivo desse projeto é proteger principalmente os bebês e as crianças pequenas de substâncias que possam representar riscos à saúde. Ela reforça uma postura preventiva, especialmente em produtos utilizados diretamente na alimentação e no desenvolvimento infantil. É uma medida de cuidado com a primeira infância e de segurança para as famílias brasileiras.
23: Durante a discussão, o relator também ressaltou que a proposta acompanha normas sanitárias já adotadas pela Agência Nacional de Vigilância Sanitária, Anvisa, e por órgãos reguladores em outros países, que vem estabelecendo limites ou restrições ao uso do bisfenol A em produtos infantis.
24: O projeto ajuda a fortalecer regras sanitárias e incentiva a indústria a investir em materiais cada vez mais seguros. Por isso, vários órgãos reguladores passaram a discutir limites e restrições para o uso dessa substância em produtos infantis. Então, esse projeto, ele fortalece essa proteção e dá mais segurança jurídica e sanitária para a população.
23: Durante a votação, as comissões rejeitaram outras 6 propostas analisadas em conjunto, que previam restrições mais amplas ao uso do BPA e de outras substâncias químicas. A avaliação foi de que regras mais detalhadas sobre fiscalização e regulamentação devem ser definidas pelo Poder Executivo, por meio de órgãos técnicos como a Anvisa. Dessa forma, como a Câmara aprovou o texto do Senado sem mudanças, a proposta poderá seguir diretamente para a sanção presidencial. Da Rádio Câmara de Brasília, Sofia Peçanha.
0: Segurança Pública.
19: Flávia Moraes, do MDB Goiano, alerta para o aumento dos casos de feminicídio no Brasil. Ela defende a aprovação de proposta que cria o Sistema Nacional de Enfrentamento da Violência contra Meninas e Mulheres, com destinação de até 5 bilhões de reais para políticas públicas.
25: Apesar de nós termos no Brasil uma das leis mais completas do mundo no enfrentamento à violência contra a mulher, inclusive com a tipificação do feminicídio, é assustador o quanto os números têm aumentado. Nesse ano de 2026, no primeiro semestre, É um número recorde de mulheres mortas no nosso país. É um fenômeno que nós precisamos entender. E aqui, enquanto parlamentar, acompanhando os trabalhos da coordenação das mulheres, da Procuradoria da Mulher, nós estamos aí trabalhando um pacto envolvendo vários poderes, um pacto de combate ao feminicídio e também apresentando leis, apresentação conjunta de uma norma que vai garantir mais 5 bilhões de investimentos no enfrentamento à violência contra a mulher e ao feminicídio.
3: Flávia Moraes ressalta que as procuradorias da mulher das casas legislativas fortalecem a rede de apoio, proteção e acolhimento às vítimas de ameaças e violência. Ela cita a criação dessa instância de atuação na Assembleia do Estado de Goiás como passo importante para o combate ao feminicídio.
0: Justiça.
19: A Câmara determinou que o agressor pague pelo tratamento de saúde da vítima e agora o projeto está sendo analisado pelos senadores. A repórter Maria Neves tem os detalhes de como a cobrança será feita.
1: A Comissão de Constituição e Justiça da Câmara dos Deputados aprovou o projeto que obriga o agressor a pagar os tratamentos de saúde, inclusive mental, da mulher vítima de violência doméstica. O pagamento de tratamentos de saúde se estende também aos filhos do casal. Pelo texto aprovado, o juiz poderá inserir os custos com médicos, psicólogos e assistentes sociais no valor da pensão alimentar devida à vítima pelo agressor. A deputada Laura Carneiro, do PSD do Rio de Janeiro, autora do projeto, lembra que hoje, normalmente, as vítimas de violência são acolhidas pelo Sistema Único de Saúde e pelo Sistema de Assistência Social com recursos públicos, o que ela considera injusto.
2: Hoje, quando uma mulher sofre violência doméstica, o Estado oferece atendimento de saúde e suporte psicológico. Isso é um direito claro. No entanto, meu projeto estabelece uma regra de justiça. Quem deve pagar por esse tratamento? É o agressor. O agressor passará a ter obrigação legal de ressarcir todos os custos do SUS e do sistema de assistência social. Não é justo que a sociedade inteira pague a conta de uma violência cometida por um indivíduo.
1: A redação aprovada foi proposta pela relatora na Comissão de Defesa dos Direitos da Mulher, deputada Sâmia Bonfim, do PSOL de São Paulo. No texto original, Laura Carneiro sugere a criação de uma pensão mensal para pagamento dos custos médicos da vítima de violência depois da conclusão do processo judicial. Essa obrigação não seria necessariamente considerada pensão alimentícia. O projeto inicial também prevê a prisão do agressor que não pagar a pensão devida para tratar as consequências da ofensa. Sâmia Bonfim, no entanto, lembra que a prisão por dívida é proibida no Brasil por meio da Convenção Americana de Direitos Humanos, incorporada à legislação brasileira com status constitucional. A única exceção a essa regra é a pensão alimentícia, que pode acarretar prisão do devedor inadimplente. Da Rádio Câmara de Brasília, Maria Neves.
0: Desenvolvimento Regional.
3: A Câmara aprovou o projeto de Ayrton Faleiro, do PT do Pará, que inclui como beneficiários de recursos de fundos constitucionais de incentivo regional os empreendimentos de economia criativa. Ele explica que o objetivo é estimular a produção sustentável e apoiar iniciativas ligadas à cultura e ao turismo.
4: Os fundos constitucionais, eles foram aprovados aqui no Congresso para corrigir primeiro as desigualdades regionais entre Norte, Nordeste, Centro-Oeste e o resto do Brasil, mas também para corrigir as desigualdades sociais. E com essa aprovação virando lei, nós vamos ter então a oportunidade de famílias, associações e cooperativas buscar um financiamento e desenvolver essa sociobioeconomia que vai impulsionar o que nós podemos chamar dessa economia limpa e saudável.
19: Segundo Ayrton Faleiro, os fundos constitucionais têm como público prioritário as populações regionais, a exemplo das comunidades amazônicas. O deputado acredita que a nova legislação abre caminhos para conciliar o desenvolvimento econômico com a preservação ambiental.
0: Comissões.
3: A Comissão de Constituição e Justiça da Câmara concluiu no primeiro semestre uma série de votações, entre elas a redução da maioridade penal e o fim da escala 6-1.
19: A repórter Paula Bittar acompanhou o balanço das votações na comissão nesta primeira etapa do ano e tem os detalhes.
5: Fim da escala 6-1, redução da maioridade penal e mudança nas regras para a cobrança do IPVA estão entre as propostas aprovadas pela Comissão de Constituição e Justiça neste primeiro semestre de 2026. No último dia de votações no primeiro semestre, o presidente da comissão, o deputado Leur Lomanto Júnior, do União da Bahia, apresentou um balanço dos trabalhos do colegiado. De acordo com os dados apresentados pelo presidente, a comissão aprovou neste semestre 1.089 proposições legislativas e ouviu em audiência pública 19 convidados entre especialistas, representantes de instituições públicas e da sociedade civil. O parlamentar ressaltou a aprovação de propostas de grande repercussão popular, como as propostas de emenda à Constituição que acabam com a escala de 6 dias de trabalho por 1 de descanso e a proposta que reduz a maioridade penal dos atuais 18 para 16 anos de idade. Leur Lomanto Júnior também citou a aprovação de medidas relacionadas à segurança pública, como a proposta que inclui as guardas ou polícias municipais e os agentes de trânsito entre os órgãos que compõem a segurança pública no país, e ao sistema tributário, como a que altera os critérios de cobrança do IPVA.
7: Chegamos ao encerramento deste primeiro semestre legislativo com a certeza de que a Comissão de Constituição e Justiça e de Cidadania cumpriu mais uma vez o seu papel como a principal instância de controle da constitucionalidade, da juridicidade e da técnica legislativa da Câmara dos Deputados.
5: Outras propostas aprovadas pela CCJ neste semestre e citadas por Leur Lomanto Júnior foram a que proíbe a discriminação contra pessoas com transtorno do espectro autista, a que regulamenta o exercício da profissão de conservador restaurador de bens culturais e a que torna obrigatória a presença de um profissional de educação física em entidades formadoras de atletas e escolinhas de esportes. Da Rádio Câmara de Brasília, Paula Bittar.
3: Trabalho. Reginaldo Lopes, do PT de Minas Gerais, autor da proposta que reduz a jornada de trabalho para 40 horas semanais, sem redução de salários, reforça a importância do fim da escala 6-1 e reitera que o Brasil já está preparado para esta nova realidade.
8: Nada justifica não terminar com essa escala. Ou seja, a economia brasileira, o país, estão preparados para o fim dessa escala. Nós queremos uma escala mais humanizada. Essa emenda constitucional é a maior reforma para 37,8 milhões de trabalhadores e trabalhadoras que vão ganhar mais um dia de descanso semanal remunerado, serão 2 dias de descanso semanal remunerados, além da redução da jornada de 44 horas para 40 horas. Uma grande entrega que eu tenho alegria de ser o autor dessa proposição legislativa para garantir qualidade de vida para os brasileiros e brasileiras.
19: Reginaldo Lopes explica que o texto prevê regras especiais para setores como saúde, segurança e transporte e medidas de apoio para microempresas manterem os níveis de emprego. Mas antes de mudar o texto constitucional, a proposta ainda precisa ser aprovada pelo Senado.
3: Meio ambiente. Comissão aprova projeto que reforça a redução das emissões poluentes do programa Mover. A repórter Júlia Lopes nos conta qual o ponto da proposta.
9: A Comissão de Ciência, Tecnologia e Inovação da Câmara aprovou uma proposta que inclui entre as diretrizes do programa Mover a redução das emissões de gases poluentes em veículos automotores. O programa Mobilidade Verde e Inovação, conhecido como Mover, foi sancionado pelo presidente Lula em 2024 e é voltado para apoiar a descarbonização dos veículos brasileiros, o desenvolvimento tecnológico de baixo carbono e ampliar a competitividade da indústria brasileira. Para o relator do projeto, deputado Davi Soares, do Podemos de São Paulo, a medida contribui para a redução de gases poluentes e se alinha com outros projetos do governo, como o programa Melhor Ar, do Ministério dos Transportes.
10: Entendemos que a alteração pretendida pelo projeto número 157/2025 é relevante na medida que alinha as diretrizes do programa Mover às de outros programas do governo, colaborando de forma importante para a preservação e a qualidade do ar, com inquestionáveis benefícios para a saúde da população, particularmente aquela que vive em centros urbanos.
9: Os autores do projeto, a deputada Adriana Ventura e o deputado Ricardo Salles, ambos do Novo de São Paulo, destacam que a transição para biocombustíveis, já prevista no programa Mover, não elimina totalmente os problemas relacionados às emissões. Eles lembram que os veículos movidos a etanol ou biodiesel continuam emitindo poluentes prejudiciais, como o monóxido de carbono. A proposta, que inclui a redução das emissões poluentes de veículos entre as diretrizes do programa Mover, deve seguir agora para análise na Comissão de Meio Ambiente. Da Rádio Câmara de Brasília, Júlia Lopes.
0: Consumidor.
19: Projeto em análise na Câmara estabelece que uma parte dos ingressos para jogos de futebol, shows e eventos culturais seja vendida em guichês físicos. Ao defender a proposta, Dr. Luiz Ovando, do PP de Mato Grosso do Sul, observa que a medida garante o acesso de pessoas que enfrentam dificuldades com plataformas digitais.
11: Normalmente, os ingressos, principalmente partida de futebol, eles são disponibilizados na rede de internet. E de uma maneira geral, as pessoas que não são hábeis no manejo da tecnologia, elas têm dificuldade de ter acesso a esses ingressos. Então esse projeto, ele visa deixar em aberto uma certa quantidade, uma certa porcentagem de ingressos para que as pessoas possam se dirigir ao guichê e comprar esses ingressos. Mecanismo de combate à compra automatizada em larga escala é uma prática que prejudica o consumidor comum.
3: De acordo com o Dr. Luiz Ovando, a iniciativa está respaldada no Código de Defesa do Consumidor e visa combater a ação abusiva de cambistas no ambiente virtual. Ele reforça que a medida traz mais transparência ao mercado de entretenimento e inclusão social.
19: Termina agora o Jornal Câmara dos Deputados, produzido pela Rádio Câmara, com trabalhos técnicos de Everson Urani e apresentação de José Carlos Andrade e Luciana Vieira. Uma boa noite para você.
3: Uma ótima noite. A Voz do Brasil volta amanhã.
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0: amor. 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
2: Que isso?

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1: Oito e quarenta e três.

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